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4: Boa noite para você que nos acompanha em todo o país. Segunda-feira, 18 de maio de 2026. Vamos ao destaque do dia, ciência e tecnologia. Em São Paulo, o presidente Lula anuncia novos investimentos no Cirus, que funciona como um super microscópio de alta precisão. Será ampliada a capacidade brasileira de pesquisa em áreas estratégicas como saúde, energia e novos materiais.
5: Qualquer quantidade de milhões que nós colocarmos é muito pequeno diante da quantidade de milhões que isso aqui vai render para o futuro da sociedade brasileira.
4: E ainda, a Petrobras anuncia 37 bilhões para São Paulo até 2030. O investimento vai gerar cerca de 38 mil postos de trabalho diretos e indiretos. Além do refino, os recursos serão aplicados também em gás natural, energia renovável e na expansão do Porto de Santos. Pablo Mundim.
6: Projetos que aumentam a soberania e diminuem a dependência do país de crises externas.
7: Novidades sobre o novo Desenrola Brasil.
4: Ministério da Fazenda lança calculadora que permite simular valores para pagamento da dívida com melhores condições.
7: E a partir de agora, a renegociação pode ser feita também em uma das 10 mil agências dos Correios.
4: Hoje, na apresentação da Voz do Brasil, eu, Mariana Jungmann e Luciano Seixas.
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4: Investimentos em exploração e produção de petróleo.
7: E ampliação da capacidade de processamento dos derivados, como diesel, nas refinarias.
4: Sem esquecer da transição energética, apostando em cadeias mais limpas e sustentáveis.
7: A Petrobras anunciou hoje um pacote de investimentos de 37 bilhões de reais no estado de São Paulo.
4: O presidente Lula esteve no evento na refinaria de Paulínia, que terá sua capacidade ampliada.
6: A refinaria de Paulínia, no interior de São Paulo, é a maior da Petrobras. Sozinha, a Replan abastece 30% do território brasileiro e seu faturamento representa cerca de 1% do produto interno bruto do país. Estrutura que deve crescer ainda mais com o pacote bilionário anunciado pelo presidente Lula. Até 2030, a Petrobras vai investir 37 bilhões de reais no estado de São Paulo. Do total, 17 bilhões serão destinados ao setor de refino. E só na Replan serão 6 bilhões de reais em novos projetos. Com isso, a refinaria será capaz de processar 460 mil barris de petróleo por dia, 5% a mais do que a capacidade atual. Segundo a presidente da Petrobras, Magda Chambriand, os investimentos estão alinhados com a meta de buscar a autossuficiência na produção de diesel.
8: A Petrobras é responsável pelo abastecimento de 75% do diesel do território nacional. Temos projetos para chegar a 85%. E no âmbito dessa discussão de segurança energética do nosso país, nós nos perguntamos... Por que não 100%? E aí nos comprometemos com o presidente Lula a sermos autossuficientes em diesel até 2030 neste país.
6: O plano da estatal vai além do refino. Outros 9 bilhões de reais serão destinados à exploração e produção de petróleo, com foco no pré-sal da Bacia de Santos. Também estão previstos investimentos em gás natural, energia renovável e na expansão da infraestrutura logística do Porto de Santos. Projetos que aumentam a soberania e diminuem a dependência do país de crises externas, como reforçou o presidente Lula.
5: Fortalecer a Petrobras é uma coisa muito importante. É fazer a Petrobras voltar a ser motivo de orgulho. Sabe o que é motivo de orgulho? É a gente fazer tudo o que for necessário para que esse país seja soberano na prospecção e no refino de biocombustível e de combustível, de gasolina, de óleo diesel, de nafta, tudo que a gente puder produzir.
6: Com os investimentos, a Replan deve aumentar a produção de diesel S10, mais puro e menos poluente. E

0: Passará a produzir combustível sustentável de aviação, o SAF. Os investimentos anunciados para o estado de São Paulo devem gerar 38 mil empregos diretos e indiretos, segundo a Petrobras. De Paulínia, São Paulo, Pablo Mundim.
1: Considerado a maior infraestrutura científica do Brasil, o acelerador de partículas Sirius, instalado em Campinas, São Paulo, entrou numa nova fase.
2: Com a inauguração de mais 4 estações, o Sirius amplia a pesquisa e desenvolvimento de novas tecnologias estratégicas para o país.
1: Também foi lançada a pedra fundamental do polo, que vai desenvolver tecnologias para o Sistema Único de Saúde.
3: O Sirius, em Campinas, funciona como um gigantesco microscópio de alta precisão. O equipamento possui uma das mais avançadas fontes de luz síncrotron do mundo e consegue analisar diferentes materiais em escala atômica. As primeiras linhas de pesquisa começaram a operar em 2019. Hoje foram inauguradas mais 4 estações. As novas linhas ampliam a capacidade de pesquisa do Sirius em áreas estratégicas, como o desenvolvimento de novos medicamentos, avanços em telecomunicações, análise química de materiais complexos como terras raras e minerais críticos e desenvolvimento de supercondutores. As 4 linhas receberam investimento total de R$ 230 milhões, de reais, sendo 30 milhões do novo PAC. Com a inauguração, o Sirius chega a um total de 15 linhas em funcionamento. A ministra da Ciência, Tecnologia e Inovação, Luciana Santos, disse que o investimento eleva a qualidade das pesquisas científicas no país.
4: Estamos construindo autonomia científica, capacidade nacional, um Brasil forte, independente e soberano, em prova de que o Brasil pode ocupar um lugar de liderança científica, tecnológica e industrial no mundo.
3: O presidente Lula também visitou o canteiro de obras do Orion, que será o primeiro laboratório de biossegurança máxima, voltado ao estudo de patógenos de alta periculosidade. Durante o evento, também foi lançada a pedra fundamental do primeiro polo do Programa Nacional de Inovação Radical em Saúde, voltado ao desenvolvimento de tecnologias para o Sistema Único de Saúde. O ministro substituto da Saúde, Adriano Massuda, destacou a importância do polo para a saúde do país.
5: Estamos falando de infraestrutura integrada voltada para a produção de radiofármacos, diagnósticos avançados, terapias inovadoras, insumos farmacêuticos ativos, as IFAs, que o Brasil e o mundo é tão dependente.
3: O presidente Lula ressaltou a importância dos investimentos em ciência e tecnologia.
6: Qualquer quantidade de milhões que nós colocarmos é muito pequeno diante da quantidade de milhões que isso aqui vai render para o futuro do país e para o futuro da sociedade brasileira.
3: O laboratório Sirius atende pesquisadores do Brasil e do exterior. Quase 90% dos componentes do Sirius foram produzidos ou desenvolvidos no Brasil. Reportagem Dima Soldes.
2: Hoje, 18 de maio, é Dia Nacional de Combate ao Abuso e à Exploração Sexual de Crianças.
1: O governo do Brasil vem fazendo um trabalho transversal com vários ministérios para enfrentar esse problema de maneira mais efetiva e segura para as crianças.
2: Esse trabalho envolve educação, levantamento de dados para a formulação de novas políticas públicas e, principalmente, estímulo à denúncia por parte da sociedade.
1: Hoje a gente conversa com a ministra dos Direitos Humanos e da Cidadania, Janine Mello, sobre cada uma dessas ações. Boa noite, ministra. Bem-vinda.
7: Boa noite, Luciano. Boa noite, Mariana. Obrigada, gente. Um prazer estar aqui com vocês.
1: Ministra, hoje foram feitas várias entregas relacionadas aos direitos da infância. Vamos começar, então, falando sobre as ações normativas para fortalecer o combate ao abuso sexual de crianças e adolescentes. Que atos foram feitos hoje nesse sentido e como eles ajudam nessa luta?
7: Luciano, hoje eu assinei uma portaria para a gente muito importante, que é a portaria que institui a Política Nacional de Enfrentamento e Combate ao Abuso Sexual contra Crianças e Adolescentes. Então, a gente, mais um avanço do ponto de vista normativo em relação a essa agenda. A gente garante aí o compromisso do governo do presidente Lula em organizar as ações do governo federal como um todo, para que a gente consiga efetivamente melhorar tanto a etapa de prevenção, quanto a etapa de encaminhamento dos casos e também de responsabilização dos assediadores e dos abusadores de crianças.
2: E hoje, ministra, foi lançada uma campanha de enfrentamento à violência sexual contra crianças e adolescentes. Eu vou até chamar, vamos ouvir um trechinho dela.
8: O silêncio não protege a criança. O silêncio protege quem comete a violência. Proteger a criança é agir. Acredite, escute, não julgue. Denuncie qualquer abuso. Disque 100, Disque Direitos Humanos.
2: Pois é, ela vem com essa ideia para reforçar essa ideia da importância da sociedade denunciar, não ser omissa e não ter esse olhar julgador sobre a criança, né?
7: É isso, Mariana. A gente precisa, assim, a prevenção, né, o enfrentamento à violência sexual contra crianças e adolescentes, ela tem três grandes etapas, vamos colocar assim. Então, tem uma prática de prevenção, então a gente precisa falar sobre isso. Então, o silêncio, ele não ajuda as crianças, ele não protege as crianças. O silêncio, ele só protege o abusador. Ele só protege aquele que violenta essas crianças e que abusa dessas crianças. Então, o que a gente precisa garantir é, efetivamente, canais de denúncia para no momento em que o caso aconteça, a gente consiga encaminhar isso adequadamente, que a gente consiga que o Estado dê respostas, né, junto a diferentes autoridades competentes aí, dependendo do caso, para a gente conseguir garantir efetivamente que também, aí uma terceira fase, é que a gente responsabilize e puna aquelas pessoas que estão envolvidas nesses crimes.
1: Outra ação transversal lançada hoje foi com o Ministério da Educação, né, com o caderno temático Papel da Escola no Enfrentamento à Violência contra Meninas e Mulheres. O que é esse material? Ele será entregue nas escolas, aos pais?
7: Então, esse material a gente tem, né, em parceria com o Ministério da Educação, assim como a gente tem também em parceria com outros ministérios. Esse material é um material que vai servir de orientação para os profissionais de educação. Então, professores, todo mundo que está na sala de aula. A escola, para a gente, é um dos principais locos de ensino para, né, acho que para as crianças conseguirem se proteger e para a gente garantir que também a escola, como parte dessa rede de proteção social, seja um lugar em que os professores que estão junto com essas crianças diariamente consigam identificar eventuais sinais de que as pessoas estão passando por algum tipo de situação de violação ou de violência. Então, para a gente é muito importante que os professores e professoras estejam orientados adequadamente para conseguir identificar e encaminhar esses casos para onde a gente precisar, para as autoridades competentes, polícia, quando for o caso, conselhos tutelares.
2: Saber também como abordar,
7: exatamente,
2: né?
7: Exatamente.
2: E não compactuar com essa rede de silêncio.
7: Exatamente. Esse material já está disponível nas redes do MEC e ele vai estar disponível para todos os professores e professoras do Brasil.
2: Agora, foi lançada também, né, ainda falando em educação, foi lançada a matriz Educação que Protege, que é uma parceria com a Unicef, e também um guia para os municípios lidarem aí com a proteção das crianças em festas populares, eventos públicos. Que tipo de orientações esses documentos trazem?
7: Então, acho que a gente tem uma parceria já histórica com o Unicef de muitos anos, então tem esse é mais, né, esses são dois materiais que são exemplos dessa parceria aí muito frutífera que a gente tem com eles. A nossa preocupação foi garantir isso para municípios e para instituições que organizam grandes eventos, saberem como se a gente tivesse um passo a passo do que fazer para a gente ter cuidado com essas crianças, porque a gente sabe que nesses momentos é muito comum que aconteça situações, que a criança às vezes fica desacompanhada, as pessoas às vezes não estão totalmente atentas ao que está acontecendo, e a gente precisa garantir que tenha, inclusive no âmbito desses eventos, estruturas de atendimento para evitar que esses casos fiquem sem encaminhamento naquele momento imediato em que acontecem.
1: Ministro, outra parceria importante, ou outras parcerias importantes, são com a Polícia Rodoviária Federal e os conselhos tutelares, né? A ideia é contar com essas instituições nas localidades de difícil acesso, não é isso?
7: É isso. Com a Polícia Rodoviária Federal, a gente tem a polícia já tem uma metodologia que chama MAPIAR, que é implementada para exatamente identificar e fiscalizar pontos que a gente tem nas rodovias federais em que a gente sabe que tem uma incidência grande de violação contra crianças. Então, na verdade, hoje a Polícia Rodoviária Federal está atualizando essa metodologia para a gente conseguir qualificar e aprimorar esse atendimento, para a gente ter tempestividade e agilidade na identificação desses casos e no encaminhamento policial em relação a isso. Então, essa é uma parceria para a gente super importante com a Polícia Rodoviária Federal, que está em andamento já há um tempo, mas a gente agora atualiza para aprimorar. A outra que a gente tem com os conselhos tutelares, na verdade, é uma atuação, né, no âmbito do nosso ministério mais em várias dimensões, vamos colocar assim, e a gente tem principalmente uma preocupação em fortalecer e garantir que os conselhos tutelares consigam executar suas atribuições na proteção, no direito, na defesa dos direitos das crianças e dos adolescentes. Então, a gente tem programas de equipagem, fortalecimento via capacitação desses conselheiros e dessas conselheiras. Então, tem uma série de medidas que a gente faz junto aos conselhos para garantir que eles possam aí nos apoiar na implementação das políticas de defesa de criança e adolescente.
2: Eu acho que é até importante a gente ressaltar esse trabalho que a Polícia Rodoviária Federal faz, porque há lugares onde basicamente é a PRF ali que tem mais condição de atuar, né? Porque é mais difícil de chegar, mais difícil de manter, às vezes, alguém do Estado por lá, né?
7: Exatamente.
2: Ministra, a gente não pode deixar de falar aqui das novas formas de violência sexual, principalmente no ambiente digital, né? A senhora pode falar um pouco pra gente sobre o ECA digital e como é que tem sido o enfrentamento da violência nesse ambiente virtual?
7: Claro, então, o ECA, bom, foi um avanço histórico, importantíssimo que o Brasil deu no último, né, agora no último, a gente aprovou, sancionou a lei no ano passado, esse ano a gente conseguiu publicar o decreto que regulamenta e que indica, inclusive para o setor de tecnologia e das plataformas, como é que o ECA digital vai ser efetivamente implementado. A gente precisa, acho que, caminhar em duas direções. Uma é garantir que efetivamente o ECA digital seja implementado, se torne uma realidade na vida das famílias. Havia uma preocupação muito grande de todas as famílias brasileiras com a forma com que o acesso à internet tem se dado de maneira cada vez mais precoce e cada vez menos supervisionada. Então, para a gente é importante garantir que haja uma parceria entre famílias, Estado e iniciativa privada para a gente criar e permitir que o ambiente digital seja um ambiente protegido para as crianças, um ambiente seguro para que elas naveguem. O acesso à internet, à tecnologia é uma realidade. A gente não tem como lutar contra isso, mas a gente precisa garantir que esse espaço seja um espaço mais seguro para crianças e adolescentes. Então, o ECA acho que trouxe exatamente essa perspectiva. E para a gente é muito importante afirmar e acho que reiterar que o Brasil, ele define, ao estabelecermos o ECA digital, o que o Brasil diz é: eu estou definindo um limite enquanto país para o que a gente permite em relação à operação ou regras de negócio, ou modelos de negócio que a gente não quer que sejam baseados na vulnerabilidade da infância. O Brasil diz isso de maneira muito explícita e evidente, inclusive servindo de exemplo e de referência aí para outros países.
1: Nesse contexto, né, ministra, temos também o guia sobre dispositivos digitais, né, o uso por crianças e adolescentes. Que tipo de orientações estão nesse guia? E ele tem tido, a população tem demonstrado interesse nesse guia?
7: Muito, Luciano. Esse guia ele foi um guia que antecedeu ali a parte da regulamentação do ECA digital e ele, na verdade, serviu para isso. Vários pais, várias mães e pessoas que responsáveis pelas crianças não sabem exatamente como mexer em determinados tipos de aplicativos ou de rede social. Então, o guia, ele, inclusive, ajuda a fazer a supervisão parental. Então, tem várias famílias que acessaram e que nos retornaram e nos deram um feedback em relação a isso, de que foi importante para orientar essas pessoas de quais são os instrumentos e quais são os mecanismos que a gente pode contar para garantir que as crianças tenham acesso mais seguro a esses aplicativos e a essas plataformas de maneira geral. E aí a gente também tem ali parte que vai dedicado para as outros equipamentos da rede de proteção de crianças e adolescentes, para os profissionais de saúde, para os profissionais de assistência social, profissionais de educação. Então ele é voltado para famílias, mas também para todos aqueles que de alguma forma interagem com o dia a dia e cotidiano dessas crianças, para que a gente tenha ali orientações meio coordenadas em relação a isso.
2: Onde é que a gente consegue acesso ao guia, ministra?
7: Ele tem uma plataforma específica, um site, ele está disponível para download. A gente tem também vários materiais impressos que foram distribuídos em diferentes locais, mas ele está disponível hoje, inclusive no site do nosso próprio ministério.
2: Então vamos lá, guia sobre o uso de dispositivos digitais por crianças e adolescentes, é assim que é possível buscar na internet e encontrar ele, então.
7: O apelido dele é Guia de Telas, pode botar guia no Google aí, Guia de Telas, que eu acho que vocês acham de maneira mais fácil também.
2: Tá ótimo, nós conversamos com Janine Mello, ministra dos Direitos Humanos e da Cidadania. Ministra, muito obrigada pela sua entrevista à Voz do Brasil.
7: Obrigada, Mariana. Obrigada, Luciano. Boa noite, gente.
1: Cartão de crédito, cheque especial, financiamento estudantil. O Desenrola chegou para ajudar os brasileiros a se livrarem de vários tipos de dívidas.
2: E entre as novidades do programa está um simulador que calcula os prazos, descontos e o valor final da dívida a ser quitada.
1: Outra facilidade é ter atendimento presencial em uma agência dos Correios.
9: Luciana Abreu é fisioterapeuta e conta que na época da faculdade recorreu ao Fundo de Financiamento Estudantil, FIES, para custear as mensalidades. Já formada, ela acabou atrasando os pagamentos do financiamento e viu o débito virar uma bola de neve. Só em 2023, Luciana conseguiu renegociar a dívida graças ao programa Desenrola Brasil do governo federal.
10: Hoje eu já quitei a minha dívida. Isso me proporcionou liberdade e autonomia financeira.
9: Para ajudar pessoas que desejam limpar o nome, o governo do Brasil lançou neste mês o programa Desenrola Brasil Famílias, ou Desenrola 2.0. Além das condições especiais, o programa trouxe ainda uma novidade. Nesta edição, os interessados podem realizar uma simulação com uma nova calculadora digital. Desenvolvida pelo Ministério da Fazenda, a calculadora mostra uma estimativa das condições de renegociação atenção antes que a pessoa procure uma instituição financeira. Segundo o secretário de Reformas Econômicas do Ministério, Regis Dudena, outra função disponível é a possibilidade de calcular o uso do Fundo de Garantia do Tempo de Serviço, FGTS.
11: Automaticamente, esse simulador já faz uma projeção de qual vai ser o tamanho do desconto e como ele poderá vir a parcelar essa dívida, inclusive utilizando-se do saque do FGTS para abatimento dessa dívida. Então é uma ferramenta para ajudar o cidadão a saber se a política pública está sendo aplicada corretamente para ele.
9: A calculadora pode ser acessada no endereço simuladordesenrola.fazenda.gov.br. Para quem prefere atendimento presencial ou não tem facilidade com as ferramentas digitais, também é possível renegociar as dívidas indo a uma das mais de 10 mil agências dos Correios espalhadas pelo país. Reportagem Gabriela Noronha.
2: E na hora de renegociar as dívidas, cuidado com golpes.
1: O Ministério da Fazenda alerta para um golpe que usa um site falso do Novo Desenrola Brasil para enganar pessoas interessadas em renegociar dívidas.
12: A página imita canais oficiais e promete limpar o nome do usuário em até 5 dias. Segundo o Ministério, os golpistas pedem consulta de CPF para verificar uma suposta elegibilidade ao programa, coletam informações pessoais e cobram pagamentos via Pix sob a justificativa de taxas administrativas e processamento eletrônico. O site também usa um chat para levantar informações sobre o tipo de dívida, como a do cartão de crédito, por exemplo. A pasta reforça que não existe cobrança de taxa para participar do Novo Desenrola Brasil. Vale lembrar que o site oficial do programa está disponível na página do Ministério da Fazenda, gov.br/fazenda. Dilson Santa Fé, para a Voz do Brasil.
2: Proteger a Amazônia e as fronteiras para fortalecer a soberania nacional.
1: É o que pretende o programa Território Seguro e Amazônia Soberana, lançado hoje em Manaus.
2: A iniciativa tem como foco 7 territórios prioritários, onde vivem 38 etnias indígenas.
13: A iniciativa faz parte do Plano Brasil contra o Crime Organizado e integra várias forças do governo federal para enfrentar a criminalidade. O ministro da Justiça e Segurança Pública, Wellington César Lima e Silva, destacou que as facções que agem na Amazônia Legal são diferentes dos grupos criminosos de São Paulo e Rio de Janeiro. Por isso, o programa deve atender a segurança regional e combater crimes divididos em 4 pilares.
14: O primeiro pilar é o lucro. Aqui, o ouro do garimpo ilegal, a madeira sem origem, a terra grilada, a cocaína que desce os rios. O segundo pilar é o controle a partir das prisões e dos territórios dominados, de onde lideranças articulam atividades criminosas. O terceiro pilar é o poder armado, alimentado pelo mercado legal de armas que cruza as fronteiras norte e oeste do país. E, finalmente, o quarto pilar é a violência letal contra ribeirinhos, contra lideranças indígenas, contra agentes públicos.
13: O programa tem como foco 7 territórios prioritários, onde vivem 38 etnias indígenas e tem investimento inicial de 209 milhões de reais. A ideia é combinar ações de repressão, prevenção e fortalecimento das economias locais a fim de evitar que indígenas sejam cooptados pelo crime. Como explica o ministro dos Povos Indígenas, Eloy Terena.
15: Nós detectamos aí dentro dos territórios, além dessas facções, elas vão assediando os indígenas. E muitos indígenas acabam sendo assediados por falta de oportunidade, por não ter outros meios de sobrevivência, sem ter também o apoio para realizar suas atividades próprias, né? Então, não tem perspectiva de vida. Então, é a partir dessa dimensão que o Estado precisa agir.
13: O programa Brasil contra o Crime Organizado foi lançado no dia 12 de maio para desarticular as estruturas econômicas, operacionais e territoriais que sustentam as organizações criminosas. Reportagem Luana Karen.
1: Mais de 19 milhões de famílias em todo o país começam a receber hoje a parcela do mês de maio do Bolsa Família.
2: O repasse foi unificado em 217 municípios brasileiros às famílias que vivem em áreas em emergência ou calamidade pública reconhecidas pelo governo do Brasil.
1: E uma novidade, a partir de hoje as famílias beneficiárias podem contar com um aplicativo renovado.
2: Quem explica pra gente é o ministro do Desenvolvimento e Assistência Social, Família e Combate à Fome, Wellington Dias.
16: É uma ferramenta que permite a cada família beneficiária poder dar solução a problemas que tenha. Por exemplo, por que que teve o bloqueio? Lá no aplicativo você vai conseguir saber e vai conseguir ali dar a solução. Também é uma ferramenta para acessar vários programas além do Bolsa Família. O Minha Casa Minha Vida, como é que eu faço para me cadastrar? O programa Gás do Povo, Luz do Povo, o programa Pé de Meia, ou seja, são várias portas que se abrem para o público do Bolsa Família.
1: E essas foram as notícias do Governo do Brasil.
2: Fique agora com as notícias do Poder Judiciário e do Congresso Nacional. Boa noite.
1: Boa noite para você, até amanhã.
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19: STF invalida lei do Espírito Santo que permite aos pais vetar filhos em aulas sobre gênero e sexualidade.

0: Supremo Tribunal Federal invalida a lei do Espírito Santo que permitia a pais vetar filhos em aulas sobre gênero e sexualidade.
1: Na mesma sessão virtual, o STF também declarou inconstitucional uma lei de Betim, em Minas Gerais, que proibia o uso da chamada linguagem neutra nas escolas. Marta Ferreira.
2: A norma capixaba foi questionada no Supremo pela Aliança Nacional LGBTI+, pela Associação Brasileira de Famílias Transafetivas e pela Associação Comunitária Cultural e de Apoio Social, Fórum Nacional de Travestis e Transsexuais Negras e Negros. Prevaleceu o voto da relatora ministra Carmen Lúcia. Para ela, o legislativo capixaba extrapolou sua competência constitucional ao tratar de diretrizes e bases da educação, matéria reservada à União. Na avaliação da ministra, a norma interferiu indevidamente no currículo pedagógico, cujas regras são disciplinadas pela Lei de Diretrizes e Bases da Educação Nacional. Na mesma sessão virtual, os ministros também declararam inconstitucional a Lei 7.015 de 2022 do município de Betim, em Minas Gerais, que proibia o uso da chamada linguagem neutra nas escolas. O relator da ação, o ministro Luiz Fux, afirmou que o tribunal tem jurisprudência consolidada, segundo a qual estados e municípios não podem proibir o uso da linguagem neutra em instituições públicas ou privadas de ensino, por se tratar de matéria vinculada às diretrizes educacionais, cuja competência é da União.
0: Corte Especial do STJ recebe nova denúncia contra o ex-governador do Acre, Gladson Camelin.
1: Agora, o político é acusado pelos crimes de peculato, desvio e fraude à licitação por supostas irregularidades na contratação de obras para rodovia estadual em Cruzeiro do Sul. Fátima Uchoa.
3: Com a decisão, o ex-governador se tornou réu em mais uma ação penal. A Corte Especial já o havia condenado a 25 anos e 9 meses de reclusão, a maior pena já aplicada pelo STJ em uma ação penal originária. Segundo o Ministério Público Federal, no início do primeiro mandato no governo do Acre, em 2020, o então governador Gladson Cameli teria articulado esquema para frustrar o caráter competitivo da licitação para obras de duplicação da AC-405, direcionando o contrato para construção Estrutura Colorado, empresa ligada à família dele. A acusação também aponta suposto superfaturamento no contrato. A relatora na Corte Especial é a ministra Nancy Andrighi.
0: Moradores da Ilha do Marajó, no Pará, buscam atendimento no Mutirão da Justiça do Trabalho.
1: O Mutirão é uma parceria com o Conselho Nacional de Justiça. Luma Soares.
4: Os atendimentos começaram cedo em Portel, na Ilha do Marajó. Centenas de pessoas enfrentaram filas na madrugada para garantir serviços como orientações trabalhistas, emissão de documentos, previdência e atendimento de saúde. Os atendimentos vão até sexta-feira, dia 22, das 8 da manhã às 6 da tarde.
0: O Tribunal Superior Eleitoral realizou a confirmação do teste público da urna.
1: Os investigadores validaram as correções e aprimoramentos nos sistemas eleitorais. Fábio Ruas.
5: O teste de confirmação foi realizado entre os dias 13 e 15 de maio. Os testes comprovaram mais uma vez a segurança do sistema eleitoral brasileiro. Ficou constatado que nenhum dos quatro achados do teste da urna, realizado no final do ano passado, fragilizou o sigilo e a integridade do voto, que são os pilares do processo eleitoral do país.
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0: Uma boa noite.
1: E até amanhã.
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1: Eu sou Paula Groba.
2: E eu sou Ricardo Nakaoka.
1: E estes são os destaques de hoje do Jornal do Senado, que começa agora.
2: Cinco estados são premiados...

0: Senado por avanço na alfabetização infantil.
1: Presidente do Banco Central participa de audiência com senadores para prestação de contas e esclarecimentos sobre o Banco Master.
0: Senado debate criação do Estatuto da Poupança para proteger famílias endividadas.
1: Boa noite.
2: Boa noite.
1: Aprender a ler e escrever na idade certa pode definir todo o futuro escolar de uma criança. E alguns estados brasileiros têm conseguido avançar nesse desafio.
0: Hoje, o Senado homenageou 5 governadores que se destacaram pelos resultados na alfabetização de crianças de até 8 anos, reconhecendo políticas públicas que melhoraram o desempenho dos alunos nos primeiros anos da educação básica. Os detalhes na reportagem de Rodrigo Rezende.
3: O reconhecimento é feito a partir de critérios técnicos que levam em conta 4 eixos de avaliação: resultados de alfabetização, equidade, formação de professores e regime de colaboração. O senador Cid Gomes, do PSB do Ceará, que propôs a iniciativa e presidiu a homenagem, afirmou que a premiação é um incentivo para que mais governantes invistam em educação.
4: Hoje, consolidamos a tradição que iniciamos em 2025. Confirmamos o compromisso desta casa com a educação, com a democracia e com a superação das desigualdades. Deixamos claro que os esforços dos governantes que lutam por uma educação de qualidade não passarão desapercebidos.
3: Juliano Manzep, representante do governador de Mato Grosso, Otaviano Pivetta, afirmou que o prêmio é resultado de um trabalho coletivo.
5: Esse prêmio não é apenas do governo. Nós dedicamos ele também a todos os gestores, professores, diretores de escolas, prefeitos municipais e toda a classe educadora.
3: Erivonaldo Alves, secretário de Educação da Paraíba, representante do governador Lucas Ribeiro, ressaltou que a alfabetização na idade certa abre diversas portas durante a vida.
6: Em nome de cada aluno paraibano, de 6 a 7 anos de idade, que descobre o mundo através da leitura. Alfabetizar não é apenas um favor, é um direito que todas as crianças têm.
3: O governador do Piauí, Rafael Fonteles, saudou a parceria entre os entes federados na conquista de bons números de alfabetização no estado.
7: Sabemos que essa é uma política executada pelos municípios diretamente, mas pode e deve ser apoiada pelos estados e pelo governo federal.
3: O governador do Ceará, Eumano de Freitas, ressaltou a longevidade das políticas educacionais no estado.
8: É também motivo de orgulho fazer parte de um projeto educacional que se tornou referência nacional e que foi construído com visão de longo prazo, compromisso público e continuidade administrativa.
3: O Comitê Técnico da Comenda conta com representantes do Ministério da Educação, do INEP, do Unicef e de instituições ligadas à educação, caso da Fundação Roberto Marinho, Fundação Lehman, Associação Bem Comum e o Instituto Natura.
1: O senador Marcelo Castro, do MDB do Piauí, cobrou uma decisão definitiva do Supremo Tribunal Federal sobre a divisão dos royalties do petróleo. Hoje, a maior parte desses recursos fica concentrada em 3 estados produtores: Rio de Janeiro, São Paulo e Espírito Santo.
0: Em 2012, o Congresso aprovou novas regras para ampliar a participação dos estados não produtores, mas a lei acabou suspensa pelo STF em 2013. Neste mês, o julgamento foi retomado, mas voltou a ser interrompido após pedido de vista do ministro Flávio Dino.
9: 86% ficam no Rio de Janeiro. 4,4% no Espírito Santo, 0,6% em São Paulo. Somando tudo, 94% dos royalties do petróleo do Brasil ficam em 3 estados, especialmente em um único estado do Brasil.
1: E outra decisão recente do Supremo Tribunal Federal teve impacto direto nas relações de trabalho e nos direitos das mulheres.
0: O STF considerou constitucional a lei aprovada pelo Senado em 2023, que prevê medidas para promover a igualdade salarial entre homens e mulheres nas empresas. A norma vinha sendo questionada por entidades empresariais e trabalhistas. A reportagem é de Raíssa Abreu.
10: A iniciativa do governo, aprovada pelo Senado em junho de 2023, obriga empresas a divulgarem periodicamente salários e critérios de remuneração de seus funcionários e a adotarem medidas para corresponder correção de desigualdades entre salários de homens e mulheres na mesma função. O ministro Alexandre de Moraes considerou que a lei cumpre o objetivo de promover a transparência e enfrentar a desigualdade. Para a relatora da proposta no Senado, a senadora Tereza Leitão, do PT de Pernambuco, ainda há muito por fazer.
2: Eu acho que o primeiro ponto a ser feito é essa radiografia da situação, porque existe já a disparidade e quando você dá o corte racial, ela aumenta, como também cortes regionais, cortes territoriais. Então, esse mapa, a gente precisa se valer dele para poder fazer as políticas de reparação, de superação dessa realidade.
10: Mulheres recebem, em média, 21% a menos que os homens. Quando o recorte é racial, a diferença salarial entre homens brancos e mulheres negras é de 53%.
1: Audiência com o presidente do Banco Central, renegociação de dívidas rurais e propostas para garantir a gratuidade do PIX movimentam a agenda das comissões do Senado nesta semana.
0: Projetos sobre protocolo antirracista e militarização de escolas também estão entre os destaques. Repórter Marcela Diniz.
11: Na terça, a Comissão de Assuntos Econômicos ouve o presidente do Banco Central, Gabriel Galípolo, entre outros assuntos, sobre a fraude do Banco Master e as providências do BC com relação ao BRB, Banco de Brasília. O colegiado também pode votar a utilização do Fundo Social do Pré-Sal para renegociação de dívidas de produtores rurais. Para o presidente do colegiado, senador Renan Calheiros, do MDB de Alagoas, a crise é grave e demanda solução urgente.
12: Problemas climáticos, com problemas macroeconômicos, guerras, câmbio baixo, mercado reduzido, juros altíssimos, as suas garantias foram comidas pela remuneração desses juros absurdos.
11: Também na terça, a Comissão de Educação analisa o protocolo antirracismo, misoginia e demais preconceitos nas escolas. Na quarta, a Comissão de Constituição e Justiça poderá votar a PEC que amplia a autonomia do Banco Central e garante gratuidade do PIX. E na quinta, tem debate na Comissão de Educação sobre militarização de escolas públicas. O pedido de audiência cita agressões, punições desmedidas e outras violações em ambiente escolar.
1: Já no plenário, os senadores devem votar nesta semana o projeto de lei complementar que garante a manutenção de incentivos de tributos federais a pessoas jurídicas sem fins lucrativos, independentemente de sua qualificação.
0: A pauta de votações desta semana também inclui indicações para a representação do Brasil no exterior e para o Conselho Nacional de Justiça, aumento de prazo para contestar a autoria de crimes praticados no ambiente doméstico e ainda a criação da Política Nacional para Estudantes com Altas Habilidades ou Superdotação.
1: Guardar dinheiro no fim do mês ainda é um desafio para milhões de brasileiros endividados. Para estimular a criação de reservas financeiras e reduzir o superendividamento, um projeto em análise no Senado cria o chamado Estatuto da Poupança.
0: A proposta prevê mudanças no FGTS, incentivos ao hábito de poupar e novas regras para contratos de crédito. Os detalhes com a repórter Patrícia Oliveira.
13: A proposta do senador Confúcio Moura, do MDB de Rondônia, cria uma política de orientação para o consumo consciente, por meio de educação financeira, além de incentivos à poupança. Entre as medidas está a criação de prêmios para trabalhadores com saldo no FGTS e para bons pagadores. O projeto também prevê o direito ao arrependimento, com um prazo para reflexão de quem solicitar um empréstimo bancário antes que seja finalizado. Confúcio Moura destaca que facilidades como compras pela internet estimulam o consumo desnecessário por impulso e o endividamento pode levar a decisões arriscadas, como apostas online ou empréstimo consignado.
14: O crédito, que deveria funcionar como apoio momentâneo, passou a ocupar o espaço da renda. Virou ponte para atravessar o mês. Virou instrumento de sobrevivência.
13: O projeto ainda proíbe o aumento automático do limite do cartão ou do cheque especial. E as faturas deverão informar o valor total dos financiamentos em reais.
0: Com edição de Paula Gromba e trabalhos técnicos de João Lira, o Jornal do Senado fica por aqui. Acompanhe agora as notícias da Câmara dos Deputados. Boa noite.
1: Boa noite e até amanhã.
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16: Avança a proposta que cria a política de proteção às pessoas com ostomia.
17: Câmara analisa projeto que regulamenta a atuação do síndico profissional.
16: Deputados debatem obrigação do SUS aceitar exame em clínica privada.
18: Boa noite. Plenário pode votar projeto que obriga o SUS a aceitar exames feitos em clínicas privadas. Entenda na reportagem de Antônio Vital.
19: Ganhou o regime de urgência e pode ser votado a qualquer momento no plenário da Câmara, projeto que obriga o Sistema Único de Saúde, o SUS, a aceitar exames realizados em clínicas privadas. A justificativa é que isso poderia acelerar o tratamento de pacientes que enfrentam filas e demora na realização de exames no sistema de saúde público. A proposta condiciona a aceitação dos exames privados aos prazos de validade e padrões de qualidade a serem definidos pelo Ministério da Saúde. Com regime de urgência, o projeto pode ser votado diretamente no plenário da Câmara, sem passar pela análise das comissões permanentes da Casa. Mas a votação da urgência provocou debate no plenário. Deputados aliados ao governo criticaram a proposta, com o argumento de que os médicos do SUS hoje não são impedidos de aceitar esses exames e que, se o projeto virar lei, pode beneficiar pacientes que têm condições de pagar. Foi o que disse o deputado Jorge Sola, do PT da Bahia.
20: Não existe nenhuma barreira para que exames feitos na rede privada sejam utilizados pelo SUS. O que existe são critérios da qualidade dos exames que são realizados, serem confiáveis ou não. Esse projeto vai oficializar problemas graves, onde muitas vezes um paciente passa na frente de uma fila existente porque ele tem condição de pagar os procedimentos diagnósticos.
19: O autor do projeto, o deputado Nicolas Ferreira, do PL de Minas Gerais, diz que o uso de exames feitos em clínicas privadas poderia resolver o problema das filas e atrasos no atendimento da rede pública.
21: Quero dizer bem claro que isso é um projeto técnico, um projeto que vem de uma demanda de pessoas reais que precisam de agilidade, tempo e recurso, que serão ali realmente beneficiados, porque ele pode fazer o exame privado e já chegar com o SUS com esse exame para poder ajudar no atendimento. Então, realmente, a união tanto do SUS quanto da rede privada para poder melhorar a saúde no nosso país.
19: Ainda não há data para votação no plenário da Câmara do projeto que obriga o Sistema Único de Saúde a aceitar exames realizados em clínicas privadas. Da Rádio Câmara de Brasília, Antônio Vital.
15: Votação.
16: Câmara aprova projeto que garante acesso à reprodução assistida para mulheres em tratamento de câncer. A repórter Sofia Peçanha nos conta como deve funcionar.
22: A Câmara dos Deputados aprovou o projeto que estabelece a Política Nacional de Atenção Integral em Reprodução Humana Assistida. Apresentada pela deputada Isa Arruda, do MDB de Pernambuco, a proposta garante o acesso a serviços de reprodução assistida a mulheres em tratamento de câncer que possa afetar a sua fertilidade ou com diagnóstico de endometriose. Segundo a relatora na Comissão de Saúde, a deputada Jandira Fegali, do PSDB do Rio de Janeiro, a medida é necessária para garantir que a política, hoje baseada em portarias do Ministério da Saúde, tenha perenidade e aplicação uniforme em todo o país, oferecendo atendimento seguro a todas as pacientes.
23: A colaboração entre diferentes esferas é fundamental para assegurar a qualidade e a uniformidade dos serviços prestados, já que a governança colaborativa melhora os resultados de políticas públicas complexas como as da saúde.
22: O projeto prevê que o Sistema Único de Saúde, o SUS, assegure o acesso a serviços de reprodução assistida em todas as unidades federativas. Porém, quando a rede do SUS for insuficiente, o poder público poderá recorrer a serviços privados filantrópicos ou sem fins lucrativos. Além disso, o texto garante o acesso ao congelamento de óvulos e a outros serviços de reprodução assistida para mulheres que passam por tratamento de câncer, protegendo o direito à maternidade e à preservação da fertilidade antes de procedimentos que possam prejudicá-la, como afirma a deputada Jandira Fegali.
23: Dessa forma, a possibilidade de preservar a fertilidade oferece uma perspectiva positiva e um ganho significativo na qualidade de vida para as pacientes oncológicas, o que reduz o impacto psicológico associado à perda da capacidade de ter filhos biologicamente.
22: Quando a proposta estiver valendo como lei, todos os procedimentos de reprodução assistida deverão constar da tabela de procedimentos do SUS, garantindo financiamento adequado e acesso integral aos serviços. O projeto que garante acesso à reprodução assistida para mulheres em tratamento de câncer segue para análise do Senado. Da Rádio Câmara de Brasília, Sofia Peçanha.
15: Saúde.
18: Pessoas que passaram por um procedimento cirúrgico chamado ostomia são foco de um projeto que está sendo examinado na Câmara. O repórter José Carlos Oliveira tem os detalhes.
4: avança na Câmara dos Deputados a proposta de criação da Política Nacional de Proteção às Pessoas com Ostomia, ou seja, aqueles pacientes que passaram por cirurgia para fazer uma abertura de ligação direta entre um órgão interno e o exterior do corpo. A intenção é garantir direitos, inclusão social e assistência integral a essas pessoas. A proposta do deputado Clodoaldo Magalhães, do PV de Pernambuco, já havia sido alterada na Comissão de Defesa dos Direitos das Pessoas com Deficiência. O texto ganhou ainda mais abrangência após aprovação na Comissão de Trabalho, com relatoria da deputada Flávia Moraes, de Goiás.
5: A gente busca justamente abranger aos outros tipos de ostomia, então a gente trata da ostomia, tanto pode ser na traqueia, quanto pode ser no intestino, e também da situação daquela ostomia provisória, que é temporária, aquela que vai ficar por um tempo e depois ela fecha, e aquela que é constante, permanente, né? Então tudo isso requer cuidado diferenciado e a gente fez então esse detalhamento. E com isso a gente vai ter aí um marco legal importante em relação ao paciente ostomizado.
4: Entre os benefícios previstos estão distribuição gratuita e regular de equipamentos e materiais de ostomia pelo SUS, isenção de impostos sobre produtos e acessórios específicos para a ostomia, centros de referência especializados com atendimento multidisciplinar em todo o país, programas de reabilitação física e reinserção social e laboral, adaptação de banheiros públicos e campanhas de conscientização e educação. O texto ainda protege o paciente de demissão desde a indicação médica para a cirurgia até 12 meses após o retorno ao trabalho. Flávia Moraes comentou a importância da política nacional.
5: Projeto muito relevante, com certeza ele vai trazer uma dignidade, uma qualidade de vida muito diferente para esse paciente, que muitas vezes sofre constrangimento no local de trabalho por falta de adaptação, nos banheiros por falta de adequação.
4: A proposta de política nacional de proteção às pessoas com ostomia ainda vai passar pela análise das comissões de saúde, de finanças e tributação e de constituição e justiça. Da Rádio Câmara de Brasília, José Carlos Oliveira.
15: Trabalho.
16: Charles Fernandes, do PSD da Bahia, defende a votação urgente de proposta que regulamenta a aposentadoria especial dos agentes comunitários de saúde e de combate a endemias. O deputado afirma que o texto garante justiça e valorização aos trabalhadores.
6: O que, que é esse projeto? Vai trazer a segurança jurídica, vai trazer uma segurança para todos os agentes comunitários de saúde, uma aposentadoria especial. Os homens com 52 anos e as mulheres com 50 anos. Os agentes comunitários de saúde, eles trabalham no dia a dia, caminhando nas ruas com poeira, com lama, com sol quente. Então, é necessário e é importante regulamentar aposentadoria especial dos agentes comunitários de saúde.
18: Charles Fernandes lembra que os agentes comunitários de saúde e de combate a endemias prestam a primeira assistência às famílias, exercendo papel essencial na atenção básica ao acompanhar de perto a realidade dos bairros, das comunidades rurais e do interior do país.
15: Comissões.
16: É cada vez mais comum que condomínios tenham como síndico alguém que não mora no local. Por isso, a Câmara está examinando uma proposta que regulamenta a atividade do síndico profissional. A reportagem é de Luiz Cláudio Canuto.
7: Projeto aprovado na Comissão de Trabalho regulamenta a profissão de síndico profissional. O autor da proposta, deputado Paulo Alexandre Barbosa, lembra que o Código Civil de 2002 estabelece que a Assembleia do Condomínio pode escolher síndico que não more no condomínio para exercer a administração, o que possibilitou o surgimento do síndico profissional, uma alternativa cada vez mais comum nos condomínios brasileiros. Há, inclusive, empresas condominiais. Na opinião do deputado, isso mostra busca por mais profissionalismo na gestão condominial, além de resolver o problema de muitos condomínios onde ninguém quer assumir a função. O projeto foi apresentado para regulamentar a figura do síndico profissional no ordenamento jurídico brasileiro e estabelecer regras de contratação, atribuições e responsabilidades, e também prevenir conflitos, dando maior segurança jurídica para todos. O relator da proposta na comissão foi o deputado Léo Prates, da Bahia. Ele modificou o texto original, que previa como pré-requisito para o síndico profissional ter completado o ensino médio. Pela nova versão, a formação exigida é de tecnólogo em gestão de condomínio ou graduação em administração ou direito, além de inscrições nos conselhos regionais de administração ou na OAB.
24: Surgiu a necessidade do Congresso Nacional regular essa atividade. Esse projeto, logicamente, nos interessou, porque é um bom debate, e nós conseguimos a aprovação, graças a Deus, unânime na criação da profissão de síndico profissional, protegendo a sociedade, porque a gente acha que tem que ter uma qualificação para se exercer, já que não é uma atividade tão simples. Ele tem que cuidar de terceirização de mão de obra, ele tem que cuidar de obras de engenharia, uma série de atividades que são atinentes à vida condominial. Então, nós aceitamos a profissão, por exemplo, de técnico em administração, que é nível médio, mas é o mínimo que a gente pode exigir de uma pessoa que vai cuidar de tantas vidas. Então, a gente acha que o projeto saiu redondo, agora ele segue a tramitação na Câmara, e eu acho que ele com certeza vai ter um fim, porque é necessário regular essa profissão que já é exercida por uma série de pessoas.
7: O projeto que regulamenta a profissão de síndico profissional já está na Comissão de Constituição e Justiça. Da Rádio Câmara de Brasília, Luiz Cláudio Canuto.
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15: Segurança Pública.
18: Os deputados aprovaram participação social na elaboração de políticas no plano para enfrentar violência contra a mulher. Acompanhe na reportagem de Júlia Lopes.
3: A Câmara dos Deputados aprovou o projeto que assegura a participação de instituições da sociedade civil na elaboração das políticas de segurança previstas no Plano Nacional de Prevenção e Enfrentamento à Violência contra a Mulher. O projeto muda a Política Nacional de Segurança Pública e Defesa Nacional, que tem entre seus instrumentos o Plano de Enfrentamento à Violência contra a Mulher. A proposta do deputado Marangoni prevê que a participação da sociedade civil no plano tenha caráter opinativo e seja voltada principalmente à rede de atendimento à mulher. Entre as diretrizes do plano estão a proteção da família, o atendimento humanizado, a não revitimização da mulher, além da assistência às vítimas e seus familiares e o incentivo à denúncia. Para a relatora da proposta na Comissão de Defesa dos Direitos da Mulher, deputada Laura Carneiro, do PSD do Rio de Janeiro, a medida fortalece o combate à violência contra a mulher.
8: À disposição do Estado, nas suas três esferas, de favorecer a atuação pela defesa da vida da mulher, com o auxílio opinativo das instituições da sociedade civil, que dispõe de conhecimento e atuação sobre o tema, e estou convencida, portanto, que promoveremos avanços concretos na incorporação do olhar e da experiência da sociedade civil num problema da violência contra a mulher.
3: Atualmente, o Brasil conta com diversas ONGs que atuam na defesa dos direitos das mulheres, na promoção da igualdade de gênero e no enfrentamento à violência. Aprovado pelas comissões, o projeto amplia a participação da sociedade no Plano Nacional de Prevenção e Enfrentamento à Violência contra a Mulher, poderá seguir diretamente para o Senado, sem necessidade de votação pelo plenário. Da Rádio Câmara de Brasília, Júlia Lopes.
15: Política.
9: O Conselho de Ética da Câmara dos Deputados aprovou a suspensão de parlamentares envolvidos na ocupação da mesa diretora ocorrida em agosto de 2025. Para Chico Alencar, do PSOL do Rio de Janeiro, a medida é importante para a preservação do decoro e da democracia.
18: Chico Alencar destaca que o placar de 15 votos favoráveis e 4 contrários reflete o entendimento do colegiado sobre a gravidade da obstrução dos trabalhos da Câmara. O deputado também critica a posição de operadores do direito que apoiam atos contra o Estado Democrático.
15: Justiça.
9: Boletins de ocorrência poderão ter o mesmo modelo em todo o país. A ideia é garantir que as informações importantes estejam no documento e facilitar a comparação dos registros de crimes entre os estados. A reportagem é de Maria Neves.
10: A Comissão de Segurança Pública da Câmara dos Deputados aprovou o projeto que exige a utilização de boletins de ocorrência padronizados por todos os integrantes do Sistema Único de Segurança Pública. Atualmente, seguinte, cada estado adota um modelo próprio de coleta de dados sobre crimes. A proposta do deputado Eduardo Veloso, do Acre, determina ainda que os dados dos boletins de ocorrência sejam incluídos no Sistema Nacional de Informações de Segurança Pública, prisionais, de rastreabilidade de armas e munições, de material genético, de digitais e de drogas. De acordo com Eduardo Veloso, a padronização dos boletins de ocorrência vai possibilitar a uniformidade dos registros e garantir que todas as informações relevantes sejam coletadas. O parlamentar ainda defende que a centralização dos dados no Sistema Nacional de Informações de Segurança Pública vai permitir a análise mais detalhada das ocorrências, o que facilita a identificação de padrões e tendências de criminalidade. Com isso, ele acredita que será mais fácil, inclusive, combater o crime.
0: Essa proposta vai facilitar, padronizar e agilizar a ocorrência em si, fazendo com que a gente tenha também uma resposta mais rápida para o cidadão, vai fazer com que a polícia seja mais efetiva e vai fazer com que aqueles criminosos sejam capturados mais rápido, né? Porque hoje a gente tem uma dificuldade, principalmente nesses pequenos furtos, de uma interligação dos sistemas. E isso aqui vai fazer com qualquer que seja o tipo de ocorrência, essa ligação. Então, eu acredito muito nessa proposta.
10: Ao defender a proposta, o relator, deputado delegado Fábio Costa, do PP de Alagoas, também sustentou que a padronização e a integração dos dados vai facilitar a cooperação entre as forças de segurança e melhorar o combate à criminalidade. Para o parlamentar, a uniformização dos registros vai resultar em dados mais completos, consistentes e comparáveis entre os estados, o que melhora a qualidade das análises. Na opinião de delegado Fábio Costa, esses avanços vão abrir espaço para novas ferramentas de inteligência, estatística e monitoramento. Ele afirma ainda que, com isso, a administração pública poderá tomar decisões mais eficazes. O projeto que padroniza os boletins de ocorrência em todos os estados do país ainda será analisado pela Comissão de Constituição e Justiça. Da Rádio Câmara de Brasília, Maria Neves.
15: Turismo.
18: A Câmara aprovou o projeto que cria a Rota Turística Religiosa do Cariri, interligando os municípios cearenses de Juazeiro do Norte, Crato, Barbalha e Santana do Cariri. Autor da matéria, Yuri do Paredão, do MDB, afirma que a intenção é valorizar o patrimônio cultural e histórico da região.
11: Essa conquista fortalece a fé, valoriza a cultura do nosso povo e gera mais emprego, renda e oportunidades para a nossa região. O Cariri ganha ainda mais reconhecimento nacional como um dos maiores patrimônios religiosos e culturais do Brasil. Seguimos trabalhando com compromisso para levar mais desenvolvimento ao Cariri e a todo o Ceará.
12: O texto prevê que o governo federal poderá cooperar com o Estado e os municípios para melhorar a infraestrutura e o atendimento aos romeiros que visitam os monumentos da fé. Yuri do Paredão acredita que o reconhecimento oficial vai atrair mais investimentos para o turismo religioso no Ceará.
18: Termina agora o Jornal Câmara dos Deputados com trabalhos técnicos de Everson Urani e apresentação de Val Monteiro e Márcio Aquilissardi. Uma boa noite para você.
12: Você fica com as notícias do Tribunal de Contas da União. Boa noite.
15: Minuto do TCU.
13: O Tribunal de Contas da União fez auditoria para avaliar o uso dos recursos federais destinados à Previdência Social em 2025. Neste ano, o programa deve movimentar cerca de R$1,3 trilhão. A Previdência é uma das maiores políticas públicas do país e garante aposentadorias, pensões e outros benefícios a milhões de brasileiros. A fiscalização analisou se os recursos estão sendo aplicados de forma eficiente e se contribuem para ampliar a proteção social e reduzir desigualdades. O TCU identificou que há espaço para melhorar a relação entre planejamento, monitoramento e execução das ações. Segundo a auditoria, o desafio é fazer com que o planejamento reflita com mais precisão os gastos e os resultados esperados. O tribunal fez recomendações para aprimorar a gestão e fortalecer a política. 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
1: 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Boa noite.

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4: Olá, meus amores queridos e queridas, está no ar mais uma edição do nosso Charme. E eu espero que você possa aproveitar tudo que a gente preparou para você. Onde quer que você esteja, receba essa sequência maravilhosa de sucessos, de dicas, de tudo de bom, muita emoção mesmo envolvida nessa programação gostosa do Charme de terça-feira para você. Então bora com Guilherme Benuto e Luan Santana. É o 467.
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0: Então, minha linda, o segredo da elegância está na escolha do tecido certo para o seu corpo. Se você quer um caimento impecável e liso, fuja das malhas que grudam e aposte nos tecidos planos, que não esticam e valorizam a silhueta. Escolher peças que não marcam as curvinhas traz muito mais confiança e segurança na frente do espelho. Então, sinta-se bem, sinta-se elegante e conquiste o seu dia.
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0: E agora tem Grupo Menos é Mais com Simone Mendes e o Pedro PK.

0: Rodrigo encerrando essa primeira sequência. Tem muita coisa boa pra rolar nessa edição do Charme que tá começando, né? Hoje, dia 2 de junho de 2026, que alegria fazer parte do seu dia, fazer parte desse momento especial do seu mês, começando mais um mês juntinhos por aqui, né? Já, já, tem muito mais.
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0: Que coisa boa ter vocês conosco. Sejam muito bem-vindos e bem-vindas. É o nosso Charme no ar, uma sequência de arrepiar. Começando então com João Bosco e Vinícius, Gustavo Lima, Medida Protetiva.
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0: Simone Mendes. Essa música conta a história de alguém que está superando seu ex-amor. Então vamos curtir essa sofrência de arrepiar com Lauana Prado e Simone Mendes.
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0: sucessos aqui do Charme e já já tem encontro com o passado, é? Tem muitas músicas lindíssimas pra gente recordar aqui no Flashback, já já.
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2: E aí, meus queridos, preparados para uma viagem no tempo? Eu separei duas canções lá do fundo do baú pra gente recordar no nosso momento flashback.
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2: Pra começar flashback, Cheiro de Amor cantando Vai Sacudir, vai.

Strings, é o som de La Boutte pra você. Que delícia de sucesso, né? Resgatando sucesso lá do fundo do baú. Que bom ter você conosco em mais uma edição do Charme. E a gente faz essa mistura de estilos e de ritmos com muito carinho.

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5: Bora, minha gente. Desejo pra você uma terça-feira linda, linda. Que bom te encontrar por aqui. Bora curtir. Sucesso Se Eu Te Perdoar. Parceria da dupla Cleito e Romário com Zé Felipe. Essa música fala daquele momento em que você decide perdoar alguém, mas logo em seguida começa a se questionar se seguiu o caminho certo. Prepare o cotovelo que essa vai doer, hein? Se Eu Te Perdoar.

0: Sequência mais linda, encerrando com Enzo Rabelo, Bruno, e também curtimos Thiaguinho com Billy SP, The Weeknd também por aqui, só sonsaço pra você.
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3: Prepara o coração que vem chegando mais uma sequência de sucesso agora com Marília Mendonça.
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0: com Meli, uma bela recordação de 2019, meu mel. Agora bora pra dica.
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0: Então, amiga, que tal dar um up no visual das mãos com unhas de estileto, hein? O segredo é marcar um triângulo na base até a pontinha e cortar as diagonais com cuidado. Depois é só lixar arredondando levemente, mas sem perder aquele aspecto pontudo que é puro charme e atitude. Garanta unhas poderosas e sofisticadas para arrasar em qualquer ocasião.
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0: E agora, Maiara e Maraísa com Dilcinho, libera ela.

0: Matheus e Cauã, Harry Styles, Isa e muito som pra gente apreciar.
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3: Bora, meu povo, vem chegando uma recordação lindíssima, o sucesso ao vivo e a cores, parceria da dupla Matheus e Cauã com a Anitta. Essa música foi lançada em 2018 no projeto Intensamente Hoje.
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0: Beleza! Encerrando mais uma bela sequência, amigos queridos. Tem mais chegando já já.
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2: Que bom ter você com a gente. Sejam bem-vindos e bem-vindas. Agora tem Jorge, Matheus e Cauã.
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0: ótima saudade. Henrique e Juliano, gente. Coisa boa, né? Muita música gostosa pra gente apreciar. Uma pausa de leve agora, que tem aquela dica especial pra você.
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0: Então, meus amigos, terça-feira na área. A dica de hoje é pra deixar sua geladeira cheirosa, sem gastar nada. Se sobrou borra de café no coador, não joga fora, viu? Coloque num potinho aberto lá dentro para absorver os odores indesejados. E se não tiver café, o carvão vegetal também faz milagres na limpeza do ar. Casa em ordem, geladeira renovada e bora pra cima!
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1: E a número 4 de hoje traz Ed Sheeran, Aziza.
0: Posição número 4.

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0: Deixa eu, Murilo Huffi, medalha de ouro, sucessaço pra você apreciar. Tivemos a número 2, Pericles, com Ana Castela, número 3, Simone Mendes, e a número 4, com Ed Sheeran. Beijinhos, beijinhos, terça-feira linda, linda. A gente se fala amanhã com muito mais charme na sua vida. Até lá.
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7: E hoje é quarta-feira, 3 de junho. Eu sou Priscila Pera e vai começar o nosso Brasileiraço, uma mistura incrível de nacionais que só o Brasileiraço faz pra você. Começando hoje com Legião Urbana, hoje à noite não tem luar.
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0: Ana Vitória, Preta, aqui na programação do Brasileiraço. E a banda Lagum lançou em junho de 2024 o álbum Depois do Fim. Uma das faixas do projeto é Cócegas, que a gente vai curtir agora. Lagum, no Brasileiraço.
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0: Lagundo Brasileiraço, Cócegas. Uma ótima quarta-feira pra você. O Brasileiraço volta já.
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0: Ângela Rorô com Frejá. Essa música é linda, né? Amor, meu grande amor. Oswaldo Montenegro também passou por aqui com Velhos Amigos. E daqui a pouquinho tem mais dessa mistura incrível que é o Brasileiraço, mistura de nacionais que a gente adora ouvir. Já, já.
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3: De volta com Guilherme Scardini e Dona Maria.

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0: Bebel Gilberto Chica Chica Boom com Carlinhos Brau aqui no Brasileiraço. Vanessa da Mata também passou por aqui com Vermelho, Zé Cabaleiro e Guilherme Scardini e Dona Maria. O Brasileiraço volta daqui a pouquinho, hein? Com mais uma sequência incrível.
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Lorena Nolasco com Lorena, Prioridade. Gabriel Pensador lançou em 2023 a canção Cachimbo da Paz 2, que faz alusão a um dos seus maiores clássicos. A faixa trouxe as participações do Xamã e também do Lulu Santos e ficou muito legal, né? Gabriel Pensador com Lulu e Xamã, Cachimbo da Paz 2.

0: Aqui no Brasileiraço, o Cachimbo da Paz 2. Final de mais uma edição do Brasileiraço. Tá de volta amanhã. Obrigado pela sua companhia. A gente se fala. Até mais.
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0: Olá, tudo bem com vocês? Hoje é quarta-feira. O Romance está no ar, dia 3 de junho de 2026. Eu sou Priscila Pereira e é um prazer estar aqui para apresentar esse programa incrível.
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0: Seria mais fácil eu terminar de contar as estrelas do céu do que tentar quantificar o meu amor por você. Justin Bieber, Lonely, aqui no Romance.
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0: Stapleton, Don't Worry. Na década de 90, a música More Than Words, da banda Extreme, embalava os mais apaixonados. A banda, que surgiu em Boston, nos Estados Unidos, até hoje é conhecida por essa grande música romântica. Quando toca, a gente já lembra, né? Extreme, More Than Words.
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0: No romance, você ouviu Extreme, More Than Words e muito mais música pra você. O romance está no ar, uma ótima quarta, eu volto já com mais músicas em forma de amor.
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3: De volta no romance, Diana Krall, Alone Again com Michael Bublé.

0: Sheryl Crow no romance Tocando Seu Coração, Always on Your Side, com Sting. Code Simpson, Golden Thing, também Diana Krall. Romance volta daqui a pouquinho com mais uma sequência apaixonada. Já, já.
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3: Já estamos de volta, tem mais romance. Thomas Rhett, aqui.

0: Coldplay, Everyday Life, Amos Lee e também Thomas Rhett. O romance é assim, né? Cheio de amor, cheio de música linda, incrível, música atual, música do passado. De repente toca, você já nem lembrava mais, né? E tudo volta à tona. Isso é romance. Volto já já com a última sequência desta quarta-feira.
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3: Tem mais romance no ar, Bill Medley.

0: medley no romance. Dance With Me é um dos sucessos lançados em 75 pela banda Orleans, no segundo álbum de estúdio. A faixa alcançou a sexta posição na Billboard Hot 100. Orleans, Dance With Me.
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0: Rogue Set no Romance Anyone. Final de mais uma edição aqui do Romance. Tá de volta amanhã, hein? Beijos, valeu pela companhia. A gente se fala.
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3: Oi, simpatia, tudo bem? Quartou, hein? Meio de semana, aqui na Mais Ouvida, é a quarta de... Adoração.
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3: Feito para quem vive pela fé, feito para quem transforma louvor em oração, tá? Excelente quarta-feira, né? Ótimo meio de semana. E a gente começa com a Maria Marçal. Com coração alegre, me alegrarei.

0: pulsante, o meu xará Isaías Saad. A diferença entre o Isaías e eu é que ele canta, e eu canto... Não, eu não canto não. Muito, muito obrigado pela audiência. Liz Oliveira está chegando com um quadro maravilhoso. É o Está Escrito.
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2: Já estamos chegando por aqui com o nosso momento de Está Escrito em Filipenses 4:13. Tudo posso naquele que me fortalece. Muitas vezes lemos esse verso como um grito de vitória externa, mas a verdadeira força é a capacidade de enfrentar qualquer estação. É encontrar contentamento tanto na abundância quanto na escassez. Não é sobre ter superpoderes, é sobre ter um suporte inabalável. Você é capaz de atravessar esse desafio, pois não caminha sozinho.
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0: Depois do versículo do dia, grato sou. Luciano Camargo encerrando com chave de ouro o nosso primeiro bloco.
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0: Ei, é você mesmo. Jesus te ama de uma forma toda, toda especial, viu? Eu que merecia. Bruna Carla e Juliane Souza.

0: Diante do Trono com a canção lindíssima Não, não ficou assim. Boa quarta-feira, onde quer que você esteja, grato pelo carinho. Daqui a pouquinho tem mais louvores, hein? Sai daí não!
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4: E eu já voltei com o pastor Lucas. Vai chegar a sua vez. Espera só mais um pouquinho, viu? Que a bênção está chegando.

0: café.
1: Vai chegar a sua vez, pode ter certeza. Palavra profética dele, cantor, grande compositor e pastor Lucas aqui no nosso Adoração. Feliz meio de semana. Liz Oliveira com a gente, agora com o quadro Momento de Reflexão, hein? Esse quadro aqui é bênção, é fantástico.
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4: Meus queridos, cada amanhecer é um lembrete silencioso de que a vida se renova. Os erros de ontem não definem quem você pode se tornar hoje. O Criador nos oferece a cada sol uma página em branco para escrever. Não carregue pesos mortos de situações que já ficaram para trás. Abrace a oportunidade de fazer diferente e ser melhor agora mesmo. Florescer exige tempo, paciência e a coragem de começar de novo.
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0: restaura o teu altar. Júlia Vitória, adoração, uma bênção de programa, claro.
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2: Já voltei e a Isadora Pompeu tem a música Você em Mim.

0: Para Pompeu, adorando com a gente. Muito obrigado pela audiência. A saideira está chegando e eu prometo voltar, se Deus assim nos permitir, amanhã aqui na emissora que te ama no amor de Cristo. Combinado assim? Para finalizar, duas bênçãos. Marcelo Marques e ela novamente, gente. Isadora Pompeu, eu tenho você.
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2: E já vamos chegando aqui na sua quarta-feira, dia 3 de junho. Violada sertaneja já tá no ar. Meio da semana chegando e a gente aqui, firme e forte na companhia de sempre. Tem coisa que não muda, né? O trabalho continua, a vida segue e a música sertaneja tá aqui pra acompanhar tudo isso do jeitinho que você gosta. Eu sou o Deluca e a partir de agora vem comigo, tá no ar o nosso Violada de hoje.
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2: Te Quiero, de Christian e Ralph, foi lançada em 93 e é uma das músicas mais marcantes da carreira da dupla. Composição do Michael Sullivan e Paulo Massadas. A mesma parceria responsável por vários outros hits do sucesso, principalmente no sertanejo romântico daquela época. E tem um bastidor curioso. Te Quiero é uma das raras músicas do sertanejo que mistura português e espanhol de forma bem natural, sem forçar. E isso foi proposital. Sullivan e Massadas queriam criar algo que soasse universal. E funcionou tão bem que a música chegou a tocar em países de língua espanhola também.

0: Del Monte Amaraí, Desde Que Te Vi, que abertura bonita, né? Do romantismo à raiz em quatro músicas. E já já eu tô de volta com mais moda boa pra você.
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2: Violada continua no seu rádio agora com Boiadeiro Valente, Abel e Caim, daquelas modas que retratam o homem do campo com dignidade e força. Algo que a dupla fazia com muita naturalidade ao longo de toda a carreira. Abel e Caim são um dos exemplos mais claros de como o sertanejo raiz sobreviveu às modas passageiras, sem concessão ao moderno, sem abrir mão da viola, gente. E é tão bom falar isso, né? Que várias duplas mantiveram a essência. A essência que começou lá atrás e até hoje a gente respeita, viu? É.

0: Bora viajar, matar a saudade com mais uma.
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2: Energia boa, rapaz. Esse amor, hein, Santana?

0: Que responsa, hein?
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0: Daniel, meu reino encantado, com participação do paizão José Camilo, do Campo As Parcerias Mais Queridas do Sertanejo. Esse bloco teve peso, hein? Leveza ao mesmo tempo. Eu vou ali só tomar um golinho d'água e já já eu tô de volta com muito mais.
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2: Violada tá de volta e agora com Brasil Poeira de Almir Sater, lançada lá nos anos 80, praticamente um retrato do Brasil profundo, do interior, da poeira de estrada, do povo simples, que nunca aparece nas capas de revista, só que sustenta o país. O Almir Sater é pantaneiro de raiz lá de Corumbá, Mato Grosso do Sul, e toda essa paisagem aparece nas músicas dele de um jeito bem honesto, viu? É cenário que ele vivia, vivência. Bom demais.

0: Caçula e Marinheiro, Igrejinha da Serra. Quatro músicas que estão em história viva do sertanejo, daquelas que a gente ouve e sente que vale a pena preservar, viu? Rapidinho a gente faz uma pausa e já já volta com muito mais.
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0: Agora com Zé Mulato Cassiano, quem cria cobra, daquelas modas narrativas que o sertanejo raiz faz como ninguém, gente. Uma história contada com começo, meio e fim, com personagem, com história e com lição de vida. Eles são naturais do São José do Rio Preto, sempre foram referência no chamado sertanejo de raiz paulista. Aquele estilo que misturava viola caipira com aquelas modas que a gente escutava a letra do início até o final, só pra saber como é que terminava. Né? Bora matar a saudade?
6: Seu

0: Gostoso sentimento, Leandro e Leonardo, da sabedoria do sertão ao sentimento puro, pra gente curtir mais um bloco aqui no nosso Violada. Tá gostando? Eu volto já já trazendo muito mais.
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2: Agora com João Paulo e Daniel, Só Dá Você na Minha Vida, lançada lá nos anos 90. Lembra que eu te falei, né? Que os anos 90, eu vou te falar, o que veio de moda boa, composição de Carlos Randall, que era praticamente o arquiteto do

0: Carreira e Carreirinho, cabelo cor de prata, sentimento, estrada, tradição aqui no nosso Violada, tudo num bloco só. E já já eu volto com mais moda boa pra acompanhar a nossa quarta.
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0: Estamos de volta. Ótima quarta-feira. Vamos juntos curtindo agora a correnteza. Mike Lian usa a força da água como metáfora de sentimento que arrasta. E essa poesia com elementos da natureza é uma das marcas mais bonitas do nosso sertanejo raiz, né? Quem viveu na roça ou vive na roça sabe exatamente do que é isso.

0: Teodoro Sampaio, ex-mulher, do sentimento profundo, a leveza do humor. O sertanejo tem tudo isso e muito mais. É tão bom misturar tudo isso aqui no nosso Violada. E daqui a pouquinho eu já volto já trazendo mais uma sequência.
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11: Estamos de volta aqui ao nosso Violada Sertaneja, já trazendo mais música agora com as três cuiabanas, João Mulato e Douradinho. Clássico do humor sertanejo, com aquela pegada narrativa cheia de personagem e situações que a gente vivia, né? Situações engraçadas do dia a dia. A dupla é da cidade de Ituiutaba, em Minas Gerais, e ficou conhecida justamente por esse estilo de música que mistura viola raiz com histórias engraçadas e bem construídas. Bora matar a saudade?

0: Roberta Miranda Rural. Música ajeitada demais, né? Bora pro último trecho? Gente, já passou rápido, né? Que nem um tiro. Daqui a pouquinho já tô de volta, já trazendo as últimas de hoje.
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4: Vamos de Felipe Falcão, Que Pena. Lá dos anos 2000, traz aquele estilo gostoso que é marca registrada da dupla, misturando romantismo com aquela pitadinha de humor que sempre funcionou muito bem.

0: Serjão, com rédeas do possante, pra gente fechar mais uma edição do nosso Violada. Quarta-feira boa essa, viu? Da história ao humor, do romantismo à tradição. O programa trouxe tudo pra você matar a saudade. Eu adorei. E você? Amanhã tem muito mais. Tem mais moda boa, mais história e mais emoção aqui no nosso Violada. Aqui é a raiz, aqui é sentimento. Abração do Deluca, ótima quarta-feira. Fiquem com Deus e até a próxima. Tchau, tchau, valeu.
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12: dia, Bebedouro, muito bom dia, Cidade Coração, muito bom dia a todos nossos queridos amigos ouvintes de Bebedouro, de toda a nossa micro-região, ligadinhos aqui no 88.3 FM e também a partir de agora nas redes sociais e nossas lives, 7 horas e 4 minutos, está começando o seu Jornal da Manhã, o seu informativo RB, tanto no rádio quanto nas redes sociais. Eu sou o Vitor Carvalho e, claro, na companhia dele, Daniel Souza. Dani, tem uma sexta na nossa quarta, meu amigo, muito bom dia.
13: Muito bom dia, Vitor, muito bom dia a todos, uma ótima quarta-feira.
12: Opa!
13: Isso aí, primeira sexta-feira da semana, porque amanhã é um feriadão.
12: Primeira
13: aí.
12: Sexta-feira da semana foi boa.
13: Nesta semana, Vitor, pra muitos já é sexta-feira aí, né, porque vão emendar aí 4 dias e voltar só na segunda-feira.
12: Principalmente aqueles que vão desfrutar de ponto facultativo, né, Dani?
13: Pois é, né?
12: Ô, Dani, e aquela pessoa que desfruta de ponto facultativo e de repente tem uma bonada e usa ela hoje? Sai praticamente de mini férias.
13: De repente começa uma licença prêmio ali na segunda também.
12: Ô, louco, bicho!
13: Muita coisa aí, né, que pode acontecer. Ô, Vitor, começando então mais uma edição de informativo.
12: No funcionalismo público.
13: Pois é.
12: Nós, meros mortais, estamos aqui na labuta, meu querido.
13: Pessoal já chegando aí pra acompanhar, viu? Já tem a live aí no Facebook, tem o site radiorbfm.com.br e você participa pelo WhatsApp também no 17 996 01 8304
12: para você participar, mandar o seu alô hoje, quarta-feira, nessa pegada gostosa desse friozinho que chegou com tudo aí. Ó, lembrando, hein, pelo amor de Deus, hein, gente, bora doar aí pra campanha do agasalho. O frio chegou, hoje batemos aí a casa dos 12 graus, agora em Bebedouro, 13 graus, meu Deus do céu. E com o frio, Dani, você sabe que vem também a fome, né, aumenta aí a fome de uma boa refeição. E hoje aqui na RBFM, você vai participar aí no seu informativo RB e no finalzinho do programa, você sabe, hoje tem hot dog da Lu, meu querido. 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
13: Já dando vontade de comer lanche, 7:07 da manhã, hein?
12: Tá, né, Dani? Rapaz, você vai passando aqui as fotos, ó. Tem, por exemplo, o bauruzão cremoso com requeijão. Tem aí o ponta de peito com catupiry. Sabores diferentes, hein, Dani? Eu vou falar pra você, você não costuma ver esse cardápio por aí, não. Mande seu alô, participe aqui conosco. No finalzinho do programa é o lanche mais refri pra você, fechou? Ô, Dani, hoje dia 3 aí tem datas comemorativas.
13: Tem muita coisa, olha só. Dia Mundial da Bicicleta, hoje é Dia Nacional da Educação Ambiental, Dia do Profissional de RH também, Dia Mundial da Corrida, Dia Internacional do Administrador de Pessoal, né, e da Comunidade Social e Dia da Conscientização contra a Obesidade Mórbida Infantil.
12: Extremamente importante, hein, gente? Pelo amor de Deus, celular, tablet pra criança e fast food, não, hein? Não, hein? Atividade física e refeição saudável, misericórdia. Dia Mundial da Bicicleta, Dani. Ô, Dani, quanto tempo faz que você não monta numa magrela e sai pedalando pela cidade?
13: Muito tempo. Qual foi a sua primeira bicicleta?
12: A minha foi uma mini croizinha, pequenininha, ganhei do meu vizinho. Era pequenininha. Nossa, eu andava com o joelho dobrado ali no auge do meu...
13: Tinha as rodinhas ainda.
12: É, essa aí, mas já sem rodinha, né, Dani?
13: Tirava uma.
12: Sem rodinha,
13: tirava uma primeiro, depois tirava outra.
12: É, bem por aí. Depois o meu finado tio Dima deu uma bicicleta pra mim que ele comprou lá no Paulinho Pedal de Ouro, lá na rua Francisco Inácio. Você lembra do Paulinho Pedal de Ouro?
14: Lembro, levava muita bicicleta lá. O Zé Maria também, ali na rua Rubião Júnior.
12: O
14: Ney que trabalhou com o Zé Maria, depois com o Paulinho da Pedal de Ouro.
12: Saudoso, Nedino da Bicicletaria. Sim, Ciranda aí, o cara, pelo amor de Deus, tem até um monumento em homenagem a ele lá no, na nossa pracinha do lago, na Paula Fracinete.
14: Bicicletaria do Tião também, ali no centro, né? Muito conhecido. Muito lugar bom, em Bebedouro já teve, né?
12: Todas as bicicletarias, bicicleteiros, os amantes de bicicleta. Um ótimo dia pra você, tá bom? 7:09, bora rodar a vinheta e conferir aí as manchetes de hoje.
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16: Informativo RB desta quarta-feira, você acompanha aí notícias da Polícia Militar, Polícia Civil em Bebedouro, identificando aí autor de furto
12: em série de residências aqui na nossa cidade. Também vamos falar de mães e filhas suspeitas de causar aí o prejuízo de R$640 mil em uma loja de chocolates no Bebedouro Shopping. Aquela loja que é um show. Deixam a prisão. Passou aí o período da prisão, que eles falam preventiva, né, ali, temporária, e elas saem da prisão. A gente acompanha a matéria que inclusive tá no G1, olha só, em destaque. Júri condena PM a policial militar a 48 anos de prisão por morte de jovem vítima de bala, aspas, perdida na saída de casa noturna em Ribeirão Preto. A adolescente morre atropelado ao atravessar rodovia em Pontal. Vamos contar para você também aí sobre as verbas conquistadas para os distritos de Botafogo, Turvínia, prefeito Lucas Seren, secretário Jorge Cardoso, vereador Otávio Mans e ex-prefeito Fernando Galvão estiveram em Barretos junto com o governador, conquistando aí mais verba para asfalto, infraestrutura e escola. Vamos falar para você também sobre a adaptação das empresas à nova norma, a NR1. Saúde mental no trabalho. Você empresário, empreendedor, meu amigo, você que lute.

0: próxima, a NR1. Saúde mental no trabalho. É, você empresário, empreendedor, meu amigo, você que lute. Você tem que tomar cuidado aí, tomar conta também da cabecinha da saúde mental do seu colaboradorzinho aí, tá bom? Paciência. Dani!
1: Inscrições abertas para o curso de hidráulica em parceria com o Senai. Aí a gente vai falar daqui a pouquinho, né, do Fundo Social de Bebedouro. Mega Sena, concurso 3014. Ninguém acertou as 6 dezenas de ontem. E o prêmio aí, viu, subindo, já vai aí para... É, ontem podiam ser pagos 14 milhões de reais, o Vitor. E o prêmio já subiu da Mega Sena, a gente fala daqui a pouquinho. Previsão do tempo, mais um dia de frio aí, mínima. É, mínimas chegaram aí aos 14 graus essa madrugada, agora cedinho também. 12 graus, né, Vitor,
0: é,
1: na verdade.
0: Agora,
1: a sensação sempre um pouco mais, né? No caso do frio, né, um pouco mais
0: difícil. Chegou aí com 4 blusas, aí um pullover, lã, luva,
1: duas
0: tá doido?
1: Blusas, porque de moto é meio complicado, né? Tem também aí as notícias do esporte, tem o Alexandre Garcia, os 5 minutos com o Alexandre Garcia, e depois as notícias do esporte aí, Vitor. É, infelizmente aí o João Fonseca perdeu ontem nas quartas de final para o Jakub Mensik, jogador muito bom, hein, Vitor? Esse, olha,
0: muito
1: se
0: bom,
1: ele não for
0: cada
1: campeão...
0: saque dele ali era um foguete que vinha de 2 metros de altura para baixo, aliás, com a raquete passa, né, 2,5 metros de altura, 206, 208 km por hora.
1: Muitos aces,
0: cada raquetada,
1: né?
0: Muitos aces.
1: É, e muito mais de esportes aqui no informativo, e no finalzinho aí o sorteio, que vai ter de sorteio hoje, lembra o pessoal aí, viu?
0: É, hoje é dia... do combo do hot dog da Lu, meus queridos. É sensacional o hot dog da Lu. Daqui a pouco eu passo algumas novidades do cardápio aí de novo pra você. Vai participando, vai mandando seu alô. Arroba Rádio RBFM no Facebook. É, a galera tá passando por aí.
1: Zoraide Alves, Zenildo Barbosa, Luzia Silva, Suzy Bonelli Trevisan, Alicia Salve também. O Rodrigues aqui, o Rogério Papel, o rei dos consórcios, né?
0: Grande Rogério Papel, daqui a pouquinho a gente vai contar uma novidade pra você sobre cartas contempladas. Você que quer o crédito mais rápido aí pra poder conquistar o seu automóvel, um caminhão, uma caminhonete, um terreno, um imóvel, você vai poder aproveitar aí as oportunidades da carta contemplada, das cartas contempladas, que é melhor do que financiamento, gente. A gente conta pra você no bloco aí da dica de consórcio.
1: Kelly de Farias, Gislane Figueira, né? A Suzy Bonelli. Misericórdia, que fome é essa, hein, Vitor? Falando logo cedo de lanche.
0: Né? Daqui a pouco a gente reforça aí o cardápio pra você, Gi.
1: A Fabiola Prata, Dona Maria Prata, lá em Botafogo também. A Meire Anderson, a Floricéia Freitas, a Rê Santos, Nelly Pelizari, Sônia Martins, Jefferson Simões, Dona Antônia Pavini, a Sônia Fernandes, Eliane Saipe, Silvia Rodrigues, o Daniel Dalmazo, a Valéria Helena Malego e a Roseli Moraes e o pessoal aqui, Vitor, chegando no WhatsApp também.
0: No Zap Zap, a Flávia Cristina lá do Vale do Sol também, o Joaquim da DMI Agrícola, Fernandinho Eletricista tá por aqui, ligadinho aqui, é. Minha primeira bicicleta foi uma Monareta. Rapaz do céu, conta pra gente aí também qual foi sua primeira bicicleta. Foi uma Barra Forte? Foi uma CC? Foi uma Monareta? Foi uma Croizinha?
1: Freestyle,
0: ProX, é, conta pra nós aí. Lembra da Caloi 100? Tinha a Caloi 10 também, do pneu fininho, aquela esportiva. Rapaz, a Caloi 10 era um sonho de consumo meu. Eu pensava assim, será que dá mesmo pra se equilibrar numa bicicleta, uma bicicleta com um pneu tão fininho desse? Você lembra, Dani?
1: Lembro. Depois,
0: um dedo.
1: Depois vieram as mountain bikes aí com marchas
0: mountain
1: e muito mais.
0: Mountain bikes, sonho de consumo. Eu coloquei tampão. Lembra quando você colocava tampão na roda, nas rodas da bicicleta? Aquelas lona. Ficava super cafona, mas na época pra nós era super esportivo.
1: Verdade, hein? Luciano Jardim União, Beth Pesce, Aparecido Antônio Alves e um abraço pro Vicente Cobal Medeiros.
0: É, poucos saberão que era ficar ariano aí, raios da bicicleta com um bom brilho pra deixar ali bem brilhoso, bem bonitinho. Daqui a pouco a gente conta mais aí pra você desse momento nostálgico, tá bom?

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4: E voltamos com o seu Informativo RB no 88.3 FM e também nas redes sociais, vai mandando seu alô. Hoje, Dia Mundial da Bicicleta. É, tem gente dando testemunho aqui. Vitão, ó. Eu tive uma bicicleta aí nos anos 80 que poucos vão lembrar. Eu acho que não é tão poucos não, porque essa bicicleta aqui é de boyzinho. É, o Kleber, sempre invocado. Kleber Aguiar, Kleber Veículos, o Kleber tá por aqui, ó. Minha primeira bike foi uma Caloi Freestyle Aero Free. Oh, que isso, cara? Só você e o pessoal dos X-Game dos anos 1980.
5: Bicicleta de manobra, né?
4: Ah, ele e o Robertinho da KS só tinha esse modelo aí. Mandava umas manobras também. Não é à toa que ele tá de Camaro vermelho agora, meu amigo. Sempre foi invocado esse menino aqui. Depois já logo partiu pra uma motorizada Walk Machine. Eu vou ter que treinar o inglês aqui pra pronunciar essas bikes desse menino aqui. É, ele e você, né, Dani? Eram meio que da mesma geração, então você sabe do que eu tô falando. Né,
5: sim,
4: Dani?
5: Com certeza. E o Vitor falou da Caloi 10, a gente abriu umas imagens aqui, né, Vitor?
4: A Caloi 10, 120 anos aí de mercado. É, tem Caloi 10 que chega a valer aí para colecionadores, Dani. 30 mil, 40 mil reais bicicletas Caloi 10, essas esportivas que o Guidão faz aquela volta, aquele arco ali para baixo ali, que tem até duas manoplas de freio. E outros modelos, como também você estava comentando sobre a sua ali. Fala de outros modelos aí dos anos 80 para a galera lembrar.
5: Que a primeira que eu tive foi uma das pequenininhas para aprender a andar ali, aquela tal de Berlinetinha da Caloi.
4: Berlinetinha! Também, tinha até paralaminha ali na frente e atrás, isso. Um paralaminha.
5: Quantos capôs? Pote já.
4: Rapaz, só faltava colocar a cestinha e o bonequinho do ET dentro e sair voando pelo bairro.
5: Pois é, né?
4: Te contar, hein? Vou como falar que... pra você, momento nostálgico.
5: E as bikes de hoje, Vitor? Como que são?
4: Ah, hoje por tem fora, as viu? Cannondale, tem as Specialized, tem muitas bikes.
5: Você tem
4: aí
5: uma
4: hoje.
5: De corrida?
4: Eu tenho, né, uma mountain bike também, de cross aí, eu tenho uma, troquei no meu som do carro, eu tinha som no carro, Dani, fui lá no Nedino, lá no Vitão, lá, e troquei o som do carro numa Specialized lá. Quem mais tá por aí mandando seu alô?
5: Ah, o César, eu ia até comentar dessas bicicletas aqui, a Rose Pereira tá participando, o César, minha primeira foi uma Caloi dobrável, uma pra andar cinco irmãos ali.
4: Rapaz do céu, uma Caloi dobrável. Falando em Caloi dobrável, quem tinha uma dobrável também que mandava umas manobras, mas é, acho que uma Pro X, o Branco, da Bicicletaria do Branco, lá na Prudente de Moraes, ele anda de bike até hoje aí pelas ruas da cidade, né? Olha quem tá por aí, o Cláudio Bido, nosso amigo, o Cláudio Bido do Ikegami, lá em Catanduva. Eu tive um tico-tico, o que é isso? É um passarinho?
5: É, tico-tico é motoca, né? Motoquinha.
4: Ah! Tá por aí também, mandando seu alô, participando. Quem mais, Dani?
5: Jefferson Cardoso, o Geraldo Pereira, o Alexandre Schmock, eu participando aqui também. Minha primeira bicicleta foi uma Balão LR da Caloi.
4: Essa eu quero colocar no Google Imagens aí, que eu quero ver o que é uma Balão LR, né? LR pra mim era os controles de videogame, LR em cima, o comando ali no Super Nintendo.
5: Rod Borges, Elisete Fonseca, o Kleber Gandra tá aqui também, Rod Borges, João Carlos César, Irani Batista, o pessoal também no WhatsApp.
4: Ali, ó, teve uma pessoa que mandou ali que teve uma Ceci, a primeira bicicleta foi uma Ceci ali na live com a gente ali. É, daqui a pouquinho a gente acha esse comentário de uma mulher ali. Ali, ó, Valéria Helena Maleigo.
5: Sim, é isso, Ceci também.
4: Das... Tinha cestinha, Valéria? Tinha que ter cestinha pra valer, né?
5: É, a Ceci, acho que era e característica
4: cores,
5: da Ceci, né?
4: É, azul calcinha, amarelinho tom pastel, tinha rosa.
5: Isso. isso.
4: Ceci é problema, hein?
5: E o pessoal no WhatsApp aqui, Angélica Cândido Pereira, o Aparecido comentando aqui, né, que foi a Monark barra forte com 15 anos, nunca tinha andado, né, e depois ele teve uma calóide.
4: Ó, Monark barra forte só vale se tiver uma caixa de laranja atrás presa com elástico aqui, aqueles elásticos de moto. Essa aí era realmente problema, hein? O pessoal que pegava estrada rural de barra forte, a panturrilha e a coxa é parecida com a do Roberto Carlos, Dani.
5: E a calói 10 do Aparecido, que infelizmente aí foi roubada na casa da namorada, hein? Olha só.
4: Ainda bem que roubaram só a bike, né? Não roubaram a namorada.
5: Sueli Caboclo também, Rosa Maria, todo mundo vai pro sorteio no finalzinho do informativo, hein?
4: Tá louco, a gente tá parecendo aquele pessoal lá da Jovem Pan, né? Tá certo. 7 horas e 26 minutos, bora de plantão policial. Praticamente uma pré-sexta, né, Dani? Aliás, praticamente uma sexta, né? Feriadinha amanhã, seja leve, é isso aí. Junho com bastante coisa aí pra gente. Plantão policial, polícia militar. Aliás, polícia civil primeiro. Polícia civil identifica autor de furto em série após nova invasão à mesma residência. É, o ladrão Xerox fazendo uma cópia do próprio furto ali, né? A Polícia Civil de Bebedouro, por meio da Delegacia de Investigações Gerais, a DIG, esclareceu, em menos de 24 horas, um furto qualificado ocorrido em uma residência no bairro Jardim Cláudia 1, identificando como autor o indivíduo AMDR. O caso teve início após o registro de um furto ocorrido no dia 24 de maio, quando diversos objetos foram subtraídos de uma residência que se encontrava temporariamente desocupada. Entre os bens levados estavam televisores, ferramentas elétricas, botijão de gás, aproximadamente R$ 1.500 em dinheiro. Na ocasião, o autor danificou a porta da cozinha e móveis da casa para acessar ali pertences da família. Após sofrer primeiro prejuízo, a vítima providenciou a instalação de câmeras de monitoramento no imóvel. Entretanto, na madrugada do dia 29 de maio, o ladrão Xerox, né, voltou para fazer mais uma cópia do mesmo furto, levando ali compressor de pintura, lixadeira, mixer, calçados, bolsas, entre outros objetos. Desta vez não! A ação criminosa foi integralmente registrada pelas câmeras de segurança. As imagens permitiram aos policiais civis da DIG identificar rapidamente o autor que ingressou no imóvel pelo telhado. Após análise do material, os investigadores concluíram que o responsável pelo furto era AMDR, indivíduo já conhecido nos meios policiais. Segundo as apurações, o investigado é egresso do sistema prisional e possui antecedentes por crimes de furto, roubo e tráfico de drogas. Trabalhar este não quer. Inquérito policial foi instaurado e investigado. E ele responderá por furto qualificado. O delegado de polícia, Dr. João Vitor Silvério, destacou que representará o Poder Judiciário. O indivíduo está preso. Opa, que beleza. 7 horas e 28 minutos. Ô, Dani, vamos lembrar do caso aí daquela loja de chocolate que é um show lá no Bebedouro Shopping e mães e filhas ex-funcionárias têm notícias desta situação atualizada.
5: É, mães e filhas presas na última quinta-feira, dia 28, por suspeita de furto que causou um prejuízo de R$ 640 mil ao dono de uma loja de chocolates em Bebedouro, segundo a Polícia Civil, deixaram a cadeia nesta segunda-feira, dia 1º. Né? Elas foram soltas após o fim do prazo aí do mandado de prisão temporária. Os advogados Oswaldo Costa e Leandro Laureano disseram que as quatro mulheres se apresentaram espontaneamente à Polícia Civil e prestaram esclarecimentos. E segundo as defesas, até o momento, não há prova do prejuízo de R$ 640 mil. As quatro respondem por furto qualificado e associação criminosa, abre aspas, será demonstrado pela defesa que não havia estabilidade e permanência entre as investigadas, fecha aspas, diz Costa. A polícia começou a investigar o esquema depois que o dono da loja percebeu, né, irregularidades no caixa e passou a gravar a movimentação da loja. Segundo a investigação, as suspeitas são de que as mulheres usavam uma máquina de cartão de crédito própria para as transações e as imagens de uma câmera de segurança reforçaram os indícios confirmados com informações de uma fiscal de rede, que apurou uma diferença de R$ 640 mil no estoque.
4: Tá aí, ó, vou te falar pra você, a pessoa destrói ali toda a sua carreira profissional aí que poderia ser desenrolada, colocando aí dinheiro dos outros no bolso, agora vai carregar isso pro resto da vida, mesmo que de repente não fique presa, responda em liberdade, carrega esta marca, essa mancha pro resto da vida. 7:30, o tribunal do júri condenou nesta segunda-feira, dia 1º agora, da semana, a 48 anos de prisão em regime inicial fechado, o policial militar Maicon Oliveira dos Santos, acusado de matar Júlia Ferraz Signoreto, de 27 anos, vítima de, aspas, bala perdida quando saía de uma casa noturna em Ribeirão Preto, em 2023. O policial foi condenado por dupla tentativa de homicídio e homicídio consumados qualificados. Santos chegou a ser preso na época do crime, mas respondeu o processo em liberdade. Seguiu trabalhando na corporação em serviços administrativos. Após a condenação, no entanto, ele saiu preso do fórum e foi encaminhado para o presídio militar Romão Gomes, na capital paulista. A defesa do policial disse que provas testemunhal e pericial apontam que o tiro que matou Júlia não saiu da arma dele e que por isso irá recorrer da decisão. O julgamento teve início na manhã de segunda-feira e terminou por volta das 11 horas da noite no Fórum de Ribeirão Preto. Ao todo, 5 testemunhas de defesa e 5 de acusação foram ouvidas, além do advogado do réu e da promotoria. O advogado da família de Júlia, Dr. Maurício Lins Ferraz, diz que o réu nunca manifestou arrependimento. 7:32. Outra ocorrência agora em Pontal, Dani.
5: É, um adolescente de 12 anos, hein? Morreu aí atropelado na rodovia Maurílio Biagi, em Pontal, na noite de terça-feira, né? Segundo informações divulgadas pela concessionária Entrevias, que administra o trecho, o motorista de um carro seguia em direção a Pontal. Na altura do parque de exposições, o carro dele acabou atingindo a vítima, que atravessava a pista a pé. Com o impacto, o adolescente foi arremessado para o sentido contrário da rodovia, né? A Guarda Civil Municipal informou que ele estava com mais

0: Mundial da Bicicleta, muita gente participando. Muito bacana, né, galera, entrar nesse engajamento, nesse momento nostálgico. E principalmente relembrando de marcas de bicicletas dos anos 80, 90, tão nostálgicas. Aí, bicicletas que, na boa, meu, na boa, eram muito mais legais do que hoje em dia. Paralama, cestinha, amortecedor, bike dobrável, bike com garupa. É, tantas bikes legais aí. Conta pra gente aí a sua lembrança da sua bicicleta, daquela bike que marcou geração. Hoje... tudo igual, hoje até os carros, Dani, você não sabe hoje assim de longe distinguir o que que é um Onix, o que que é um Polo, o que que é um, qual que é aquele Renault Clio, qual que é um Golzinho, tudo igual assim, o mesmo padrão, fora que o mundo tá todo cinza, né, é preto, branco e cinza, é difícil você ver cor hoje em dia, as bikes eram muito mais legais, as cores, os design, e diga-se de passagem, muito mais duráveis também, tá bom? Júnior Factor tá por aí, Daniel. São Paulino apareceu por aí. Ele é o cara.
1: JR Assessoria e Consultoria, né? Empresarial e contábil. Júnior também, com certeza, teve uma dessas aí dos anos 90, 80, viu, Vitor?
0: Você duvida? Eu não.
1: Ah, sim. Maria Leite tá aqui participando também. O Wagner Cachúcia, o Marcelo Queiroz, a Ruth Silva, Antônio Dias, a Juniane Fernanda de Melo Silveira, a Maristela Duarte, a Heloísa Gonzaga também teve uma CC aqui, né? Igual a Valéria Malego, a Alane Lucas.
0: Eu não sei o que é tico-tico, eu vou lá no Google Imagens, Laine, eu vou lá procurar lá. O máximo que eu vou me recordar aí são dessas aí, as Caloi 10, as Cecis, os Monark. Essa aí que você falou que você teve aí, Dani, o nome mesmo?
1: Berlinetinha.
0: A Berlinetinha, meu vizinho lá no Novo Lar, lá o Marchalenta, tinha uma dessa. Marchalenta. A gente brincava de Marchalenta porque ele andava todo devagarzinho com ela.
1: A Suzy Bonelli, quando o Lucas falava de bicicleta, até me arrepiava, o Rogério adorava que eu ia lá, né?
0: Quem mais tá por aí? O João Carlos Fonseca mandando, eu tive uma Caloi 100. É, a Caloi 100 já é mais enjoada, eu acho. A Caloi 100 já não é aquelas que saiu aí nos anos 2000, que o quadro fazia aquele arco pra fora, assim, bonito. Aí o pessoal colocava aqueles guidão de bicicleta surfista. É, cada uma mais customizada que a outra.
1: Gatinho do Posto Miller também aqui, o Deugênio participando, né? A Maria Bonácio, a Heloísa, o Cláudio Bido aqui. Tem também a Claupati Camilo, Isabel Chiques, a Dilson Alves, o Pingo, né? Maria Leite. Todo mundo vai pro sorteio no finalzinho do informativo aqui no WhatsApp. A Nilva e a Ângela Puzzi também.
0: A Nilva falando, a minha Ceci era com cestinha sim, é. Eu carregava ali as frutas, legumes e verduras quando eu ia na Remar buscar no Laranjão. É, tô brincando, eu exagerei, né? Gente, vai mandando seu alô, participe, tá valendo o combo top do Hot Dog e Lanches da Lu, nossa parceira aqui na RBFM. 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Tá bom? Intervalinho comercial, daqui a pouquinho a gente volta.
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4: É, hoje no Dia Mundial da Bicicleta, a galera embalando aí, mandando até foto pra gente dos anos 70, 80, das suas bikes antigas. A Maria Barcelos Leite mandou uma foto da família aqui, ó. Filho, filhinho, tudo.
5: Filho, sobrinho, né? É, ela falou que a foto tem uns 40 anos, viu, Vitor?
4: Todos ali na sua monareta, Dani, essa?
5: Ah, parece sim.
4: Essa é aquela, Dani, que além de paralama, vou descrever aqui pra você, além do paralama, o guidãozão bem grande em U, tinha até a escova no meio ali do rolamento do eixo dianteiro e traseiro, que era pra ir pulindo ali já o rolamento também, evitando de sujeira. Essa aí, tá vendo a esponja lá no rolamento no meio do eixo?
5: Já tinha as engenharias diferentes.
4: Ali, essa já, aí eu vou te contar, hein, ó. Eu sou da época que agora que você já colocava um potinho de manteiga pra fazer barulho ali na roda. É, quem que aguenta?
5: E se sentia ainda, né?
4: É, se sentia, né? Se sentia todo ardido quando chegava em casa ali. A mãe batia na gente porque os vizinhos reclamavam. Teu filho fica enchendo o saco essa bicicleta aí, ó. Fazendo barulho na rua. Tá certo, mande seu alô, participe, tá valendo o combo do Hot Dog e Lanches da Lu, gente. Hoje tem lanche na programação, mais refri pra você que participar e mandar o seu alô. A Cleide Barbosa tá por aí, o Sérgio Casimiro também, obrigado pelo carinho. A Daniele Batista Lopes também mandando aquele alôzaço. Rafael Rodrigo, Luciane Albuquerque, a Lia Silva Martins, a Viviane Oliveira, também a Cleide Barbosa mandando aquele alô. Reinaldo Pagé, obrigado pelo carinho. Gabriela Pereira, obrigado também a Natália Cardoso, muita gente chegando aí conosco nesta manhã de quarta-feira, praticamente uma sexta na nossa quarta, véspera de feriado Corpus Christi aí, é, para aqueles que são cristão católico, amanhã uma boa celebração aí, uma boa data espiritual de renovação junto com o corpo de Cristo, né? Obrigado a Elaine Ambrosio Bonfetti também, a Michele Duenas mandando aquele alôzaço também, a Luciana no Jardim União, gostaria de colocar o nome da minha filha no sorteio do Hot Dog da Lua, tá fazendo aniversário hoje, é a Késia, 23 aninhos, um beijo pra você, saúde, paz, tudo de bom na sua vida, pro seu coração. Também aí o Rafael Pereira participando conosco, Aparecido Antônio Alves, quanta gente, hein? É, eu lembro da... Ah, cada nome, Dani, cada nome. Eu lembro da Gorik, ou Gorik, acho que é assim que escreve, eu acho que é assim que pronuncia, do meu finado sogro, muito boa. Tico Tico era uma bicicleta infantil de três rodas, tipo uma motoquinha, um triciclinho ali, muito legal, obrigado pela explicação. Eu fui no Google Imagens, dá uma conferida. É agora conosco ele, Rogério Papel, rei dos consórcios.
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4: 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E agora, falando em fala, a gente tem uma fala do prefeito Lucas Seren, juntamente com o secretário Jorge Cardoso, o vereador também Otávio Manzi, de uma conquista bacana de verba para a infraestrutura dos distritos e escolas. Vamos ouvir aí.
7: Hoje nós estamos aqui em Barretos, estou acompanhado do nosso secretário de governo Jorge, vereador Otávio, Fernando Galvão, nosso ex-prefeito, está aqui também. Nosso time unido, e estivemos aqui com o governador Tarcísio, levando para Bebedouro boas notícias, né, Otávio, Jorge? Recurso para asfalto, R$2 milhões para os distritos de Botafogo e Turvínia. Uma verba que a gente estava trabalhando para liberar há bastante tempo e conseguimos, está assinado, vai liberar o recap dos nossos distritos. Também, mais uma novidade para Botafogo, a reforma, a liberação de recurso para a reforma da escola Gustavo Kuhlmann. Estamos aqui em tratativas, vamos ficar até mais tarde para lutar também por recursos para a nossa saúde. Há muita coisa boa já aconteceu, só temos a agradecer ao nosso governador, Fernando Galvão, deputado Lucas Bove, que tem feito um grande trabalho de apoio para a nossa equipe aqui. Valeu, pessoal!
4: Tá aí, excelente notícia aí, é um olhar para os distritos também. A gente acompanha agora estas obras aí quando começarem. Nova NR1, quando se fala de NR, é norma regulamentadora no trabalho, né? Isso aí, saúde mental. A atualização da norma regulamentadora número 1, a NR1, trouxe novas experiências para empresas de todo o país em relação à saúde e segurança no trabalho. A principal mudança é a inclusão dos chamados riscos psicossociais, que envolvem fatores capazes de afetar a saúde mental dos trabalhadores. Entre eles estão situações como assédio moral, excesso de cobrança, metas abusivas, sobrecarga de trabalho, estresse e síndrome de burnout. Com a nova regra, as empresas deverão identificar, avaliar e adotar medidas para prevenir esses problemas, incorporando os riscos psicossociais aos seus programas de gerenciamento de riscos. A norma não obriga a contratação de psicólogos, mas exige que as organizações demonstrem ações concretas para promover um ambiente de trabalho saudável e seguro. Eu preciso de mais segurança psicossocial com relação a você, Daniel. Você está me estressando aqui no programa com essa história de bicicleta raiz. O objetivo é reduzir afastamentos, prevenir doenças ocupacionais e melhorar a qualidade de vida dos trabalhadores. O descumprimento das exigências pode resultar em autuações, multas durante as fiscalizações do Ministério do Trabalho. E aí o Sincomércio, a CIAB, vem desenvolvendo debates, conversas aí com os comerciantes, empresários aí da nossa cidade. Atentos, fiquem! 7h51, Dani?
5: É, o Fundo Social de Solidariedade está com inscrições abertas aí para o curso de hidráulica realizado em parceria com o Senai, hein? A capacitação tem como objetivo oferecer qualificação profissional, ampliando as oportunidades de inserção no mercado de trabalho. E durante o curso, os alunos terão acesso a conhecimentos teóricos e práticos sobre instalações hidráulicas, manutenção e procedimentos técnicos da área. As aulas serão realizadas no Fundo Social, localizado ali na Rua Ângelo Salvador, número 35, na Vila Paulista, no período noturno, viu? Das 18 às 22 horas. E as vagas são limitadas e os interessados devem realizar a inscrição pelo WhatsApp do Fundo Social 3342-4504, 3342-4504. Então corra, porque vagas limitadas, hein?
4: Tá aí, ó. Mega Sena, Dani!
5: É, ninguém acertou as 6 dezenas do concurso 3014, realizado ontem à noite. E com isso, o prêmio vai a 32 milhões aí para amanhã, hein? As dezenas sorteadas ontem, 27, 30, 35, 40, 44 e 58. A Quina teve 24 apostas ganhadoras, cada uma levou R$ 57.298. E a Quadra, 1.782 apostas ganhadoras, cada uma levou R$ 1.272 e um centavo também.
4: Previsão do tempo aí para nossa cidade, temperatura mínima na casa dos 12, 13 graus, máxima na casa dos 26, 27 graus aí para hoje. Oscilando sol e nuvens aí durante o dia, sem previsão de chuva. A umidade do ar vem caindo aí aos poucos, né? Sem chuva, estiagem, vai deixando o tempo mais seco. E com esse friozinho, tá aí. Temperatura agora em Bebedouro, 14 graus. Para amanhã, temperaturas mais baixas também, 15, 16 graus para amanhã, quinta-feira. Máximas aí de 27, 28 graus também, sem previsão de chuva. São as temperaturas começando a cair aí às vésperas do inverno que se aproxima, Dani. E aí conosco, mandando aquele alô, Gustavo Souza participando aqui, tá no sorteio. Ele, o Vanderlei Silva também, o Edson Viale, mandando um abraço pro paizão aí, o Luiz, que está fazendo aniversário hoje também. Um grande abraço, parabéns. É, família Viale, um grande abraço. Fátima Costa tá por aí também, a Ana Lúcia Cândido, obrigado pelo carinho, a Andresa Silva, é a Andresa lá da Escolinha Primeiros Passos, que delícia, hein? Tá falando aí do combo, do hot dog da Lu, é, hoje é topzera, hein? 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Último intervalinho comercial, daqui a pouquinho a gente volta.
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12: Olá, amigos de Bebedouro. Bom dia, ouvintes da RB 88.3 FM. No nosso encontro de hoje, vou falar sobre o prejuízo cada vez maior dos Correios. Milagre do governo Lula, porque no governo Bolsonaro dava lucro. É a mesma coisa o superávit do outro governo com pandemia e tudo, e agora, né, o déficit. Bom, o outro assunto é que temos esperança de não precisar importar tanto fertilizante. Está saindo da mina do Rio Grande do Sul, em Lavras, os fosforados começam a operar depois de 15 anos de briga com os ambientalistas. Ministra Carmen Lúcia diz que a crise de confiança no judiciário é grave e precisa ser reconhecida pelos juízes. Câmara e Senado derrubam uma resolução de um conselho de um ministério do Lula que permitia que o Estado decidisse aborto sem consultar a família. Começo com uma boa notícia para o agro. Começou ontem a produção da Pampa Foz, lá em Lavras do Sul. A retirada do minério, que depois vai para processamento no município vizinho de Caçapava do Sul, para os fosfatados do NPKLP. Né? O Brasil importa muito do Marrocos. Com isso, reduz a dependência. Levou 15 anos para conseguir convencer Ministério Público e órgãos ambientais. Não, não pode, não pode. Deixa a riqueza no chão para ninguém usar. A riqueza é nossa, mas não é para usar. É uma maluquice. Nós somos um país masoquista. Bom, o outro assunto, né, de país masoquista está no artigo mais importante da Constituição, que é o 5º, direito à vida. Aí tem um tal de conselho, né, que tem 30 integrantes. Num ministério, eu não sei que ministério é esse. Tem tanto ministério, né, que a gente nem sabe mais onde estão, mas não importa em que ministério está. Conselho Nacional dos Direitos da Criança e do Adolescente. Eles decidem quais são os direitos. 30 pessoas que não têm voto. Né? E aí eles decidiram que o Estado podia determinar a interrupção de uma gravidez, isto é, aborto. Sem ouvir a família, sem ouvir mãe, pai. É a cabecinha estreita que não conhece sequer a história contemporânea, que essa ideologia não deu certo por 70 anos de prática com poderes divinos sobre a vida e morte das pessoas na União Soviética. Não deu certo, não dá certo, não funciona, não adianta. Né? Mas aí a Cris Tonietto, deputada pelo Rio de Janeiro, entrou com um decreto legislativo para acabar com essa resolução, que é de 2024, desse tal Conselho da Criança e do Adolescente. Né? Lá na Câmara dos Deputados foi uma goleada de 317 a 111 e agora o Senado derrubou definitivamente a resolução desse Conanda, né? E já promulga, não vai para o presidente da República vetar ou sancionar. Não, é promulgado. O presidente do Congresso promulga, virou lei. Não existe mais essa resolução que permite aborto sob a decisão do Estado. Bom, a senhora ministra Carmen Lúcia, participando de um seminário sobre ética, integralidade, redes, inteligência artificial, aqui em Brasília, de que fazem parte 15 países, né, declarou que a crise de confiança no judiciário é séria, é grave e precisa ser reconhecida por nós, juízes. O primeiro passo para corrigir algum erro é reconhecer o erro. É reconhecer por que há crise de confiança. Porque se puser o Supremo vis-à-vis da Constituição, a gente não vai fechar, não vai dar empate. Se continuar mantendo esse inquérito do fim do mundo, que surgiu sem Ministério Público, ao contrário do que manda a Constituição. E não seguiu o devido processo legal, foi usado politicamente num ativismo judicial que não deu bola para Ministério Público, não deu pleno direito de defesa e muito menos juiz natural, porque figurou todo mundo com juízo no Supremo e não na primeira instância. Né? Bom, mais uma pergunta que é preciso fazer. Por que que os Correios deram lucro durante o governo Bolsonaro e começou o governo Lula e deu prejuízo? Agora se anuncia que está com 3,15 bilhões de prejuízo no primeiro trimestre deste ano. Se multiplicar por 4, são 4 trimestres, vai ser maior que o prejuízo do ano passado, que foi 8 bilhões e meio. É incrível. Como é que bota lá o seu Floriano Peixoto e dá lucro como presidente? E não dá lucro com a diretoria que o Lula põe lá. É inexplicável.
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7: Voltamos para o último bloco aí do seu informativo RB. Hoje valendo aí, daqui a pouquinho, daqui uns minutinhos, o combo do Hot Dog da Lu. Vai mandando o seu alô. Hoje já batemos aí mais de 100 participações em uma hora nesse exato momento de programa, Dani. Que loucura, hein? Que top, sucesso absoluto. Obrigado a todos os patrocinadores, a nossa audiência querida no rádio, nas redes sociais, aí no Zap Zap, a galera participando em uma hora, tantão de gente passando aí, dá gosto. Obrigado a Maria Tomásia da Silva, também aí a Taline Andrade, um beijo Evelyn Alves, obrigado, tá no sorteio também com a gente, a Tatiana Batista, Luiz Felipe Oliveira, Viviane Barbosa, Glaucia Alves Teixeira, também tá aqui ligadinha conosco, Vanderlei Silva, que não é o lutador de MMA, mas nosso parceiraço tá por aí, a Célia no Jardim Novular, a Sandra Conde, também a Fátima Alves, Luiz Felipe, todo mundo no sorteio do Hot Dog da Lu daqui a pouquinho. É, Dani! 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
14: 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Ô, Vitor, vamos começar falando aí do João Fonseca, então, que infelizmente ontem foi eliminado de Roland Garros.
7: É, Dani, numa partida ali com o Jacques Mansur, foi, ó... Ah, a gente fica um pouquinho frustrado, né? E chegou o fim a participação aí do nosso João Fonseca, de apenas 19 anos, no Grand Slam de Roland Garros, onde Guga sagrou-se 3 vezes campeão. Guga que estava lá também acompanhando a partida. Não sei se isso traz mais um peso. Que peso nada, o João tá tirando de letra já para quem venceu o Djokovic, para quem venceu o top 14 do mundo, o rei do Cyber aí na rodada passada. Fez 2 viradas de 2-0 para 3-7-2. Ontem, vou te falar para você, no terceiro set até que começou a bater aquela esperançazinha ali. Mas esse rival dele, o Mancic, eu vou te contar, o cara ontem, o que ele jogou, os comentaristas ali chegaram a falar que o tênis dele estava beirando ali o tênis do Djokovic, de tão violento

0: Falaram que o tênis dele estava beirando ali o tênis do Djokovic, de tão violento, forte, intenso, técnico que estava. O cara sacava 210 km por hora de 2,5 metros para baixo, o cara tem quase 2 metros de altura. Então chegou ao fim a campanha de João Fonseca no Grand Slam. Ontem, terça-feira, novamente sob olhares de Guga Kuerten, o tenista de apenas 19 anos, número 28 do mundo, voltou à quadra Philippe Chatrier, quadra principal, 3 disputas na quadra principal ali ontem nas quartas de final, quando ele buscava uma vaga na semifinal. Não faltou luta, com 6 match points salvos, Dani, 6 match points, teve um ponto que durou quase 13 minutos, só a disputa de um ponto, aquele que você faz 15, 30, 40 e fecha o ponto. É isso aí, o Mancic, de apenas 20 anos também, número 27 da lista, era ali um páreo duro entre os dois que figuram quase que próximos ali na tabela da ATP, né? A partida foi 3 sets a 0, parciais 6-4, 6-3. Esse último set eu achei que ia dar pro João e ia começar uma virada, porque o Mancic ia cansar, né? Nas finais, Mancic agora medirá forças com ele, Alexander Zverev. É isso, né?
1: Zverev,
0: obrigado, Dani. Terceiro melhor tenista do ranking. Vou falar pra você, eu acho que desse confronto sai o campeão aí de Roland Garros.
1: Eu achei um pouco decepcionante essa derrota do João, viu, Vitor? Por ter feito 3-2 no Djokovic, poderia ter sido melhor.
0: Mas a gente tá falando de uma geração aí facilmente vai figurar aí no top 5 aí. Tanto o João, quando ganhar o seu primeiro Grand Slam, quanto esse Mancic. O cara, ó, falar pra você, ontem todos os canais ali no Disney Plus e ESPN falando do tênis desse rapaz aí, que também teve ali uma luta parecida com a do João. Jogou 3 jogos indo até o quinto set ali.
1: Mas por ser melhor de 5, ele perdeu de 3-0, foi um
0: que pouco assim, o resultado realmente.
1: Uma partida quase perfeita do
0: Mancic. Os dois primeiros sets ali do cara foi perfeito e o último set o João ali tava mais equilibrado, mas não foi suficiente. É isso aí. Finish.
1: É isso aí, partir para a próxima agora, falar da seleção brasileira, Vitor. Ontem foi o primeiro treino aí, né? Quase todos os jogadores à disposição da preparação aí para a Copa. E no fim da tarde da segunda, o técnico comandou o primeiro treino ali, já nos Estados Unidos. E o Neymar, que se recupera, é o único desfalque na atividade aí, né? O trio que jogou a final da Champions se apresentou aí. Os zagueiros Marquinhos do PSG, o Gabriel Magalhães e o Martinelli do Arsenal se juntaram, né? Os demais jogadores aí. E o Brasil vai fazer um último amistoso aí, né, Vitor? Contra o Egito, no sábado, incrível, às 19 horas. E depois vai estrear na Copa, dia 13 aí, às 19 horas também, contra a seleção de Marrocos. E uma notícia ontem, Vitor, que pegou muitos aí também, que surpresa, o Arrascaeta ali, né? Muito difícil agora ele se recuperar para a Copa do Mundo, ele que se machucou, machucou a panturrilha ali, né? E o Arrascaeta praticamente fora da Copa, vai ter que ter uma recuperação muito aí acima. É muito fora do padrão, né, do tempo de recuperação que é no futebol, para se recuperar, para ver se disputa a Copa do Mundo. Tomara que dispute, né, o Uruguai ali, país sul-americano, e o Arrascaeta, um grande jogador, vai fazer falta ali na seleção uruguaia.
0: É isso aí. Ó, vai mandando seu alô, a gente tá chegando ao finalzinho aí do nosso informativo RB, o Dani tá anotando aí os últimos nomes, Dr. Paulo Fenelon chegando junto aí, ó, não encaixou e frustrou logo cedo o jogo do João, o primeiro e o segundo set realmente não encaixou do João ali, teve até chance de fazer quebras ali, né, no Mancic. Mérito total do Mancic, tá aí o Dr. Paulo Fenelon realmente falando. O cara jogou ontem, hein, doutor? O que esse cara jogou ontem? O João sacava 198, 200 km por hora, a bola batia e voltava na mesma pegada. Não era aquela bola que voltava fácil pra ele fechar o ponto. Voltava do mesmo jeito que ia. O cara tava demais ontem. Obrigado, Nádia Romero, também pela participação. A dona Antônia lá no Jardim Cláudia. A Maria Oliveira mandando um alô. A Ellen Marques também. A Dulce Helena, a Maria Tomásia. Beijo no coração de vocês. O Dani vai anotando ali os nomes bonitinho. Claudinha Fran, nessa praticamente sexta-feira, na nossa quarta-feira, né, Claudinha? Um feriadinho amanhã. Muito bom dia.
2: Bom dia, Vitor. Bom dia, Dani. Bom dia, ouvintes RB. Realmente, hoje com carinha de sexta-feira já, né? Amanhã um feriadão de Corpus Christi. que seja abençoado, que seja vivido com o coração, com muita emoção. A gente sabe que a cidade de Matão fica maravilhosa amanhã, Taiaçu também, né? Bebedouro também vai deixar ali as ruas enfeitadas no centro, com certeza. Aquela comemoração religiosa que você não pode perder, você que é católico, né? E hoje, o Bom Dia RB nesta quarta-feira, com sorteio de prêmios.

0: Aquela música gostosa, nacional, internacional, pagodinho, sambinha, sertanejo, o que você estiver a fim de ouvir. Continue aí, você que está na sintonia. E quem não está ainda, vem chegando com a gente, né, Vitor?
1: É isso aí, sem dúvida. E agora a gente vai pro sorteio aí do hot dog e lanches da Lu. A Ângela Câmara tá por aqui, o Dani tá falando. Deu tempo de anotar bonitinho aqui o nome pro sorteio também. Bora lá conhecer o sortudo ou a sortuda desta quarta-feira top. Vamos lá? Claudinha Fran, por gentileza, quem é?
0: Edson Viale.
1: Eita. Tá aí, ó. Edson Viale, seu sortudo. A gente vai localizar você aí no Zap Zap, no Facebook, mandar o seu vale, o seu voucher, tá bom? Gente, um excelente feriado de Corpus Christi. Muita oração, meditação também, importantíssimo. Pro seu coração, pro seu espírito aí, pro seu dia ser iluminado, abençoado. Um ótimo feriado, beijo no coração de vocês. Tchau, obrigado!

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0: 10h24, bom dia para você, quarta-feira, meio da semana, véspera de feriado, estamos aqui para te fazer companhia até as 11h, com muita música boa. Hoje tem sorteio da pizza do Cezé, não é, Dani? Bom dia!
1: Bom dia, Claudinha, bom dia a todos, uma ótima quarta-feira aí, véspera de feriado, né? E o pessoal aí já chegando para acompanhar o Bom Dia, hein, Claudinha?
0: Se Deus quiser, que venham os nossos ouvintes queridos, novos ouvintes chegando, sempre tem alguém diferente, todas as manhãs, todos os dias, a gente vai alcançando aí mais residências, mais empresas, mais ouvintes, e vocês sempre na sintonia gostosa da RB88.3, nossa paixão é você. Hoje tem pizza do Cezé, hoje é aquele dia que você vai no Cezé, você compra pizza de calabresa, de mussarela, de presunto e mussarela, de frango com requeijão e paga apenas R$31,90. É hoje o sorteio dessa pizza, hein, gente? 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Qual que é o nosso WhatsApp, Dani?
1: É o 17996018304.
0: Ah, hoje, quarta-feira, tem lado A, lado B, porque agora de terça é terçaneja, então hoje tem lado A, lado B também, viu? Tem baú musical que vai estar lindo. Pra gente começar essa manhã gostosa de quarta-feira, Hot Chocolate, I Started With aqui.
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0: 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Rosi, tudo bem com você aí no Santa Terezinha? Marília Mendonça, nós dois enganados. Ah, o sorteio do bolo da Caroline. Quem tá fazendo aniversário é a Cristiane, vamos pôr ela no sorteio, viu? A neta Camila, sábado, vamos colocar também, minha linda. Maria Leite, como vai você? Bom feriado, minha linda, um beijo no seu coração. Renato Ré, Eco, boa quarta, meio da semana, véspera de feriado, Luciana do União. Bom dia, Claudinha. Coloca minha filha Kézia aí. Já tá aqui, lindona. É, já vai fazer 23 aninhos, o tempo voa, hein? Tá fazendo hoje, né? Ângela do Cláudia, ô Claudinha, Breno Henrique, completa aniversário amanhã, meu neto Nicolas também, dia 18, já vamos colocar os dois. Ângela Puzzi, tudo bem com você? Ai, Claudinha, Too Late for Her Goodbyes, Julian Lennon, nossa, linda essa música, viajou no tempo, hein? A gente já volta, tá?
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0: São 8 horas e 36 minutos, valendo para você a pizza do Cezé, bolo gostoso do Mister Massas, na Adriano Garrido 121, pertinho do Anifafib. A Dulce Helena hoje vai de Tina Turner. Ei, Dulce, que delícia, hein? Tina Turner é tudo de bom. Ah, Rosa Maria vai de Paulo Ricardo, 2. Beth Pass, tudo bem no Pedro Maia? Marilda, Rosimeire Andrade com a gente também, né? Deixando vários nomes para o sorteio. Bolo de aniversário, Claudinho, o nome da minha netinha, a Luara Andrade Ortiz. Ela fez ontem um aninho, que linda, na segunda-feira, dia 8. Meu marido Anderson, já vou colocar os dois no sorteio da Quero no dia 26 de junho, viu? Marilda do Cláudia. Leonardo, opa, Fernandinha Lupe, como vai, lindona? Robson Marques, Claudinha, hoje é um dia muito especial para mim, aniversário da minha irmã, a Tami, que linda! Por isso, gostaria de dedicar essa música a ela, desejando muitas felicidades, saúde, sucesso, todos os seus sonhos se realizem, que o seu dia seja repleto de momentos incríveis, risadas, pessoas que te amam. Já que é aniversário, não esqueçam de colocar o nome da Tami no sorteio do bolo da Carol. Já tô colocando. Menos é mais. Champanha. Ela adora um pagodinho, hein? Agora vamos atender a Rose, do Santa Terezinha, com a Murilo Ruf e Marília Mendonça. Dois enganados.

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Tatiana Batista, quero participar do sorteio. Boa quarta, Claudinha. Daniele Batista, também quero ir pro sorteio, viu? Daqui a pouquinho a gente volta.

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0: 8h45.
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0: 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Angela, tudo bem com você aí no Residencial Bebedouro? Paulo Ricardo 2, daqui a pouquinho, né? Nádia Romeiro, como vai você, lindona? Sexta-feira é momento do Rei Roberto Carlos, viu? A gente toca pra você, mulher de 40, não vamos esquecer, tá? Antônia do Cláudia, tá curtindo? Irani dos Três Marias, boa sorte no sorteio, meu amor. Pessoal vai participando, tem aniversariante aí de vida ou casamento? Manda o nome pra gente, por favor, porque dia 26 de junho tem bolo de aniversário da Caroline. E agora, a nossa querida Ângela, ali do Jardim São João, ali próximo ao São Benedito, ela pediu Julian Lennon, Too Late for Goodbyes.

0: Ah, Paulo Ricardo 2, pedido especial da Rosa Maria querida e a Ângela do Residencial Bebedouro. Hoje ela quer ouvir o Elton John Skylon Pigeon. 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Tudo bem? Grande abraço, Estela Duarte, boa sorte no sorteio. A Zildete tá na chácara, ótima quarta. A Flávia Cristina Vale do Sol, um beijo no seu coração. Ângela Puzzi amou a música dela, do Julian Lennon. Zoraide, tudo bem no Residencial Bebedouro? Vão chegando, vão participando. Quem mais tá aí curtindo o programa e não mandou um oi pra gente ainda? Manda um oi, pode pedir música. Daqui a pouquinho a gente volta, sabe com o quê? Baú Musical Nacional.
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2: 9:02, um bom dia a todos que acompanham a programação da RB. Ah, Baú Musical chegando por aqui, hoje nacional, romântico, lindo, vamos conhecer as músicas e vocês participando e votando com a gente.
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2: E hoje no Baú Musical, a primeira música é essa, Biafra, Seu Nome.

Gente, Biafra, seu nome é a primeira de hoje do Baú Musical Nacional Romântico Lindo nesta quarta-feira, véspera de feriado. A segunda? A segunda é linda também com ela, Patrícia Marques, Quando Chove.

0: aí, pessoal? Quem vai nessa segunda, Patrícia Marques, quando chove? Ah, você prefere a primeira do Biafra, Seu Nome? Qual marcou época boa na sua vida? Traz aquela saudade, aquela lembrança boa? É nessa que você vai. Vote agora, é rapidinho. Participe com a gente pelo WhatsApp da emissora 996018304.
1: Bom dia, RB.
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0: 9:09.
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0: Ainda hoje tem lado A, lado B, tem momento gospel, tem sorteio da pizza do Cezé Maravilhosa. E agora estamos nesse quadro delicioso que é o baú musical. Vamos tocar um pouquinho mais das duas? De repente tem alguém em dúvida, ainda não votou. Aí você já vota, né? A primeira, Biafra, Seu Nome.

0: Ah, tá difícil pra escolher, hein, gente? As duas são lindas, são fofas. Patrícia Marques é a segunda quando chove. A primeira é o Biafra, seu nome. Qual você gosta mais? O Dani escolheu a dele? Eu escolhi a minha. E você, que é nossa ouvinte querida, vai escolher rapidinho. Vai na primeira ou vai na segunda? Nosso WhatsApp? 996018304. Dulce Helena tá aí. Abre a votação.
1: Todinha, meu voto hoje vai na segunda.
0: Na segunda, Patrícia Marques, ó, quando chove. Rosi, tudo
2: dia,
0: bem?
2: Claudinha linda, bom dia, Dani, tudo bem com vocês?
0: Tudo bem.
2: Eu estou bem, Claudinha, graças a
0: que
2: Deus.
0: Que bom, amiga.
2: Claudinha, as duas são lindas. Mas eu vou ficar com a segunda opção.
0: Também,
2: qual das duas sua ganhadora? Marques. Eu ofereço para vocês da rádio, para todos os ouvintes e para nós, a Santa Terezinha. E um bom feriado a todos.
0: Bom
2: amanhã,
0: feriado,
2: né, Claudinha?
0: Minha linda.
2: Descanso. RB, nossa paixão é você. Beijo.
0: Beijos, Vilminha de Souza, como
3: bom
0: vai?
3: Bom dia, Claudinha. Bom dia a todos os ouvintes. Claudinha, eu fico com a segunda, Claudinha.
0: Ui, tá a
3: bom?
0: Patrícia
3: tchau,
0: tá com
3: lindona.
0: Tá certo, lindona. E a Márcia Furquim, Dani?
4: Bom dia, tudo bem? Claudinha, tudo. Eu fico a número um. Ofereço para todos os ouvintes, para vocês da rádio. É, por favor, põe o nome da Juliana Furquim, que ela vai fazer aniversário dia 15, agora. É minha filha mais nova, que Deus abençoe ela com bastante paz e saúde no coração. Obrigada por tudo, tá?
0: Oh, que linda.
4: Tchau, fica com Deus. Uma ótima quarta-feira para todo mundo.
0: Juliana Furquim já está no sorteio da Caroline. Fernandinho, eu vou de segunda, Claudinha. Ruth Silva também vai de segunda, Dani. O Tuca também vai de segunda e a Fabiola em Botafogo. Fabiola, oi, Claudinha. Opa, não, vamos lá, então.
5: Bom dia, Claudinha, bom dia, Dani e a todos os ouvintes. Tudo bem com vocês? Aqui está tudo bem, graças a Deus.
0: Que maravilha.
5: A antiguinha de hoje, Claudinha. Patrícia Marques, quando chove.
0: Oi,
5: tá bom?
0: Tá certo,
5: beijos.
0: Beijos.
5: E aqui ganhar, nós oferecemos para Ana Neves, Tatiane Silva, Tereza Cruz, as gêmeas Isilda, Isabel e Paracida Oliveira.
0: Tá certo,
5: tá bom?
0: Linda.
5: Beijos.
0: Beijos, meu amor.
5: Feliz e abençoada quarta-feira e feriado a todos nós.
0: Bom feriado,
5: RB,
0: né?
5: RB, nossa paixão é você. Tchau, tchau.
0: Feriado Santo, Corpus Christi, ô Luzia Silva, as duas são lindas, mas eu vou de primeira, Claudinha. Biafra, seu nome. Opa, Luci, e você?
6: Bia, meu amor, eu vou votar na primeira opção.
0: Biafra.
6: E a nossa paixão, Claudinha, é você.
0: Ó, oh, que linda, um beijo. Marilda, do Cláudia.
7: Claudinha, eu novamente vou ficar com Biafra, seu nome.
0: Seu nome, opa.
7: Se ganhar, ofereço para todos da rádio, para todos os ouvintes, pelo meu irmão Betinho, que gosta dessa música.
0: Eita, Betinho. Tá certo, e a glória do Paraty?
8: Bom dia, Claudinha, bom dia, Dani.
0: Bom dia, Mica.
8: Ô, Claudinha, no baú eu vou ficar com Biafra, tá
0: Biafra,
8: bom?
0: Biafra, seu nome.
8: Beijo, beijo, bom feriado.
0: Valeu, lindona. Ângela do Residencial.
9: Oi, bom dia, Claudinha, é a Ângela do Residencial Bebedouro. Ó, eu vou ficar com a primeira, viu, do Biafra.
0: Biafra, seu
9: isso
0: nome.
9: Isso aí.
0: Eita.
9: Tudo de bom, viu, um bom dia, uma boa quarta-feira. 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
0: Ó, Esther também vai de Biafra e empatou. Biafra correu e atingiu, aí alcançou a Patrícia Marques. Vamos ver quem ganha. Antônia do Cláudia.
10: Oi, Claudinha, bom dia.
0: Bom
10: Eu fico com a primeira, aquela que foi ganhadora, ofereço para todo mundo.

0: curtindo o programa pra você. E pra aqui em casa, eu, Alexandra, Majô, André, né, que a gente tá sempre curtindo.
1: Grande abraço pra você.
0: E um bom dia, um beijão, até na hora do jornal.
1: Pelo até. Até na rotativa às 11. Ah, Edna vai de segunda, hein? Vai de Patrícia Marques. Ângela Puzzi vai de Biafra, seu nome. E a Beth Pass, hein, Dani? Vai com qual?
2: Bom dia, Claudinha. Aqui é a Beth Pass. Hoje meu voto vai na primeira, Claudinha.
1: Biafra.
2: Um ótimo dia a todos.
1: Um ótimo dia. Zoraide também vai de Biafra. Daniele Batista vai de Biafra. Soninha do Santa Ela vai com
3: qual? Bom dia, Claudinha linda. Eu vou ficar com a segunda, tá?
1: Patrícia Marques.
3: Com meu nome no sorteio. Tchau, tchau. Beijo.
1: Boa sorte. Tatiana Batista vai de Biafra. Celinha Alvim.
4: Bom dia. Eu vou ficar com uma segunda.
1: Patrícia Marques.
4: Põe meu nome no sorteio.
1: Boa sorte. A Nádia Romero vai de Biafra. Roger Pipas trabalhando, meu amigo, curtindo a gente.
5: Oi, Claudinha, bom dia. Claudinha, eu vou de segunda também.
1: Patrícia Marques.
5: Valeu, Claudinha. Tô sintonizado aqui no Pedro Pascoal, Claudinha. Manda um abraço aí pro Nicão, o Pereira, pro Vandão e o Chapolin, eu e o Macalé aqui, na obra. Valeu, minha amiga.
1: Que turma, hein? Bom trabalho pra vocês. Bom feriado amanhã, Zildete, é contigo.
6: Claudinha, bom dia novamente pra vocês aí, pra todo mundo que tá ouvindo também, Claudinha. Claudinha, eu vou ficar com a primeira opção, tá bom?
1: Tá
6: aqui
1: certo.
6: Ganhar.
1: Biafra.
6: Eu ofereço pra todos vocês aí da rádio, pra todo mundo que tá ouvindo também. Se você puder tocar o Daniel pra ser feliz, eu agradeço. E ofereço pra todos vocês, pra todo mundo que tá ouvindo também. Bom feriado pra vocês aí, tá bom?
1: Obrigada, Zildete.
6: Paixão com você.
1: Beijos, Dona Augusta do Cláudia.
7: Bom dia, Claudinha. Bom dia, Dani. Uma ótima quarta-feira pra você. Ô, Claudinha, muito obrigado, viu, que eu ganhei o café da manhã. Muito obrigado,
1: mesmo,
7: viu?
1: Da Fiorella.
7: Eu gostei muito.
1: É.
7: E eu vou ficar com a segunda opção. E você coloca o nome da minha neta Graziele no sorteio. O meu, do meu marido, Manuel, viu?
1: Tá certo, Dona Augusta.
7: E aquela que ganhar, eu ofereço para todos vocês aí da rádio.
1: Obrigada, minha linda. Ellen Marques, eu vou de Biafra, Claudinha. Laíde Paixão, e você?
3: Bom dia, Claudinha. Que é Laíde Paixão. Eu voto na primeira. Põe o nome Biafra. Do meu neto João Pedro. Ele faz aniversário domingo.
1: João Beijo. Pedro. Muito bem, já estou colocando aqui. Lícia.
8: Bom dia, Claudinha e lindeza. É
1: Bom
8: Lícia
1: dia.
8: Da Estância Vila Verde, querida. Oferece uma música para nós aqui da Estância. É, coloco o nome da minha mãe, do da Gaia, da Manuela, da Yara nos sorteios. E eu vou de primeira opção, tá? Um
1: Biafra.
8: Beijo e um ótimo final de semana. E um feriado abençoado para todos nós.
1: Para todos nós. Eita, gente, mas essa Estância Vila Verde é maravilhosa, né? Estive aí no domingo, viu, Lícia? Passei na frente da tua chácara. Tudo de bom, hein, Fabiana Santana? Vou de primeira, Claudinha, Neuzinha Costa. Vou de primeira também. Coloco o pessoal aí no sorteio. Ótimo dia para nós. Ganhamos, hein, Dani? Também fomos de primeira, né? Seu nome, Biafra, vencedora.

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3: 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Ah, vamos atender a Tami, do Atacadão Agro e Pet, ali na Quita Estamato, da Pati, querida. O Robson, o irmão dela, né, cumprimentando ela, mandando aquele beijo, aquele abraço especial, que ela é muito importante na vida dele. E a música, Grupo Menos é Mais, Champagne.

Caiu Leonardo, brincadeira tem hora. Quem pediu, Leonardo? Marilda, do Cláudio. Um beijo no seu coração, Marilda. Um bom dia a todos os nossos ouvintes espalhados por toda a nossa cidade, coração, região, zona rural. Só falta o pessoal que tá curtindo, não participou ainda. Manda um oi pra gente pelo WhatsApp da emissora. 996018304. 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Irani do Racim, tudo bem contigo? Aparecido Antônio Alves, como vai? Boa sorte. Vardim tá na escuta também. Dona Magda no Santo Antônio, momento gospel, ela adora. O da Gaia, querido. Beth Pécio, Claudinha, coloca minhas filhas aí no sorteio. Meu filho do coração, a Mauri, também já vou colocar, meu amor. Daqui a pouquinho, lado A, lado B.

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1: 9h41.
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4: Olá, sou o treinador André Cucciaro e trago uma dica de saúde para você. Sedentarismo, um risco que quase ninguém percebe. Muitas pessoas pensam que o problema está só em não fazer exercício físico, mas o risco vai além disso. Passar muitas horas sentado, sem interrupções, também prejudica a saúde. Mesmo quem treina pode sofrer os efeitos do excesso de tempo parado ao longo do dia. Ficar muito tempo sentado está relacionado à piora da circulação, dores no corpo, aumento do cansaço, ganho de peso e maior risco para doenças metabólicas e cardiovasculares. A boa notícia é que pequenas mudanças ajudam muito. Levantar a cada hora, caminhar alguns minutos, alongar-se, atender uma ligação em pé ou trocar o elevador pela escada já são estratégias valiosas. O corpo precisa de movimento frequente, não apenas de um treino isolado. Saúde não é só treinar, é também interromper o excesso de mobilidade. Mexa-se mais e cuide melhor do seu dia. Essa foi a dica de hoje e a qualquer momento eu trago uma nova dica de saúde para você.
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1: 9 horas e 43 minutos, Davi Lucas está participando, a Maria Fernanda, o Caio, né? A Fátima Alves, querida também. O que, que a Fátima conta aí, Dani? Tem participações aí, o Gabriel, a Rafaela, vamos colocar todo mundo no sorteio agora. A gente vai para aquele quadro delicioso que agora é toda quarta, tá? Lado A, lado B.
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1: Escolhemos essa hoje, olha só, Dom McLean, ano de 1971, lança American Pie.

Olha aí, gente, Don McLean, ano de 71, American Pie. Aí chega a Madonna, no ano de 2000, e grava a música também, lado B, American Pie com Madonna.

0: Tá aí o lado A, lado B de hoje com essa música maravilhosa, American Pie.
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0: Valeu, querido. 9h54, Adriana do Jardim União, boa sorte no sorteio daqui a pouquinho. Maria Aparecida do Pedro Maia. Ah, inclusive ela quer uma música sertaneja, dando tempo a gente toca, né, Dani, pra ela, porque tá, ó, lotado de pedidos musicais. Fatiminha do Centenário, boa sorte no sorteio. Daiane Bernardes, J Quest, dando tempo a gente encaixa também. Lindona, inclusive a Maria Aparecida Cleide do Pedro Maia falou que a Maria Luísa, né? Ah, são as netas. Aí o filho, o aniversariante José Roberto, vai fazer dia 5, sábado, né, Dani? Já vamos colocar no sorteio da Caroline, viu, Cleide? A gente já volta.

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2: Antônia do Cláudia, querida, o namorado Eduardo, aniversariante deste mês de junho, já está no sorteio da Caroline também. Maria Tomásia está acompanhando a programação. Boa sorte no sorteio da pizza do Cezé daqui a pouquinho. 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A gente vai contar tudo para vocês, com certeza. Aguardem, vem coisa boa por aí. 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Daqui a pouquinho, sorteio da pizza do Zezé. Os netos da Zildete também já estão aqui. Agora a gente vai para o Momento Gospel de hoje com Eli Soares, Fé para o Impossível. 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
1: 10:04, seu Oswaldo Azevedo curtindo a programação. Chegou o momento agora da gente sortear os prêmios de hoje. Temos aí um bolo simples, gostoso do Mr. Massa, tomar cafezinho, tudo de bom. Ah, pizza do Zezé, hoje é dia. 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Dani, vamos sortear primeiramente esse bolo delicioso do Mr. Massas, ali na Adriano Garrido 121, pertinho do Unifafib. Opa! Luciana do União, boa sorte, lindona! Vamos lá, misturou, pegou quem, Dani? Vilma de Souza, do Centenário Vilminha, ganhou um bolo gostoso do Mr. Massas, hein? Vai poder escolher o sabor ali, vem pegar o vale aqui antes, depois vai pra lá buscar teu bolo na Adriano Garrido 121, pertinho do Unifafib, tá? Vamos sortear a pizza do Zezé, deliciosa! Eita, Maria Leite, um beijo, lindona! Isso, Dani misturou, pegou quem? Vai levar a pizza do Zezé hoje? É pra hoje, hein? Tem que buscar hoje, vir aqui, pegar o Vale Brinde e buscar pizza, só vale pra hoje. Dulce Helena do Pedro Maia, ô Dulce! Vem pra cá, minha linda, buscar o Vale Brinde e vai buscar tua pizza no Zezé. Tudo de bom, breve intervalo, a gente já volta batendo um papo com Edilson. Edilson do Rotary aí, um evento, vamos contar tudo pra vocês.
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10: 10 horas e 10 minutos.
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1: 10 horas e 10 minutos, Sala de Visitas de hoje com o Edilson, né? Do Rotary Clube Bebedouro. Vem aí, 20º Porco da Solidariedade Porco a Paraguaia. Edilson tá aqui, vai contar tudo pra gente, falar dos convites, inclusive tá deixando pra gente sortear semana que vem também. Ah, ô Edilson, como vai você? Tá tudo bem?
12: Ô Claudinha, bom dia, tudo bem, graças a Deus.
1: Que maravilha você aqui trazendo essa notícia boa do Porco da Solidariedade, Porco a Paraguaia, já o 20º?
12: Já o 20º, já. Tamo
1: você
12: aí.
1: Vê? Que loucura.
12: 20 anos já de Porco a Paraguaia, já, né? Então. Parece que não tinha um

0: vigésimo?
1: Já o vigésimo já. Tamo aí.
0: Vê? Que loucura.
1: 20 anos já de Porco Paraguai já, né? Então. Parece que não. Tive um pequeno interrompido por causa da Covid, pandemia, da pandemia, né?
0: É.
1: Mas estamos indo no 20º Porco Paraguai já.
0: Vai ser dia 14 de junho, pessoal, sem ser domingo agora, o outro, dia 14, depois do Dia dos Namorados, né? Dia 14, então, depois da estreia do Brasil na Copa.
1: Exatamente, né? Depois, aí vai lá comemorar a vitória do Brasil, comemorar, né? E aí, além de comemorar, vai estar ajudando o Rotary, né, no projeto nosso, né? Que,
0: é lógico.
1: Que é fundamental para nós.
0: Esse projeto de vocês, esse lucro, esse dinheiro que vocês têm com a venda dos ingressos, vocês colocam onde, Edilson?
1: Então, Claudinho, uma boa parte desses eventos, na verdade nós temos dois grandes eventos, né? Agora em junho, que é o Porco Paraguai, e em novembro nós fazemos o Boia Paraguai. Então, uma boa parte desses recursos, né, a gente destina-se a aparelhos ortopédicos que a gente tem. São cadeira de roda, cadeira de banho, muleta, cama hospitalar.
0: Que vocês emprestam para a comunidade.
1: A gente empresta para a comunidade gratuitamente, tá? Gratuitamente, porque a gente sabe que a necessidade é muito grande, a demanda é muito grande, Claudinha. E a gente tem que... A gente conta com a colaboração, com a participação, com a ajuda do pessoal, né? Não só aqui de Bebedouro, como da região toda, a participar desse evento nosso, né? Que o projeto é de grande importância. A gente sabe que tem muitas pessoas que precisam, que não têm condições de comprar uma cadeira de roda, sim, uma cama hospitalar. E nós temos lá para emprestar gratuitamente.
0: E como que funciona esse empréstimo? A pessoa procura o Rotary onde? Que local?
1: O primeiro passo, você tem que procurar um rotariano, né? Esse projeto é do... Aqui no Bebedouro nós temos dois Rotary, né? O Rotary Solidariedade, né? O que nós temos esse projeto. Então, a gente procura um membro do Rotary da Solidariedade. Aí vai... Tem uma pessoa que se organiza aí pra gente, que toma conta. Aí vai lá, a gente faz uma ficha, né? Nome, endereço, telefone, né? Faz uma ficha. É emprestado por 6 meses esse aparelho.
0: Ah, certo.
1: Se daqui 6 meses a pessoa precisa ainda renovar mais 6 meses, né?
0: Ah, entendi.
1: Então, enfim, essa cama hospitalar, essa cadeira de rodas,
0: de banho,
1: vai ficar,
0: né,
1: ali até a pessoa, enquanto estiver precisando, ela está lá à disposição dela. Acabou, não precisa mais? Procura a gente, né? Devolve pro Rotary, que a gente tem outras pessoas que precisam também, porque a fila, às vezes tem hora, Claudinha, que a fila é grande.
0: Tem hora, né?
1: Às vezes a gente tem lá, e às vezes a gente não tem, então a fila é grande. Então é muito importante as pessoas que pegam emprestado, né? Que devolvam assim que puder, né? Que não precisa mais.
0: Quem vai participar desse Porco a Paraguaia com vocês no dia 14 de junho, que vai acontecer no Salão de Festas ali do Lar do Idoso, a partir das 11 da manhã, pode procurar ingresso com vocês... Onde?
1: Então, você que conhece algum rotariano, algum membro do Rotary, pode estar procurando um deles que eles também estão vendendo. Pode estar entrando em contato comigo aqui. Eu vou até já deixar meu WhatsApp já.
0: Ah, do Edilson, gente. O WhatsApp do Edilson, qual é, Edilson?
1: É o 17 99773-5989. Ou então, se você conhece algum membro do Rotary, pode estar procurando também, que eles também estão vendendo também.
0: Então, procure o Edilson no 99773-5989.
1: Exatamente.
0: E tem um detalhe, o pessoal que comprar aí, né, o ingresso, gente, tem que levar os talheres, tá? Leva os talheres... Às 11 da manhã, começa no dia 14 de junho, no Salão de Festas do Lar do Idoso, que é um local maravilhoso. Vai ter um bingo grátis aí que você já ganha comprando o ingresso também. Crianças até 10 anos não vão pagar, viu? A refeição será servida no local, somente não tem como você ir lá e falar, ah, eu comprei, eu quero levar para casa. Não, você tem que levar os talheres e comer no local, tá? É em prol do banco, né, de aparelhos ortopédicos e projetos rotários, né? Rotary Clube Bebedouro Solidariedade com mais um Porco a Paraguaia, dia 14 de junho. Vale a pena, hein? O que vai ser servido lá além desse Porco a Paraguaia?
1: Ah, vai ter o feijão gordo tradicional,
0: ai,
1: né? Muito bom, a farofa ali, a salada, um limãozinho ali, né? Além desses apeteiros todos, nós vamos ter uma caipirinha, né? Que faz parte das meninas da Casa da Amizade.
0: Ah, a bebida a pessoa compra.
1: A bebida é a parte.
0: É a parte, mas vai ganhar uma caipirinha?
1: Não, a caipirinha as damas da Casa da Amizade que fornecem. É muito famosa as caipirinhas, Claudinha. É muito famosa. Então não tem
0: a caipirinha é boa, hein?
1: Nós vamos ter a bebida, a água, açúcar, refrigerante. Nós vamos ter também sorvete, o pudim também.
0: Tudo
1: nós vamos ter
0: isso a pessoa compra.
1: Tudo isso é a parte.
0: Os R$80 do convite é para comer à vontade o porco, feijão gordo.
1: A farofa ali.

0: O arroz
1: o
0: ali.
1: O arroz. Ai, que
0: os
1: delícia.
0: ingredientes ali. Então, comer à vontade. E aí a parte é a bebida, né? A sobremesa ali, né? Além disso aí também, né, Claudinha, nós vamos fazer, nós vamos ter várias rodadas de binguinho.
1: Ah, os binguinhos, os também binguinhos. A gente se diverte,
0: é,
1: né?
0: É. E quando você compra esse ingresso, a gente lá na portaria, a gente, você concorre a vários prêmios também pelo número da cartela, o número do convite que você compra. Ah. São numerados, né? E a gente, durante o evento todo ali, a gente sorteia vários prêmios também, que as damas da Casa da Amizade que recolhe, consegue no comércio nosso aqui local, né? A gente distribui lá.
1: É um dia especial, né? Cheio de coisas boas. Comida Sim. boa, prêmios, música.
0: Sem contar também os primos, né?
1: Os primos que,
0: né?
1: Vão animar lá.
0: Que vão animar a gente lá, com certeza. Garibaldi
1: lá. Garibaldi,
0: parceiraço bons, nosso aqui, muito.
1: Que dó. Olha só, o Oswaldo, Irani e Zaramella estão aí acompanhando esse bate-papo gostoso. A Dulce Helena querida, a Fabiola Prata também, né? A Daniele Batista, a Zoraide Alves, a Gláucia. Todo mundo acompanhando o Edilson aqui com a gente no 20º Porco da Solidariedade, Porco a Paraguaia. Quem quiser comprar, liga para o Edilson no 997-735989. Vai ser dia 14 de junho, ainda tem ingressos, viu, gente? Vale a pena abraçar essa causa aí, uma causa maravilhosa, que eles compram aí cadeira de rodas, de banho, camas. A Gisele Celestino, eu amo um binguinho, é uma delícia, né? A gente se diverte, passa as horas ali.
0: Ah, passa ali, sem contar que tá em família ali, você conhece ali na verdade, né, Claudinha, como tem muitas pessoas, geralmente sempre conhece muitas pessoas. Sim. É um momento de não tá, como tá ajudando, né, uma instituição com o outro, que é uma o Rotary é mundialmente, né, conhecido.
1: Sim.
0: E ali você vai, com certeza, você vai encontrar vários amigos ali, épocas de escola, bater um papo ali, descontrair, né? Além de ajudar, ainda tem esse
1: momento de lazer gostoso.
0: Exatamente, Claudinha.
1: E não esqueça, a Ellen Marques está aí. Quem comprar, está escrito no convite, mas a gente reforça que tem que levar os talheres, tá? O prato aí, o garfo, a faca, né?
0: Lembrando que criança até 10 anos não paga.
1: Criança
0: tá?
1: até 10 anos não paga. De repente, uma família aí quer adquirir, não quer fazer almoço nesse domingo, quer ir lá pro porco, a Paraguaia comer, né? Vale a pena, é um investimento.
0: Ah, com certeza. Não, domingo já não pode ficar. A gente fica a semana inteira dentro
1: da
0: cozinha,
1: né?
0: Deixa fugir lá no domingo, vai lá prestigiar, né, o 20º Porco a Paraguai, do Rua de Solidariedade.
1: É esse aqui o convite, o Edilson vai deixar, porque a semana que vem a gente vai fazer uma festa com esses convites. Nós vamos sortear duas pessoas aqui, Edilson.
0: Sim, exatamente, deixar esse convite com você, que sorteia para duas pessoas, né? E a pessoa que quiser comprar mais que um convite, pode entrar em contato comigo ou procurar um membro do Rotary.
1: Muito bem, sucesso para vocês. E aí a gente volta a se falar em novembro a respeito do
0: Boia Paraguaia.
1: Como que é esse porco a Paraguaia? Que fica ali girando?
0: Não, esse que fica girando é aquele porco no rolete. O nosso,
1: ah, tá, esse fica
0: fixo. Porco a Paraguaia, ele fica aberto. Você corta, ele é assado aberto. Então ele fica mais assadinho, assim, aquela pururuca ali,
1: nossa,
0: assim e tal. Então
1: um limãozinho, hein? Nossa,
0: vale a pena ir lá.
1: Vale a pena, gente.
0: Vale a
1: compra
0: pena.
1: Aí que vale a pena. E a semana que vem fiquem espertos aí, que a gente vai sortear no programa aqui convites também, tá? Maria Leite, querida, um beijo no coração de cada um, 10 e 19. A gente já volta no programa. Valeu, Edilson. Sucesso para vocês.
0: Eu que agradeço mais uma vez. Eu quero deixar aqui um abraço do nosso presidente, o Alex Monteiro, que é o presidente atual, e deixar outro abraço também do novo presidente que vai entrar agora. Além de ser o novo presidente, é o presidente da festa, que é o William Rodrigues, né? Quero agradecer também mais uma vez aqui esse espaço que está dando para o Rotary. A gente sabe que a audiência de vocês é enorme, não só bebedor, em toda a região. Mais uma vez, muito obrigado, Claudinho, por você deixar esse espaço aberto ao Rotary Solidariedade.
1: Obrigada a vocês. Grande abraço, sucesso, viu? Tatiana Batista, um beijo no coração. 10h20, a gente já volta.
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1: 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Olha só a música chegando, Tina Turner, Two People.

Tina Turner, Two People, aqui no Bom Dia RB, bom feriado a todos, vão curtindo a programação aí do Bom Dia, daqui a pouquinho às 11 rotativa com muitas notícias, e a gente vai estar esperando por vocês na live, pelo rádio, agora tem Jota Quest só hoje para Daiane Bernardes, até às 11.

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4: 10h38.
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1: Pontualmente 11 horas. Bom dia, Bebedouro. Bom dia a todos os nossos ouvintes da região, da zona rural. Estamos na quarta-feira, meio da semana, véspera de feriado, né? Hoje, dia 3 de junho de 2026. E já está no ar a edição de número 20.955 da Rotativa RB. Hoje é Dia Mundial da Bicicleta, Dia Nacional da Educação Ambiental, Dia do Profissional de RH, Dia Mundial da Corrida e Dia da Conscientização contra a Obesidade Mórbida Infantil. Mesa de som, Daniel Souza, Central Técnica, Natan Molina. Apresentação, Claudinha Fran.
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1: Vem aí a festa junina do IMESB em parceria ali com a ETEC. Vão estar juntas nessa festa, né? Miguel Quesada, um dos organizadores, vai estar ao vivo aqui na Rotativa com a gente para convidar a população. Mães e filhas suspeitas de causar prejuízo de R$640 mil a dono de loja de chocolates em Bebedouro deixam a prisão. E o Dr. Júnior Galvão, que é advogado do proprietário da loja, fala mais sobre o caso. Defesa Civil de Bebedouro participa de reunião no Palácio dos Bandeirantes no dia de ontem, dia 2, sobre o El Niño. E o Dr. Rogério Valverde esteve presente e dá mais detalhes para a gente. Prefeito Lucas Seren esteve ontem em Barretos, participando da visita do governador Tarcísio de Freitas e aproveitou para pedir recursos para a nossa cidade. Vamos conferir também na edição de hoje da Rotativa RB o boletim policial, as notícias do Brasil e do mundo com Alexandre Ricarte e o Time News, as informações do esporte com o apresentador De Luca e os destaques do dia comentados nos 5 minutos com Alexandre Garcia. Já está no ar, Rotativa RB, desta quarta, 3 de junho. Um bom dia a todos.
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0: Esperados, Uniodonto Luiz Roberto Oliveira Moura e Maria das Graças Anin Moura.
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0: São 11 horas e 8 minutos. Rotativa RB desta quarta-feira, 3 de junho. Ouvintes pelo rádio, ouvintes na live. Quem está na live é a Fabiola Prata em Botafogo, a Dona Maria Prata, a Zé Isabel querida aqui em Bebedouro, Isabel Camargo lá no Tropical, a Zeli Costa, a Rose Pereira no Santa Terezinha, a Neuzinha Burbulho está com a gente também, José Carlos Cobal, Eliane Saipe, a Irani Batista, pelo rádio, a Glória. Glória mandou oi, tá no Paraty. Quem mais tá pelo rádio, hein, gente? Manda um oi pelo WhatsApp da emissora 996018304 e a gente já vai para o Savenhago. 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
1: Muito bem, Rogério. Grande abraço, meu amigo. Um ótimo mês de junho. Sucesso aí na Craft Consórcios e Negócios, tá?
2: Para você também. Até mais.
1: Tchau, tchau. Mais. Tchau, tchau. 11h15. Olha, Silvana Beletati está com a gente na live. A Zoraide, querida. Ao Sérgio Casimiro, a Irani Batista. Pelo rádio, a Luzia Silva lá no Paraty mandou.

0: Oi, a Gláucia está com a gente, a Maria Tomásia, querida Glória. E olha, ninguém ganhou a Mega Sena, hein, ontem, aí com os 6 números sorteados que foram. 27, 30, 35, 40, 44 e 58. O prêmio acumula aí para amanhã, quinta-feira, em 32 milhões, né, para o próximo sorteio. Teve 5 acertos, onde 24 apostas ganhadoras, cada um acabou ficando com R$57.298. E teve 4 acertos, onde 1.782 apostas ganhadoras, cada um acabou levando R$1.272. E um centavo. Vamos falar da campanha do agasalho, que segue aí a todo vapor, o pessoal doando, né? Em vários pontos aí, vários postos de coleta, como fundo social, você pode levar, você que está nos ouvindo, tem roupas aí, calçados em bom estado, pode levar na promoção social, no Savegnago Supermercado, no Ikegami, no Cezé, no Tonin Super Atacado, no Senac, no Tiro de Guerra, na Polícia Militar, na Guarda Municipal, no Corpo de Bombeiros, na Defesa Civil, no Reis Advogados, Ecovias Noroeste Paulista e Cifal. A gente sabe que elas, as meninas aí do Fundo Social, a Cris, que é a presidente, né, já estão distribuindo os agasalhos, viu, gente? Inclusive, teve uma distribuição nesse último final de semana no CRAS Cidadania, Setor Norte, que foi um sucesso no sábado, tá? Vamos doar. A gente precisa ajudar o próximo que necessita. Agora, a gente vai ouvir o Dr. Rogério Valverde, porque ele esteve, né, pela Defesa Civil, representando ontem aí Bebedouro, numa reunião importante no Palácio dos Bandeirantes, sobre o El Niño. E ele conta pra gente tudo o que foi falado lá ontem.
1: Bom dia, Claudinha. Bom dia a todos os ouvintes, internautas que acompanham a Rádio Bebedouro. Falando hoje, Claudinha, sobre a reunião que tivemos ontem no Palácio dos Bandeirantes, na Defesa Civil do Governo do Estado, onde eu participei na condição de coordenador adjunto da nossa Defesa Civil Regional, aqui pela região do I-13, que engloba 19 cidades da nossa região. E o assunto de ontem foi o El Niño, que tanto se falou e vem se falando, né, nas últimas semanas. Os assuntos com relação a esse tema ainda vai se intensificar. E vou resumir para vocês aqui um pouquinho do que existe de fato de preocupação, as medidas que os governos estão tomando, o que nós, municípios, também temos que fazer. O El Niño não é novidade para ninguém. Nós já conhecemos esse fenômeno. Ele ocorre lá no Oceano Pacífico e que, lógico, né, traz consequências globais. Para o Brasil, especialmente, tendo uma visão um pouco mais global da situação. As previsões é que chuvas muito intensas aconteçam, especialmente após o mês de setembro, na região sul do país. Também atingindo ali o Paraguai, enfim, aquela região sul, do hemisfério sul nosso. Para a gente aqui, Claudinha, estado de São Paulo, especialmente para a nossa região, a previsão é de muita seca. Para você ter uma noção, aqueles incêndios graves que aconteceram em 2024, uma parte, não só isso, sabemos, né, das consequências e das causas também que ocorreram lá em 2024, mas parte foi justamente por esse El Niño. E para esse ano existe, de fato, essa preocupação que chegue para nós com a mesma intensidade. E qual que é a consequência? Agora, no período de estiagem, uma seca muito intensa, um calor muito intenso, o que obviamente também agrava a situação de possíveis queimadas. Ele começa a chegar em nossa região no final agora de junho e se intensifica para todo o mês de julho. De modo que, segundo as previsões, nós teremos um inverno bem rigoroso para a gente aqui no norte paulista. Na sequência, o que seria o período de chuvas, na verdade não chove com tanta intensidade no que diz respeito à capacidade de aumento do volume dos nossos lençóis freáticos, das nossas reservas de água para os municípios de toda a região. Ou seja, vai ser necessário economizar água, sem dúvida alguma. Sob pena de vivermos, aconteceu lá em 2016, que também foi um fenômeno, né, do El Niño, que atingiu lá em 2016. Para nós aqui com menos rigor, mas para a capital as pessoas se lembram, né, da guerra que foi para se conseguir água, as represas como Guarapiranga e tantas outras que chegaram realmente no seu limite mínimo, uma situação muito caótica. E para esse ano a previsão, infelizmente, é o mesmo cenário. E o que é preocupante também, que além dessa estiagem muito grande, né, pode ser que ocorram chuvas pontuais, e aí chuvas que são, na verdade, temporais, que vêm com muito vendaval, ou seja, chuvas que atingem uma região específica, um local específico, causa realmente grandes danos, só que essas chuvas fortes não são suficientes para encher os reservatórios. Ou seja, é realmente um cenário climático muito preocupante para os próximos meses. Por isso a gente enfatiza para que as prefeituras, né, eu falo aqui na condição de coordenador regional da Defesa Civil, para quem nos escuta em toda a região, para que os coordenadores municipais das Defesas Civis procurem os seus prefeitos, se organizem. Nós vamos aqui em Bebedouro ter algumas reuniões também pontuais com relação à administração para estarmos preparados, especialmente agora já mais perto, né, nesse período de estiagem, equipes a postos, treinados, porque realmente podemos ter grandes incêndios, dada essa seca intensa e o calor também, que vai ser acima da média. O El Niño, na verdade, ele é nada mais é do que um aquecimento, né, global, especialmente das águas do oceano, o que pode depois, né, o que consequentemente, lá para setembro, outubro, vem as fortes chuvas e as enchentes também, com relação aí ao litoral, enfim, fortes ondas, realmente tragédias que podem ser evitadas se as prefeituras tiverem precaução, tiverem investimentos e tiverem justamente agora acompanhando, né, essas mudanças climáticas que o governo do estado tem até todo o tempo informado aí os municípios. Então, Claudinha, em Bebedouro nós estamos preparados, nós temos aqui uma Defesa Civil muito atuante, como eu disse, teremos mais reuniões para a gente se preparar, se equipar para este momento agora de possíveis queimadas e também para o final do ano aí, de possíveis temporais, enfim, que também possam atingir aqui a nossa cidade e a nossa região. A gente volta, Claudinho. Eu fiz aqui apenas um resumo, tá, de tudo isso, porque o espaço é curto, mas a gente volta aí ao longo das semanas, nos próximos dias, com mais informações. A Defesa Civil do Estado está acompanhando isso em tempo real. Para você ter uma noção, o grau, né, de intensidade, ele vai de 0,5 até 3, o grau de intensidade do El Niño. Neste momento, ele está em 0,5, ou seja, nós estamos com a afetação aqui mínima e as modificações mínimas dos efeitos climáticos, mas a tendência é que ele vai aumentando e que chegue a grau 2,5 até o final e começo do ano que vem. Ou seja, realmente, se isso acontecer, nós temos que estar preparados porque vamos enfrentar um período muito crítico e precisamos, de fato, estarmos aí alinhados, preparados, atualizando as informações em tempo real para que vidas sejam preservadas e a gente consiga passar esse momento. Claudinha, um grande abraço a todos. Aproveito aqui para desejar um ótimo feriado prolongado e, precisando, a Defesa Civil do Estado e a Defesa Civil de Bebedouro estão à disposição através do 199. Um forte abraço.
0: Obrigada, doutor Rogério Valverde. Pessoal, já vamos começar a economizar a água, hein? Não gaste água à toa, porque pode faltar, né? Tempo de seca vem por aí, hein? Antônia do Cláudia, grande abraço. Tatiana Batista tá na live, o Vanderlei. Olha só, mandar um abraço também para a equipe da Pernambucanas, que amanhã a loja vai estar aberta no feriadão, viu? Nos dois feriados deste mês, amanhã 4 e 24 também, que é São João Batista, né? Padroeiro da cidade. E a loja vai abrir aos domingos também de junho, a Pernambucanas. Vai para lá no calçadão. Agora a gente vai para o Time News. Primeira edição com Alexandre Ricardi.
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3: Olá, tudo bem? Eu sou Alexandre Ricardi. Está começando a partir de agora mais uma edição do Time News. Vamos às informações. Trump elogia Flávio Bolsonaro nas redes sociais após encontro nos Estados Unidos. Agências reguladoras criticam bloqueio de 300 milhões pelo governo Lula. Governo aponta indústrias afetadas por taxas e blinda PIX de negociações. Petro aponta fraude na eleição da Colômbia, mas observadores negam. Está começando o Time News.
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3: O presidente Donald Trump publicou uma foto ao lado do senador Flávio Bolsonaro e o elogiou chamando-o de jovem inteligente. O encontro aconteceu no Salão Oval da Casa Branca e antecedeu decisões importantes tomadas pelo governo norte-americano. Após a visita, os Estados Unidos classificaram as facções brasileiras PCC e Comando Vermelho como grupos terroristas globais. Flávio, que é pré-candidato à presidência, afirmou que a medida contra o crime organizado foi um pedido feito por ele a Trump. O senador também revelou ter pedido ao líder americano que não aplique tarifas pesadas sobre as empresas e produtos do Brasil. O governo federal bloqueou cerca de 300 milhões de reais no orçamento das agências reguladoras federais. O corte faz parte de um contingenciamento geral de 23 bilhões de reais anunciado no dia 29 de maio. Só na área de infraestrutura, o corte chegou a 8,3 bilhões de reais. O COARF, comitê que representa 11 agências federais, reagiu com profunda preocupação. Em nota, o comitê alerta que os cortes podem prejudicar fiscalizações, auditorias e o acompanhamento de contratos de concessão. E tem mais, o risco de atraso em projetos de modernização tecnológica e menos capacidade de atender usuários e empresas. O ministro Márcio Rosa revelou que a proposta de taxação

0: acompanhamento de contratos de concessão. E tem mais, o risco de atraso em projetos de modernização tecnológica e menos capacidade de atender usuários e empresas. O ministro Márcio Rosa revelou que a proposta de taxas residenciais do país, a denúncia surgiu após o candidato de oposição vencer a votação preliminar com mais de 673 mil votos de vantagem sobre o governista. Petro alega que houve alterações na contagem e modificações de última hora no número de eleitores e de sessões eleitorais. Apesar das críticas do presidente, órgãos de fiscalização internacionais garantiram que o processo foi limpo e confiável. Missões da OEA e da União Europeia afirmaram que a eleição foi transparente e que não foi encontrada nenhuma irregularidade.
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2: 11 horas e 28 minutos. Devanir Menegil, do Jardim Alvorada, com a gente na rotativa. Tatiana também. Muitos ouvintes espalhados pela nossa cidade, região, zona rural. Um beijo no coração de cada um. Bom feriado. A rotativa está só começando. A gente já volta com mais notícias.
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3: São 11 horas e 34 minutos, a live está aberta aí, muitos ouvintes pelo rádio participando, a Marli Gandra está na live com a gente, quem mais está aí, Dani? Olha, o Carlos Alberto dos Santos também, né? E o nosso querido Miguel Quesada chega por aqui para bater um papo com a gente, ele é presidente do Diretório Acadêmico do IMESB, vai ter festa junina no IMESB em parceria com a ETEC. Os dois vão juntar e fazer aquela festança maravilhosa, né? O Miguel vai contar tudo pra gente, convidar a população para participar. Oi, Miguel, como vai? Tudo bem?
4: Bom dia, Claudinha. Bom dia, ouvinte da RB. Mais uma vez é um prazer estar aqui e só vem falar de evento. Só coisa boa.
3: Só coisa boa, só festa.
4: Nunca trouxe uma notícia ruim para você.
3: Só coisa boa. Me conta, agora a ETEC está no IMESB também, que está reformando lá a ETEC. Como
4: Exato.
3: Que está isso?
4: A ETEC passa uma reforma, previsão até o fim do ano.

0: muito positiva a experiência. É até legal porque Bebedouro está pleiteando o Instituto Federal.
1: Sim.
0: E foi uma questão até levantada. É, mas vai funcionar as duas instituições, o mesmo local?
1: Dá certo.
0: Será que dá certo? Com a ETEC tem dado.
1: Então, né? Dá certo também,
0: então, a
1: né?
0: gente fala, uma experiência que a gente tem vivenciado e tem sido muito positiva. A gente já iria fazer a festa junina, a ETEC foi para lá, falou, por que, que a gente não une, então? Conversei com o diretor, com o Lucas, falou, o diretório dos estudantes está fazendo, e lá a gente faz assim, né? Nós temos as nossas semanas acadêmicas, tem a semana jurídica, que eu vou vir aqui falar igual eu falei o ano passado.
1: Sim.
0: Tem a semana da agronomia, a semana da administração, e a gente tem os custos, né? Palestrante que vem de outro estado, é hospedagem, são as lembrancinhas, tudo. Então, com esse evento, a gente vende as próprias comidas ali, já arrecada pra gente. E a ETEC vai tomar conta do bingo, porque eles também têm formaturas, né? Então, eles também fazem eventos para também custear esses eventos. Falei, então, vamos unir, né? Vocês cuidam do bingo, né? Já chegou, a gente já estava organizando. Tem um bingo ali, tem bastante aluno, dá para vender, vai ter a premiação. E a gente toma conta da parte da comida. Mas, assim, é tanta coisa no cardápio que somente os alunos não vão dar conta. Então, embora o direito vai ficar com uma parte, agronomia e administração com outra, nós também estamos trazendo os trailers da cidade, fora da cidade.
1: Os food trucks, né?
0: Exato, artesanato. Então a gente vai montar uma praça de alimentação ali para poder atender esse público que a gente está esperando ali, pelo menos 1.500 pessoas, considerando os 1.200 alunos já presentes.
1: E as famílias,
0: e
1: né,
0: as
1: que
0: famílias
1: vem,
0: que vêm.
1: Os amigos.
0: Agora anunciando, convidando todo mundo. Então, assim, a gente está preparado para receber. Vai ter Correio Elegante. Fala, nossa, mas quanto tempo que eu não vejo Correio Elegante?
1: Ai,
0: vai
1: que
0: ter
1: gostoso.
0: Correio Elegante. Vai ter Barraca do Beijo. Dia 11, véspera do Dia dos Namorados. Se tiver sorteio, vai na Barraca do Beijo, bobear dia 12. Você já vai ter companhia.
1: Eu já participei de Correio Elegante. Eu sou desse tempo.
0: A orquestra dos violeiros estará lá, né? Então eles vão cantar, vai ficar aquela festa gostosa. A ETEC também está ensaiando quadrilha, vai ter apresentação.
1: Aí o pessoal está todo mundo assim perguntando: vai ser quando? Vai ser dia 11, a semana que vem, já na quinta-feira, ó, que maravilha! Todo mundo já marca na agenda, hein? Vai começar às 7 da noite?
0: 7 da noite, a gente brinca até 100 horas para acabar, mas até 11 horas a gente está lá, que é o horário que os alunos ficam.
1: Ah, nós temos aqui chegando mais gente aqui para participar. Agora da ETEC, né, Miguel?
0: Agora da
1: Apresenta
0: ETEC,
1: ele aí para nós, Miguel.
0: Professor Elton Pina.
1: Como vai, Elton?
2: Tudo bem, Claudinha? Tudo bem, caros ouvintes da RB? É um grande prazer estar com vocês aqui novamente, né? Sou o Elton Pina, sou do Núcleo de Relações Institucionais da Escola ETEC. E a gente está juntos aqui com o IMESB nessa parceria que está gerando muito fruto aí, viu?
1: Então, Miguel estava contando aqui que deu vida para o IMESB. Aquele monte de aluno da ETEC que entra e sai, e desce, e sobe escada, né, Miguel? É vida, né, Miguel?
0: É vida, é um ambiente universitário. É aquele ambiente gostoso. A gente tem feito muita parceria com a ETEC e IMESB, tenho conversado com os professores, tudo que a gente conseguir fazer esse ano. Ontem até conversei com o professor Welton, a gente vai ficar aqui até o fim do ano. Falei, o SESI era para ficar um ano, ficaram três. Se vocês puderem ficar o ano que vem também, a gente não acha ruim.
1: Então, gente, quem está nos ouvindo aí pelo rádio, está na live acompanhando esse bate-papo, a semana que vem, na quinta-feira, dia 11, às 7 da noite, todo mundo lá para o IMESB, que vai ter uma festança boa lá, junina, juntando aí IMESB, ETEC, muita gente. O Miguel falou, mais de 1.500 pessoas vai estar por lá, se Deus quiser.
0: Ah, nossa previsão, daí para cima.
1: O que vai ter de gostoso? O bolinho de fubá, a pipoquinha, o quentão.
0: Galinhada.
1: Galinhada também.
0: Chocolate quente, um festival de caldos, cachorro quente, tudo que é doce típico de festa junina.
1: Sim.
0: Pastel, pamonha doce, pamonha salgado, milho, churros, crepe, sucos, crentão, né? A gente tá ali na... Então, o crentão, álcool, se tiver só na parte de fora ali...
1: É crentão?
0: É crentão, né? Então, a gente chama de crentão porque ele
1: gostoso.
0: Não vai álcool. Nós vamos disponibilizar, estamos fechando aqui semana que vem, todo o nosso cardápio,

0: Às vezes você vai, ah, o que, que eu vou comer? Você já vai saber tudo que vai estar lá.
1: Vai ter até o cardápio, tudo bem organizado, gente.
0: Para você chegar, procurar, tá? A lista de alimentos só cresce. É, a gente vai ter vários expositores, como eu disse, o pessoal do artesanato também vai estar lá, que é parceiro nosso, das outras feiras que eu faço. É, eles também estarão com a gente ali, expondo os produtos. É, vamos ter exposição de cristais, do artesanato, doces, geleias, tudo aquilo que remeter.
1: Mas uma
0: eu
1: noite,
0: sou do sítio,
1: uma
0: né?
1: Uma noite então... é pouco para tudo isso, Miguel. Você vai ver.
0: É pouco, mas é bom que daí a gente faz uma segunda edição de uma outra festa já no segundo semestre.
1: É.
0: Por isso é importante que a comunidade esteja presente, participe. Aquele ambiente que você pode levar a família, né? Um ambiente tranquilo.
1: Sim. Vai correr tudo tranquilamente, inclusive o Elton. Convida o povo aí para participar. É Eldorado em peso ali, isso. Os bairros próximos, a cidade toda, né?
2: Com certeza, né, Claudinha? Eu convido aí o pessoal próximo aí do IMES, também os bairros mais distantes, capilares.
1: Cidade toda, né?
2: A cidade inteira, tá? Os nossos alunos da ETEC, toda a comunidade escolar da ETEC, estejam lá em peso. A gente está juntos nessa parceria. É, que vai ser um sucesso, vai ser muito legal, viu? E os nossos alunos, eles são agitados, eles são animados, eles vão, com certeza, estarão presentes.
1: Com certeza, os familiares, os alunos, e mesmo em peso, a comunidade toda, os bairros próximos, a cidade inteira, né, Miguel?
0: Esqueci
1: Miguel é
0: aqui.
1: Muito conhecido, né,
0: esqueci
1: Miguel?
0: De falar também no cardápio, não vou puxar minha orelha, vai ter espetinho.
1: Ah, espetinho.
0: E tem um tradicional, bom, eu não como que eu sou vegano, mas talvez você já tenha ouvido falar, do pão com linguiça lá de Pirangi.
1: Nossa, esse pão de linguiça de Pirangi é famoso.
2: Nossa, é maravilhoso, Claudinha. É muito bom. Você tá vendo que vai ter muitos comes e bebes lá, né?
1: Muito, pra todos os gostos.
0: Duas praças, né? A gente vai ter uma praça com os trailers na parte de fora externa. Vamos interditar a rua ali.
1: Certo.
0: E aí, o outro pessoal, os alunos, aquele que não tem um trailer, não precisa de um... pode se adequar ali num espaço menor, vai estar na parte de dentro. Conversei com a saúde hoje, vamos ter vacinação, influenza
1: isso
0: ali
1: é
0: para todo mundo,
1: hein?
0: Agora que abriu para todas as idades.
1: Sim.
0: Então, se você também ainda não tomou, fala, poxa, eu vou ali, eu vou me expor, vai estar friozinho, vai lá e já toma a tua vacina também. Então, a gente vai ter a praça de alimentação externa, a praça de alimentação interna.
1: Interna. Muitas comidas, gente, variadas, para todos os gostos.
2: E, Claudinha, a ETEC vai ficar com o bingão lá, viu? Então, a gente vai estar vendendo lá, vai estar organizando, vai ter lá os prêmios, várias premiações, e vamos estar cuidando do bingão e ajudando o IMESB em tudo que eles precisarem lá para o evento.
1: É, essa união é importante, né? IMESB e ETEC, e deu certo.
0: E tá dando
1: tá
0: super
1: dando
0: certo. E vai dar, é que eu falei, né? A gente nem quer mais que a ETEC vai embora.
1: É isso aí, gente. Então, eles estão aqui, o Elton, né, da ETEC, o Miguel, do IMESB, para convidar todo mundo para o dia 11, inclusive a semana que vem, Miguel. Você manda um áudio reforçando essa festa na quarta-feira para a gente deixar bem fresquinho na cabeça do povo, hein?
0: Você que acompanha a RB, esteja lá presente, fala para nós, ó... Eu ouvi na rádio, por isso que eu vim.
1: Por isso que eu tô aqui, viu, Maria Leite, Fátima Costa, pessoal que tá aí na live, no rádio. Vão lá, vão participar da festa, todo mundo da nossa cidade. Dia 11, no IMESB, uma festança da boa. Junina, Maria Estela Machado também, Michele Duenas. A Celinha Toledo sai do Novo Lar, vai para lá, minha linda. Fátima Costa, Michele Lopes, né? Grande abraço a todos. Quero agradecer sua presença, viu?
0: Eu que agradeço sempre que preciso aí para qualquer evento que a gente está organizando. Vocês sempre abrem as portas. Né? Muita gente fala, ah, eu te vi lá, eu fiquei sabendo, falei, muito bom.
1: Que bom.
0: Então a gente agradece e conta, né? Tem que agradecer muito a Deus todos os eventos que a gente tem feito, o pessoal tem conhecimento, eles têm comparecido e também essa parceria, né? Não só a IMESB ETEC, mas a Rádio Bebedouro também sempre presente nesses momentos.
1: Welton, sucesso para vocês, viu, da ETEC?
2: Muito obrigado, Claudinha. Agradecer também, viu, a sua parceria. É, você é uma pessoa incrível, está sempre ajudando a gente nas divulgações. A ETEC também é uma grande parceira da RBFM, viu? E a gente só tem a agradecer.
1: Muito bem, gente. Nós vamos reforçando aqui. A Suzy Bonelli Trevisan tá aí também. Vai para lá, Suzy. A festa vai estar boa dia 11 no IMESB, a partir das 7 da noite. Sem hora para acabar, né?
0: Sem hora. É que a gente fala, fechou a faculdade, fica na rua.
1: Eita, que delícia. Sucesso para vocês, viu?
0: Muito obrigado.
1: Tá, obrigado. Obrigada. 11h45, breve intervalo, a gente já volta na rotativa.
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3: 11 horas e 51 minutos. Rotativa RB. Gratidão a todos que acompanham com a gente as notícias, né? E agora a gente já vai para o Savegnago, Operação Preço Baixo. 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
3: 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Temos notícias da polícia agora, né? Vamos lá. Mães e filhas suspeitas de causar prejuízo de R$ 640 mil reais a dono de loja de chocolates aqui em Bebedouro deixaram a prisão. Então, as mães e as filhas presas na última quinta, 28, né? Por suspeita do furto que causou esse prejuízo de R$640 mil ao dono de uma loja de chocolates em Bebedouro. Segundo a Polícia Civil, deixaram a cadeia na noite de segunda-feira. Elas foram soltas após o fim do prazo do mandato de prisão temporária. Dr. Júnior Galvão, que é advogado do proprietário da loja de chocolate, está aí para falar mais sobre este caso. Vamos ouvi-lo.
5: Bom dia, os ouvintes da Rotativa. Bom dia, Claudinha. Na semana passada, saiu amplamente na imprensa, tanto escrita como televisiva e falada, né? Na nossa região aqui de Bebedouro, aquela ocorrência onde culminou com a prisão de 4 mulheres que trabalhavam numa loja de chocolate franqueada aqui na cidade de Bebedouro. Essas 4 mulheres foram presas e acabaram se entregando na delegacia. Parte delas parece que confessou o crime e entregou também alguns objetos, como veículos, né, a títulos de ressarcimento, dizendo pela acusação, né, feita em investigação no próprio inquérito, que esses veículos haviam sido adquiridos com o dinheiro desviado da loja de chocolates. Agora, no início da semana, a justiça colocou as acusadas em liberdade provisória. Como que acontece este instituto da liberdade provisória? Não são todas as pessoas que têm direito a isto, a este benefício legal. Para isso, é preciso comprovar domicílio fixo na cidade, comprometer-se com a justiça que não irá fugir, né? E também que vai respeitar todos os chamamentos processuais, e também o requisito talvez principal, que é a primariedade. Isso quer dizer o seguinte: que a pessoa nunca tenha cometido algum crime ou tenha sido condenada por crime similar. E parece que essas pessoas cumpriram esses requisitos e a justiça deferiu a elas o direito de responder o processo em liberdade. Agora, o processo corre normalmente, com a coleta de provas, perícias nas contas bancárias e situações que já foram deferidas para averiguar qual é o tamanho do prejuízo que realmente ocorreu, como também depoimentos pessoais e de testemunhas. Agora nós vamos aguardar o andamento do feito para poder ver as providências a serem tomadas com relação à vítima, que tem que ser ressarcida pelo que ocorreu. A demissão das funcionárias já foi concretizada por justa causa, porque não poderia ser diferente, e disso a gente tira uma lição. Se essas moças primárias resolveram fazer uma situação como essa, podem prejudicar todo um andamento de sua estrutura de relacionamento entre empregado e empregador. Então, todos nós temos que tirar uma lição disso, que tanto o empregado como o empregador devem se respeitar e respeitar a relação de trabalho, porque tudo isso vai contar no andamento do processo e no andamento também da história da nossa vida, né? Claudinho, um abraço para você e nas próximas vezes aí a gente atualiza o andamento do processo.
3: Muito obrigada, Dr. Júnior Galvão, grande abraço. 11h59, dando sequência nas notícias da polícia, nós temos da Polícia Civil aqui identificando o autor de furto em série. após nova invasão à mesma residência. Então, a Polícia Civil de Bebedouro, por meio da Delegacia de Investigações Gerais, a DIG, esclareceu em menos de 24 horas um furto qualificado ocorrido em uma residência no bairro Jardim Cláudia 1, identificando como autor o indivíduo AMDR. O caso teve início após o registro de um furto ocorrido no dia 24 de maio. Agora, né? Quando diversos objetos foram subtraídos de uma residência que se encontrava temporariamente desocupada, e entre os bens levados estavam televisores, ferramentas elétricas, botijão de gás e aproximadamente R$ 1.500 em dinheiro. E na ocasião, o autor danificou a porta da cozinha e móveis da casa para acessar os pertences da família. E após sofrer o primeiro prejuízo, a vítima providenciou a instalação de câmeras de monitoramento no imóvel. Entretanto, na madrugada do dia 29 de maio, a residência voltou a ser alvo do criminoso, sendo subtraídos uma bateria de caminhão, compressor de pintura, lixadeira, mixer, um mixer, eu acredito, calçados, bolsas e outros objetos. E desta vez, porém, a ação criminosa foi integralmente registrada pelas câmeras de segurança. As imagens permitiram, né, aos policiais civis da DIG identificarem aí rapidamente o autor, que ingressou no imóvel pelo telhado, e após análise do material, os investigadores concluíram que o responsável pelos furtos era a MDR, um indivíduo já conhecido nos meios policiais. E segundo as apurações, o investigado é egresso do sistema prisional e possui antecedentes por crimes de furto, roubo e tráfico de drogas. Os agentes da DIG, diz, realizaram buscas visando prendê-lo em flagrante e recuperar a resfurtiva, né? Mas sem sucesso. As investigações prosseguem visando a recuperação dos objetos subtraídos. O inquérito policial foi instaurado e o investigado vai responder por furto qualificado diante do rompimento de obstáculo e da escalada empregada para a prática criminosa. O delegado de polícia da DIG, o Dr. João Vitor Silvério, destacou que representará perante o Poder Judiciário para a decretação da prisão preventiva do investigado. Temos a notícia aqui do adolescente que morreu, infelizmente, atropelado ao atravessar a rodovia em Pontal. Foi ontem à noite, né? Um adolescente de 12 anos morreu atropelado na rodovia Maurílio Biagi em Pontal na noite de ontem, segundo informações divulgadas pela concessionária Entrevias, que administra o trecho. O motorista de um carro seguia em direção a Pontal. Na altura do parque de exposições, o carro dele acabou atingindo a vítima, que atravessava a pista a pé. Com o impacto, o adolescente foi arremessado para o sentido contrário da rodovia. A Guarda Civil Municipal informou que ele estava com mais dois garotos, que também cruzaram a pista correndo, mas não foram atingidos. Ele não teve a mesma sorte, né? Equipes do Serviço de Atendimento Móvel de Urgência, o SAMU, foram acionadas, mas o jovem morreu no local. O motorista permaneceu no local para registro da ocorrência. Agradecer a Gláucia Alves Teixeira, que está na live, a Suzy, os ouvintes no rádio. Vamos para as últimas do esporte com o apresentador De Luca.
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6: E já chegando por aqui na sua quarta-feira, no seu rádio, para mais uma edição das últimas do esporte. Comigo, De Luca, todas as informações de tudo que rola no mundo da bola. Já dá aquele grau, aumenta o som e tamo junto aqui na melhor.
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6: Vamos falar da seleção brasileira, que pousou na manhã de ontem em Nova Jersey, nos Estados Unidos. O voo partiu do Galeão, no Rio, e durou 9 horas e 42 minutos. A chegada foi restrita aos detentores de direitos de imagem do Mundial. O técnico Carlo Ancelotti disse estar feliz, motivado e animado para fazer o seu melhor. Casemiro admitiu que outras seleções estão um passo à frente do Brasil no processo, mas destacou a mistura de jovens e experientes no elenco e a experiência de Ancelotti. Ele afirmou que a equipe chega com desejo de vencer e realizar um sonho de criança.
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6: O técnico da seleção brasileira, Carlo Ancelotti, falou ontem sobre a recuperação de Neymar. O craque de 34 anos tem uma lesão muscular na panturrilha direita e é dúvida para a estreia do Brasil na na Copa do Mundo de 2026 contra o Marrocos no dia 13. Ao chegar em Nova Jersey, nos Estados Unidos, onde a delegação fica concentrada, Ancelotti disse em vídeo divulgado pela FIFA: "Está progredindo bem, está trabalhando bem, não temos pressa." Neymar não defende a amarelinha desde outubro de 2023 por causa de lesões seguidas. Ele é o maior artilheiro da história da seleção com 79 gols. Ancelotti também afirmou que a Copa não tem um favorito e que o Brasil vai competir com todas as equipes.
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6: Carlo Ancelotti comandou nessa segunda o primeiro treino da seleção brasileira em solo americano, contando com 25 dos 26 jogadores convocados. O único desfalque foi Neymar, que está se recuperando de lesão na panturrilha. A boa notícia foi a presença do trio que disputou a final da Champions League no último sábado. Os zagueiros Marquinhos e Gabriel Magalhães e o atacante Gabriel Martinelli, que participaram normalmente da atividade. Os três já estão à disposição para o amistoso de sábado contra o Egito. Tô de volta daqui a pouquinho já trazendo muito mais informações. Fique ligado.
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3: 12 horas e 4 minutos. Ótima tarde a todos de quarta-feira. Bom feriado. Breve intervalo, a gente já volta. Tem mais notícias por aqui.
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2: 12 horas e 16 minutos, ótima tarde a todos de quarta-feira, véspera de feriado, amanhã é feriado de Corpus Christi, hein? Ah, Marcelo Queiroz está na live com a gente, pelo rádio os nossos queridos ouvintes também, na live. E olha, o prefeito Lucas Seren esteve ontem em Barretos, participando da visita, né, do governador Tarcísio de Freitas, à cidade de Barretos, e aproveitou para pedir recursos para a nossa cidade. Nós vamos ouvir um áudio de um vídeo, né, que ele lançou nas redes sociais.
3: Hoje nós estamos aqui em Barretos, estou acompanhado do nosso secretário de governo, Jorge, vereador Otávio, Fernando Galvão, nosso ex-prefeito, está aqui também, nosso time unido. E estivemos aqui com o governador Tarcísio, levando para Bebedouro boas notícias, né, Otávio, Jorge, recurso para asfalto. 2 milhões de reais para os distritos de Botafogo e Turvínia. Uma verba que a gente estava trabalhando para liberar há bastante tempo e conseguimos, está assinado, vai liberar o recap dos nossos distritos. Também, mais uma novidade para Botafogo, a reforma, a liberação de recursos para a reforma da escola Gustavo Kuhlmann. Estamos aqui em tratativas, vamos ficar até mais tarde para lutar também por recursos para a nossa saúde. Há muita coisa boa já aconteceu, só temos a agradecer ao nosso governador, Fernando Galvão, deputado Lucas Bove, que tem feito um grande trabalho de apoio para a nossa equipe aqui. Valeu, pessoal!
2: São 12 horas e 18 minutos, que maravilha, que venham coisas boas para a nossa cidade, para os distritos, né? A população merece, prefeito Lucas Seren. Gente, a garagem municipal, além de vir, né, limpando aí as praças da nossa cidade, vem realizando limpeza também noturna nas ruas do comércio, né? O trabalho tem como objetivo manter ali os espaços públicos limpos, organizados, seguros, para os comerciantes, trabalhadores, população que circula ali diariamente pelo centro comercial. A ação inclui então a lavagem das vias e calçadas com água de reuso, viu? Contribuindo para a conservação dos espaços urbanos, a promoção da limpeza pública de forma sustentável. Diretor Silvio Renato Barbosa, né? Para ele, o serviço de zeladoria é constante. A limpeza realizada no período noturno permite maior eficiência dos serviços sem interferir na movimentação do comércio e no fluxo de veículos e pedestres durante o dia. É importante manter a cidade organizada e limpa, né? Agora vamos falar do Fundo Social, finalizando aí. Curso de eletricista em parceria com o Senai, a capacitação proporcionou aí aos participantes conhecimentos teóricos e práticos fundamentais para atuar na área elétrica, contribuindo para a formação profissional e ampliando as oportunidades no mercado de trabalho. Durante o curso, os alunos tiveram acesso a conteúdos técnicos, normas de segurança e atividades práticas, desenvolvendo habilidades essenciais para o exercício da profissão com qualidade e responsabilidade. A conclusão de mais uma turma representa um importante passo na valorização da mão de obra local, preparando profissionais para atender as demandas do mercado de trabalho e contribuir para o desenvolvimento do município. Fundo Social também já está abrindo inscrições para o curso de salgados e congelados, né? Que vai acontecer em julho. É uma parceria aí do Fundo Social com o Sebrae aqui. O curso é Aprenda a Fabricar e Vender Salgados Congelados, uma oportunidade para quem deseja empreender, aprimorar conhecimentos e conquistar uma nova fonte de renda. Então, você que está nos ouvindo e tem interesse em fazer esse curso, é de 20 a 28 de julho, mês que vem, da 1 da tarde às 5 da tarde. Vai ser na Cozinha Alimento, ali ao lado da Cozinha Piloto, Avenida José Cutrale Júnior, 2420. As vagas são limitadas, já entre em contato aí com o Fundo Social. E as inscrições estão abertas também para o curso de hidráulica, em parceria com o Senai. É o curso de hidráulica, né? A capacitação tem como objetivo oferecer qualificação profissional, ampliando as oportunidades de inserção no mercado de trabalho. Durante o curso, os alunos terão acesso a conhecimentos teóricos e práticos sobre instalações hidráulicas, manutenção e procedimentos técnicos na área. As aulas serão realizadas no Fundo Social de Solidariedade, ali na Ângelo Salvador 35, Vila Paulista, E isso no período noturno, das 18 às 22 horas. E as vagas são limitadas também. Interessados devem realizar a inscrição pelo WhatsApp. Anote aí, 3342-4504. Vai ser no Fundo Social esse curso, das 18 às 22 horas. E agora nós vamos para o Time News, segunda edição, as notícias do Brasil e do mundo com Alexandre Ricarte.
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4: Olá, tudo bem? Eu sou Alexandre Ricarte. Está começando mais uma edição do Time News. Vamos às informações. Fachin leva a ONU preocupação com ameaça à independência do judiciário. Flávio aciona STF por incitação após fala de Lula sobre Tiradentes. Bancos defendem PIX e dizem que Estados Unidos tem informações incompletas. INSS recua e reativa acordo com a entidade investigada por fraude bilionária. Está começando o Time News.
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4: O ministro Fachin esteve em Genebra, na Suíça, num encontro da ONU sobre independência de magistrados e advogados. Lá, ele demonstrou preocupação com os ataques ao poder judiciário e às cortes constitucionais em vários países. Fachin lembrou que o STF teve papel decisivo na defesa da democracia brasileira diante de uma tentativa de golpe de Estado e destacou a necessidade de proteger quem defende o Estado democrático de direito. O ministro também falou sobre pressões externas sobre o judiciário por meio de sanções unilaterais que, segundo ele, tentariam afetar a independência judicial. Flávio Bolsonaro vai apresentar uma denúncia no STF contra o presidente Lula por incitação ao crime e ameaça. A medida foi anunciada após uma fala de Lula em Catalão, no Goiás. No discurso, o presidente chamou de traidores da pátria quem buscou apoio americano para pressionar o governo brasileiro e citou que Joaquim Silvério dos Reis, o delator de Tiradentes, foi enforcado. Flávio entendeu a fala como uma ameaça direta a ele e nega ter estimulado as tarifas de 25% que os Estados Unidos cogitam cobrar sobre produtos brasileiros, medida sugerida após investigação que incluiu o PIX. A fala de Lula ainda aponta um erro histórico. Joaquim Silvério não foi executado, mas sim beneficiado pela coroa portuguesa. Quem foi enforcado em 1792 foi Tiradentes, considerado o líder da Inconfidência Mineira. A Federação Brasileira de Bancos defendeu o PIX após o governo americano classificar a ferramenta como injusta para empresas dos Estados Unidos. A entidade afirmou que o PIX é uma rede aberta para qualquer banco ou fintech nacional ou estrangeira e que incentiva a competição. Para os bancos brasileiros, a acusação dos Estados Unidos é baseada em informações incompletas sobre o funcionamento do sistema. O órgão americano alega que o Banco Central do Brasil gera concorrência desleal por ser, ao mesmo tempo, o criador e o regulador do PIX. Uma audiência pública será realizada em julho para que o Brasil preste esclarecimentos e tente barrar a taxa de 25% em seus produtos. A presidente do INSS anulou a decisão anterior e reativou um acordo com a Confederação Nacional dos Trabalhadores na Agricultura, CONTAG. A entidade ligada ao PT tinha tido o contrato cancelado em abril devido ao escândalo de descontos indevidos em aposentadorias. A CONTAG é investigada pela Polícia Federal em um esquema que gerou um prejuízo estimado em mais de 6,3 bilhões de reais aos beneficiários. O acordo permite que associações ligadas à Confederação enviem pedidos de aposentadoria e seguro-desemprego direto ao INSS. Investigações apontam que a entidade chegou a redigir emendas para políticos de esquerda tentarem mudar regras que combatiam fraudes.
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2: 12 horas e 25 minutos. Vamos para as últimas do esporte com o apresentador De Luca.
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4: De volta por aqui no seu rádio com mais informações sobre o mundo da bola. De volta às últimas do esporte.
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4: O Vitória bateu Fortaleza por 2-1 ontem no Castelão, na ida da final da Copa do Nordeste. O primeiro tempo foi travado, sem gols, com os dois times se anulando no meio campo. Na segunda etapa, Vitinho abriu o placar para o Fortaleza com uma bomba no canto do goleiro Lucas Arcanjo. Renato Kaiser empatou de pênalti e Diego Tárzia virou o jogo com um golaço. Com a derrota, o Fortaleza perdeu a chance de dar um passo importante rumo ao tetra da competição e agora precisa vencer em Salvador para ter chance de levantar a taça. Do outro lado, o Vitória joga no Barradão buscando segurar a vantagem e conquistar o pentacampeonato, que igualaria o clube ao Bahia como maior vencedor do torneio.
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4: O Atlético está encaminhando a contratação do atacante colombiano Jorge Rivaldo, de 22 anos. O jogador é um dos destaques da Liga Colombiana, onde balançou as redes 11 vezes na competição. O negócio está bem encaminhado entre as partes. Com apenas 22 anos, Rivaldo surge como uma aposta jovem para reforçar o elenco do clube paranaense.
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4: Já o Cruzeiro deu passos importantes para contratar o atacante Gabriel Rojas. O clube se reuniu com o staff do jogador nos últimos dias e mostrou que está disposto a pagar um valor próximo ao pedido pelo Racing pela liberação do atleta. As negociações avançaram e o time celeste segue na briga para fechar o acordo. O Cruzeiro tem consciência sobre os moldes pretendidos por Rojas em relação ao contrato e está disposto a pagar 6 milhões de dólares, cerca de 30 milhões de reais pela cotação, para contar com o lateral que tem vínculo na Argentina até dezembro de 2028. Tô de volta amanhã trazendo mais informações. Tudo o que rola e acontece no mundo da bola, você fica sabendo primeiro aqui na Melhor. Abração do Deluca, ótima quarta-feira, fiquem com Deus e até a próxima. Tchau, tchau, valeu.
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2: 12 horas e 27 minutos, Paulo Almeida na live da Rotativa também. Breve intervalo, a gente já volta falando de economia e previsão do tempo.
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2: A região sudeste terá uma quarta-feira de tempo firme e seco no interior dos estados, segundo o Instituto Nacional de Meteorologia, o IMED. Já na faixa litorânea, a previsão é de maior presença de nuvens e ocorrência de chuva fraca, com destaque para o litoral do Rio de Janeiro, onde a instabilidade será mais significativa. Em São Paulo e Minas Gerais, o sol predomina e as temperaturas seguem amenas, enquanto o Espírito Santo também pode registrar chuva fraca e isolada no litoral. Entre as capitais, a mínima prevista é de 12 graus em São Paulo e a máxima chega a 25 em Belo Horizonte. A umidade relativa do ar varia entre 50 e 100%. Juline Pogorzelski, o tempo e a temperatura.
0: A previsão do tempo para Bebedouro hoje, quarta-feira, dia 3 de junho? Sol o dia todo, sem nuvens, hein? Com aumento de nebulosidade à noite, mas não chove. A mínima é de 13, máxima de 27 graus. Neste momento, na cidade de Coração, 26 graus. Breve intervalo e na sequência 5 minutos com Alexandre Garcia.
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4: Olá, amigos de Bebedouro. Bom dia, ouvintes da RB88.3 FM. No nosso encontro de hoje, vou falar sobre o prejuízo cada vez maior dos Correios. Milagre do governo Lula, porque no governo Bolsonaro dava lucro. É a mesma coisa, o superávit do outro governo com pandemia e tudo, e agora, né, o déficit. O outro assunto é que temos esperança de não precisar importar tanto fertilizante. Está saindo da mina do Rio Grande do Sul, em Lavras, os fosforados começam a operar depois de 15 anos de briga com os ambientalistas. Ministra Carmen Lúcia diz que a crise de confiança no judiciário é grave e precisa ser reconhecida pelos juízes. Câmara e Senado derrubam uma resolução de um conselho de um ministério do Lula que permitia que o Estado decidisse aborto sem consultar a família. Começo com uma boa notícia para o agro. Começou ontem a produção da Pampa Foz, lá em Lavras do Sul. A retirada do minério, que depois vai para processamento no município vizinho de Caçapava do Sul, para os fosfatados, do NPKLP. Né? O Brasil importa muito do Marrocos. Com isso, reduz a dependência. Levou 15 anos para conseguir convencer Ministério Público e órgãos ambientais. Não, não pode, não pode. Deixa a riqueza no chão para ninguém usar. A riqueza é nossa, mas não é para usar. É uma maluquice. Nós somos um país masoquista. Bom, o outro assunto, né, de país masoquista está no artigo mais importante da Constituição, que é o 5º, direito à vida. Aí tem um tal de conselho, que tem 30 integrantes num ministério, eu não sei que ministério é esse, tem tanto ministério, né, que a gente nem sabe mais onde estão, mas não importa em que ministério está. Conselho Nacional dos Direitos da Criança e do Adolescente. Eles decidem quais são os direitos. 30 pessoas que não têm voto. Né? E aí eles decidiram que o Estado podia determinar a interrupção de uma gravidez, isto é, aborto, sem ouvir a família, sem ouvir mãe, pai. É a cabecinha estreita que não conhece sequer a história contemporânea, que essa ideologia não deu certo por 70 anos de prática com poderes divinos sobre a vida e morte das pessoas na União Soviética. Não deu certo, não dá certo, não funciona, não adianta. Né? Mas aí a Cris Tonietto, deputada pelo Rio de Janeiro, entrou com um decreto legislativo para acabar com essa resolução que é de 2024, desse tal Conselho da Criança e do Adolescente. Né? Lá na Câmara dos Deputados foi uma goleada de 317 a 111 e agora o Senado derrubou definitivamente a resolução desse Conanda, né? E já promulga, não vai para o presidente da República vetar ou não vetar ou sancionar. Não, é promulgado. O presidente do Congresso promulga, virou lei. Não existe mais essa resolução que permite aborto sob a decisão do Estado. Bom, a senhora ministra Carmen Lúcia, participando de um seminário sobre ética, integralidade, redes, inteligência artificial, aqui em Brasília, de que fazem parte 15 países, né, declarou que a crise de confiança no judiciário é séria, é grave e precisa ser reconhecida por nós, juízes. O primeiro passo para corrigir algum erro é reconhecer o erro. É reconhecer por que há crise de confiança. Porque se puser o Supremo vis-à-vis da Constituição, a gente não vai fechar, não vai dar empate. Se continuar mantendo esse inquérito do fim do mundo, que surgiu sem Ministério Público, ao contrário do que manda a Constituição. E não seguiu o devido processo legal, foi usado politicamente, num ativismo judicial que não deu bola para Ministério Público, não deu pleno direito de defesa e muito menos juiz natural, porque figurou todo mundo com juízo no Supremo e não na primeira instância. Né? Bom, mais uma pergunta que é preciso fazer. Por que que os Correios deram lucro durante o governo Bolsonaro e começou o governo Lula e deu prejuízo? Agora se anuncia que está com 3,15 bilhões de prejuízo no primeiro trimestre deste ano. Se multiplicar por 4, são 4 trimestres, vai ser maior que o prejuízo do ano passado, que foi 8 bilhões e meio. É incrível. Como é que bota lá o seu Floriano Peixoto e dá lucro como presidente? E não dá lucro com a diretoria que o Lula põe lá. É inexplicável.
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7: 12 horas e 52 minutos. Chegamos ao final da Rotativa RB. A todos, um bom restinho de quarta-feira. Ótimo feriado abençoado, né? Feriado de Corpus Christi, né? E estaremos aqui juntinhos na sexta-feira, viu? A partir das 8 da manhã, no Bom Dia RB, depois Rotativas 11 com muitas notícias. Silvinho já está por aqui, vai comandar a tarde com muita alegria. Bom feriado, até sexta. Tchau, tchau.
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1: Opa, que legal, hein? Beleza? Boa tarde a você, menina. Boa tarde a você, menino. Como é que vocês estão aí? Tudo belezinha? Chegando nesta quarta-feira maravilhosa, né? Quarta-feira, dia 3 de junho, ano de 2026. É mais uma tarde linda.

0: aqui na 88.3 RBFM, a mais gostosa, a mais ouvida, certinho? Ó, oh, parabéns a você completando mais um ninho de vida hoje, saúde, paz, amor e carinho, e bora pra cima, molecada, porque só tem música top chegando, hein?
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0: 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Léo Santana e Pablo, ele ou eu? Aí você vai escolher qual que você quer aí, né? Ele ou eu, hein? É? RBFM, a mais gostosa, a mais ouvida, a rádio top, top, top de toda a cidade, de toda a região, belezinha? Tá preparado então? Então vamos lá, Léo Santana e Pablo, ele ou eu?
3: Arrocha!
0: Arrocha aí, bebê, vem comigo! FB, nossa paixão é você, vem comigo, vem, ó. Aí, ó.

0: Santana e Pablo, ele ou eu, né? 1h07 agora, boa tarde a você, que delícia. Meu amigo Joãozinho Liberato tá na linha, vai falar comigo, né? Grande garoto. Alô, Joãozinho.
1: E aí, Silvinho, boa
0: tarde. Beleza, irmão?
1: E aí, Silvinho, agora estamos com o rádio aqui pra escutar você à tarde.
0: Ah, aí sim, hein?
1: Silvinho, manda pra nós, Panda. Eu te seguro.
0: Eu te seguro.
1: Todo mundo no bar do Sandão, Pedro Pascoal.
0: Beleza.
1: Nosso coração, tudo rapaziada, tá ouvindo nós agora à tarde aí.
0: Né? Show, irmão, é nóis.
1: E aí, Bê, nossa paixão é você, tamo junto. E amanhã é feriado.
0: Aí, garoto, feriadão topzera, hein? Ah, todo mundo junto e misturado. Panda, eu te seguro. Aí, Joãozinho, boa tarde, meninos.
2: E a gente acorda mesmo muito inseguro.
0: Aí, ó.

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0: Imagine Dragon, Lady Gaga, Lost Your Echo, ligadinho pra você, ligadinho na melhor, né? Ah, curtindo aí, ó, a programação é que vem a mais gostosa e a mais ouvida. Boa tarde a você, vem comigo, viu, pessoal, tá? Mega Sena, concurso 3014, os números sorteados, deixa eu ver aqui. Ninguém acertou as 6 dezenas da Mega Sena, hein? Meu Deus, que é isso? Daqui a pouquinho a gente fala pra você, então, já já tem uma pra matar a saudade, Ed Mota, Fora da Lei. Ligadinho na melhor, fica aí, bebê. Alô, rapaziada, como é que vocês são aí? De bem com a vida? De boa? Quero ouvir vocês aí comigo, manda seu zap aí, duvido você mandar, né? Duvido você falar com o homem mais bonito de Bebedouro, eu mesmo. O príncipe das tardes, Silvio Salvador, locutor mais querido, é nóis. Playboy. É, lá vem, amor, show de bola, bebê, tamo aí. Ah, rapidinho, intervalo comercial. Eu volto já, 996018304. 996018304 é o WhatsApp aqui da RB FM, belezinha? Tô aguardando você, manda aí, vem comigo, show de bola, ó.
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1: Beleza, vamos de música chegando pra você. Então já já eu falo da Mega Sena, concurso 2014, né? Pra você e os números sorteados, quem leva pra casa? Ninguém levou, meu amigo, hã? É, o prêmio vai subir, hein? Ah, o prêmio subiu para 14 milhões e 600 mil reais. Segura aí que já já eu falo pra você, beleza?
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1: 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Com certeza levando pra você o que você gosta, o que você curte. Aqui na mais gostosa, na mais ouvida, certinho? Chegando mais uma aí pro Vale a Pena Ouvir de Novo. Bora lá então.
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1: Ed Mota, é ele mesmo cantando Fora da Lei. Ótima tarde pra você. Aumenta o som aí, ó. Vem comigo, RB, nossa paixão.

gostosa, ainda mais ouvida. Boa, boa, boa, boa, boa, boa. Muito boa tarde a você. Vamos aí, o que não para não, né? Você curtiu o Ed Mota agora. E agora, mais do que nunca, chegando ele aí, né? Esse aqui, ele queria que eu cantasse com ele, viu, Vitão? Ele queria que eu fizesse... Não vai cair não, vou deixar, viu? É o Joe Bon Jovi, It's My Life, molecada. Aumenta o som aí, vem comigo. FB, nossa paixão é você. Aí, ó!

0: It's My Life, John Bon Jovi, legalzinho, na melhor, ainda mais gostosa, na mais ouvida. O meu amigo Macalé também tá aqui comigo, né, Macalé? O Edson Rodrigues, o garoto aí, ó, fala comigo.
1: Boa tarde, Silvinho, boa tarde a todos da RBFM, nossa paixão é você.
0: E aí, garoto?
1: Silvinho, toca uma música do Linkin Park pra nós
0: Linkin
1: aí.
0: Linkin Park, mano.
1: A top, a melhor.
0: Beleza.
1: Oferecer aqui pro Alexandre, pro Roger, pra você mesmo, Silvinho.
0: É nóis.
1: Pro Nico, pro Vandão, pra todos os ouvintes da rádio. Aí, ó.
0: Ó, vou falar uma coisa, você esqueceu, viu? Esqueceu do Cabeça de Repolho aí também, né? É. Cabeça de Repolho vai ficar bravo com você, o Chaves também, o Chapolin, viu? Seu Madruga, seu Barriga, Dona Florinda, Dona Clotilde, né? A Chiquinha, Gordini, o Jaiminho, galera toda aí. Você tem que falar o nome da rapaziada, ô Macalé. Ô Macalé, ô Macalé! Que isso? Ô Edna, boa tarde a você, tudo bem? Sumiu, gostaria de ouvir uma música. Legal, vou tocar a próxima, viu, Edna? Obrigadão pelo carinho, audiência e companhia. Segura aí rapidinho, volto já, ó.
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4: Meninas e meninos, ninguém acertou as 6 dezenas do concurso 3014 da Mega Sena. Sorteio, né, que foi ontem, terça-feira, dia 2, em São Paulo. Tá, com isso, o prêmio principal, estimado em 14 milhões e 600 mil, acumulou e está previsto em 32 milhões para o próximo sorteio. Você acredita nisso? É muito dinheiro, na verdade, né? Ó, os números sorteados, no caso aí, foram o 27, o 30, 35, 40, 44, 58. Dois acertos, 24 apostas ganhadoras, R$ 57.298, com quatro acertos, R$ 1.782, para apostas ganhadoras, para R$ 1.272,01, né? Juju Rodrigues, ela tá de volta com os flashes do Ikegami. Daqui a pouquinho a gente fala com ela direto do Ikegami, feito pra família, feito pra você, quem compara compra, né, Juju? Daqui a pouquinho a gente tá falando com a Juju aí, né? Ela que tá voltando de férias aí, ó, aproveitou bastante, né, Juju, é? Foi até pra festa do peão, foi no Play Center, grande Juju, beijão pra você. Daqui a pouquinho a Juju tá online com a gente, ao vivo com a gente aí, ó. Vamos lá pro nosso intervalo comercial rapidinho, a gente volta já então com muito mais pra você ligado na melhor, fica aí, ó.
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3: Que delícia, 1h36, agora a campanha do Agasalho 2026 realizou distribuição de roupas e agasalhos no CRA Cidadania, setor norte, viu pessoal? Daqui a pouquinho eu falo pra você, ó.
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3: Chegando agora ela, Ju Rodrigues.
4: É hora do alô. 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
3: É hora do alô da galera e com a volta dela, Juju Rodrigues, a JR, lá do Ikegami, feito pra família, feito pra você, né? Juju, linda.

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1: Valeu, Juju. Beijão pra você. Ótima volta pra você, viu? Seja bem-vindo à programação RB FM novamente. Lindona, beijo pra você. Antônia Pavini também tá ouvindo a gente, tá na sintonia. Toca Amado Batista, toco. Obrigado, Antônia. Fica ligado na melhor aí, ó.
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1: 1h39. Boa tarde a você nesta quarta-feira linda, quarta-feira maravilhosa, dia 3 de junho, ano de 2026. Deixa eu mandar um beijão também pra Aninha. Aninha Alessandro, tá ouvindo a gente? Lá no 7 Jardim, tá aí sintonizado, né? Alô, Aninha. Alô, Alessandro. Boa tarde a vocês. Obrigadão pelo carinho, tá? Audiência, companhia sempre na melhor, na mais gostosa, na mais ouvida. Mais música chegando pra você. Solta.
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1: muito bem, aqui vem a nossa paixão, é você, boa tarde pra você, ligadinho na mais gostosa, vamos lá, cortei canal errado aqui, não tinha nada a ver de cortar o canal aqui, né, viu? E cortando o canal errado e corta a música, rapaz, que é isso, viu? Vai lá, Gigi de Agostino, I Fly Wide You, boa, aumenta o som aí, ó, essa é pra viajar no tempo, bebê, vem comigo, vem. Aí, ó, só show de bola, hein? Vai!

0: Thousand Boys pra você ligadinho aqui na melhor, na mais gostosa, né, na mais ouvida, com muita música boa pra você, menino e menina, show de bola, né? Daqui a pouquinho tem Eduardo Costa, Madrugada Fria, meu amigo, hein? Põe Madrugada Fria nisso, né? Pelo amor de Deus, viu? Se gelar mais, está perdido, não é verdade? Hein? É nóis, em 1h49 agora, fica aí rapidinho, eu tô indo, mas eu tô voltando com mais pra você, ó.
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1: Olha, a Prefeitura de Bebedouro, através do Fundo Social de Solidariedade da Secretaria Municipal de Desenvolvimento Social e Cidadania, realizou mais uma etapa da distribuição da campanha do Agasalho 2026, beneficiando famílias atendidas pelo CRAS Cidadania na região norte. A ação tem como objetivo garantir que roupas, agasalhos e cobertores arrecadados cheguem às pessoas que mais necessitam, proporcionando mais conforto e proteção durante os dias de temperaturas mais baixas, né? A campanha do agasalho mobiliza e solidariedade aí, né, da população de Bebedouro e conta com apoio e participação de diversos parceiros que contribuem para ampliar o alcance das doações e atender um maior número de famílias em situação de vulnerabilidade social, viu, pessoal? Parabéns a todos aí envolvidos, né? 1h52 agora.
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1: Mães e filhas suspeitas de causar prejuízo de 640 mil a dono de loja de chocolates em Bebedouro deixam a prisão. Daqui a pouquinho falo pra você.
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1: 1h54, já tem mais música. Agora chegando pra você já, né, Silvinho? Boa tarde a você. Obrigadão pelo carinho, pela audiência, pela companhia. Bora junto e misturado na melhor, certinho? Chegando agora quem? Ele, Eduardo Costa. É, meu amigo, boa tarde a você.
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1: Bora comigo, acessa, vem pra cá. Madrugada Fria. Eduardo Costa cantando. Já tem Linkin Park Numb, na indicação do Macalé. Beleza, Macalé?

0: 2:01, olha que legal, 2:01, né, aqui na RBFM, beleza, ótima tarde aí pra você, ligadinho na melhor, na mais gostosa, na mais ouvida. Deixa eu mandar um abração também pro meu amigo Thiago, né, o Thiagão é Ramérez, Thiago Ramérez tá lá em Apucarama, é Apucarama isso? Apucarana. Apucarana no Paraná, né? Ele falou assim, ó, fala aí pro pessoal de Bebedouro, né? De repente o pessoal que vê um post aí no Facebook, quem puder compartilhar pra gente, tem um garoto que tá sumido, desaparecido aqui em Apucarana. Ele é filho do seu Joaquim, né? Ninguém tem mensagem dele, ninguém tem notícia. O telefone de lá pra quem tiver alguma informação. Você viu aí no Facebook, né? Postou no Facebook. Ou você que vai reproduzir esse áudio aí em Apucarana, aí no Paraná, né? O telefone pra contato é o 43 99143-3602. 43 99143-3602, certinho? É o filho do seu Joaquim. O pessoal tá procurando esse garoto faz um tempão já, lá em Apucarana, no Paraná. E o Thiagão falou, Silvinho, como você tem bastante, né, amigos aí no Facebook, quem sabe, de repente, alguém sabe de alguma informação desse menino em alguma outra cidade também aí, né? Entra em contato com a gente, beleza? Maravilha, fechou então, hein? Brigadão, viu? Brigadão. Thiagão, tamo junto, misturado sempre aqui na melhor. Maravilha? É nóis, tamo junto aí, ó. Intervalo comercial rapidinho. Na sequência, eu volto com mais pra você.
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0: Olha aí, daqui a pouquinho tem Daniel, Além da Vida, Diego e Arnaldo, Relógio Parado. Fica ligadinho aí, ó.
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0: 2h13, tá aí, Diego e Arnaldo, relógio parado, bebê. É ligadinho aqui na melhor, né? Olha, mães e filhas presas na última quinta-feira, dia 28, por suspeita do furto que causou um prejuízo de 640 mil reais ao dono de uma loja de chocolates em Bebedouro, segundo a Polícia Civil, deixaram a cadeia nesta segunda-feira, dia 1º. Elas foram soltas após o fim do prazo do mandato de prisão temporária. Os advogados Oswaldo Cossi e Dr. Leandro Laureano disseram que as quatro mulheres se apresentaram espontaneamente à Polícia Civil e prestaram esclarecimentos. Segundo as defesas, até o momento não há prova do prejuízo de 640 mil reais. As quatro respondem por furto qualificado e associação criminosa. Será demonstrado pela defesa que não havia estabilidade e permanência entre as investigadas, diz Oswaldo Costa. 2h15 agora, rapidinho. Eu vou ali, mas eu volto já com mais, ó.
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2: Meu amigo Macalé, a próxima é a tua, garoto. Fica aí, hein?
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4: Meninas e meninos, a Polícia Civil de Bebedouro, por meio da Delegacia de Investigações Gerais, a DIG, esclareceu em menos de 24 horas um furto qualificado ocorrido em uma residência no bairro, no Jardim Cláudia 1, identificando como autor indivíduo AMDR. O caso teve início após registro de um furto ocorrido no dia 24 de maio, quando diversos objetos foram subtraídos de uma residência que se encontrava temporariamente desocupada. Entre os bens levados estavam televisores, ferramentas elétricas, botijão de gás e aproximadamente R$ 1.500 em dinheiro. Na ocasião, o autor danificou a porta da cozinha e móveis da casa para acessar os pertences aí da família, né? Após sofrer o primeiro prejuízo, a vítima providenciou a instalação de câmeras de monitoramento no imóvel. Entretanto, na madrugada de 29 de maio, a residência voltou a ser alvo do criminoso, sendo subtraídos uma bateria de caminhão, compressor de pintura, lixadeira, mixer, calçados, bolsas e outros objetos. Desta vez, porém, a ação criminosa foi integralmente registrada pelas câmeras de segurança. As imagens permitiram os policiais civis da DIG identificar rapidamente aí, no caso, o autor, que ingressou ao imóvel pelo telhado. Após análise do material, os investigadores concluíram que o responsável pelos furtos era AMDR, indivíduo já conhecido também aí nos meios policiais. Segundo as apurações, o investigado é agressor do sistema prisional e possui antecedentes por crimes de furto, roubo e tráfico de drogas. Os agentes da DIG Dize realizaram buscas visando prendê-lo em flagrante e recuperar a res furtiva, mas sem sucesso. As investigações prosseguem visando a recuperação dos objetos subtraídos. O inquérito policial foi instaurado e o investigado responderá por furto qualificado. Diante do rompimento do obstáculo e da escalada empregada para a prática de criminosa, o delegado de polícia da DIG, João Vitor Silvério, destacou que representará perante o Poder Judiciário para a decretação da prisão preventiva do investigado. Ô, gente, olha só. Um adolescente de 12 anos morreu atropelado na rodovia Maurílio Biagi, em Pontal, na noite de terça-feira, dia 2, ontem, né? Segundo as informações pela concessionária, entre vias que administra o trecho, o motorista de um carro seguia em direção a Pontal. Na altura do parque de exposições, o carro dele acabou atingindo a vítima, que atravessava a pista a pé. Com impacto, o adolescente foi arremessado para o sentido contrário da rodovia. A Guarda Civil Municipal informou que ele estava com mais dois garotos que estavam cruzando a pista, correndo, mas não foram atingidos. Equipes do Serviço de Atendimento Móvel de Urgência, o SAMU, foram acionadas, mas o jovem morreu no local. O motorista permaneceu no local para registro da ocorrência. 2h32, 2h21, direto da redação, volta a qualquer momento aqui na RBFM. 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
4: Meu amigo Jonathan Mega Geladinho do Diesel, tá na sintonia. Fala, garoto!
8: Aqui não, Tico-Tico!
4: Aqui não, Tico-Tico!
8: Boa tarde, meu amigo Silvio!
4: E aí, rapaz?
8: Grande Santista!
4: Beleza?
8: Satisfação falar com você novamente aí.
4: Toda Silvão, nossa, meu irmão!
8: Aí, ó. Tina Turner, The Best!
4: The Best! Boa!
8: Manda um alô pra toda a galera aí que tá ligadão aí.
4: Show de bola, hein?
8: Tamo junto!
4: É nóis!
8: RB, nossa paixão é você!
4: Valeu, meu parceiraço! Lembrando aqui, né, hoje tem Copa Record de futsal masculino, pessoal. Olha que legal, hein? É, hoje, quarta-feira, dia 3, né? A partir das 20 horas e 15 minutinhos, tem Bebedouro e Cândia. Primeiro jogo em Bebedouro e Cândia. Depois, Pitangueiras e Terra Roxa no ginásio de esportes. Ah, eu pensei que era em Bebedouro, cara. Eu já ia lá, né? É lá no estádio Eupídio Marquese, né? Eupídio Marquese. É, vai ter um bar no local em prol das entidades. Mas, ó, Bebedouro entra em quadra às 20 horas, 8 horas, né? E 15 minutinhos contra a Cândia. Depois tem Pitangueiras e Terra Roxa. Valeu, vale na torcida aí. Bora pra cima, Bebedouro. Futsal tem tradição, hein, rapaziada? É, molecada, futsal, Bebedouro tem nome. É nóis, é nóis, é nóis, ó.
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4: 2h25, agora boa tarde a você.
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4: Meu amigo Jonathan, bora lá, garoto. The Best. Ah, você mora aí? Ah, que legal, garoto. Topzera. É no ginásio lá, né? Onde o Jonathan mora. Boa, Jonathan. Beleza, garoto. Tamo junto aí. The Best. Tina Turner!

0: Repita aí essa baia em homenagem ao grande Ayrton Senna do Brasil. Esse cara que fazia a alegria da galera toda aí no Domingão, né? Quando tinha Fórmula 1, meu irmão, eu lembro, só dava ele. Grande piloto, né? E grande homenagem, The Best. Grande The Best, né? Aí, Jonathan, tamo junto, hein, rapaz? Obrigado aí pelo carinho, audiência e companhia. Aí na do Diesel, ouvindo a programação RB, maravilha? Olha, a Prefeitura de Bebedouro, através da garagem municipal, realizou mais uma ação de limpeza noturna nas ruas do comércio da cidade. O trabalho tem como objetivo manter os espaços públicos limpos, organizados e seguros para os comerciantes, trabalhadores e a população que circula diariamente pelo local, né, do centro comercial. A ação inclui também a vantagem das vias e calçadas com água de reuso, contribuindo para a conservação dos espaços urbanos e para a promoção da limpeza pública de forma sustentável, beleza? Para o diretor Silvio Renato Barbosa, o serviço de zeladoria é constante. A limpeza realizada no período noturno permite maior eficiência dos serviços sem interferir na movimentação do comércio e no fluxo de veículos e pedestres durante o dia. As equipes da garagem municipal seguem atuando de forma contínua em diversos pontos do município, reforçando o serviço de zeladoria urbana e também contribuindo para a cidade cada vez mais limpa, organizada e também, no caso aí, acolhedora. Seguinte, hein? 2h31 agora. Fica ligado aí que eu volto já já com mais pra você, ó.
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0: Meu amigo Macalé, a tua já tá no jeito aqui. Linkin Park Numb, viu? É a próxima já. Aumenta o som aí, empurra o tambor de lado, desce do andaime, viu? Que é perigoso dançar o Michael Jackson em cima do andaime, viu? Au! Aí, ó! Já vai rodar a tua música. Fica aí, moleque. É nóis.
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3: Oi, uma ótima terça-feira para você. Sou Luana de Oliveira, chegando com o nosso horóscopo Áries, Touro e Gêmeos.
2: Áries.
3: Ariano, o domínio sobre a realidade não é constante. Se alterna com os momentos em que tudo parece sair do controle. Melhor se acostumar com essa alternância, porque em última instância, só a vida está no controle de tudo. E a cor para hoje é o pink.
2: Touro.
3: Oi, Touro. Certo é aquilo que, ao ser posto em prática, produza benefício para o maior número possível de pessoas. E ao contrário, errado é tudo que, se realizado, ocorreria em detrimento de todos para beneficiar apenas um. A cor para hoje é o vermelho.
2: Gêmeos.
3: Oi, Gêmeos. Há horas em que seria melhor ter um botão que calasse a mente por decreto instantaneamente, porque se continuar pensando, vai também continuar aumentando a tensão, sem, no entanto, encontrar nenhuma solução. Melhor não, viu? A cor para hoje é o prata. Daqui a pouquinho, Câncer, Leão e Virgem.
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3: 2h39, deixa eu mandar um abração pra Tatiana também, né? Alô, Tatiana, boa tarde a você, Tatiana Batista, boa tarde, Silvinho, bom final de semana a todos, né? Tatiana, obrigadão pelo carinho, viu? Beijo pra você. Lembrando, Tatiana, 20 horas tem o show da noite, é no Facebook do Silvinho, adiantando uma horinha agora, né? A gente começava 9 horas, já tá começando às 8, viu, Tatiana? Chama a galera toda aí, ó. Hoje tem prêmios também, tá muito legal, vale aí você a participar junto com a gente também, chamar toda a galera, vem com a gente, tá? A partir das 20 horas no Facebook do Silvio César Salvador, beleza? Você que ainda não é meu amigo, vamos lá, meu amigo. Vai lá, chama lá, meu amigo. Vamos ser amigo do amigo, né? Eita! Bom demais, hein, molecada? Show, vai! 20 minutinhos para as 3 agora, já tem Linkin Park.
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3: Que legal, meu amigo Nico Silveira, meu parceiraço. Fala comigo, meu parceiraço.
7: Fala, Silvinho, meu parceiraço.
3: E aí, boa garoto, tarde. Beleza?
7: Mas tá por cá, hein?
3: É, tô sabendo,
7: manda
3: hein?
7: Manda um louvor pra nós aí.
3: Bora!
7: O que faz tocar no nosso coração aí.
3: Demorou, hein, rapaz?
7: Manda
3: nós
7: pro
3: mesmo.
7: Pro Douglas que tá aqui comigo aqui, pro Roger.
3: Aí, ó,
7: pro tá Macalé,
3: vendo?
7: Pro Vandão.
3: Legal.
7: E pra todos os seus ouvintes, todos que estão na construção civil espalhada em Bebedouro.
3: Boa, aí. Garoto, boa.
7: Fechou, meu
3: Fechou, rei? Fechou, meu rei.
7: Tamo junto e misturado.
3: Sempre é nós, hein?
7: Rapaz, tá acabando a bateria do meu rádio aqui, eu tô tentando pegar no YouTube aqui.
3: Ai. Meu Deus, vai no site da rádio, viu?
7: RB, nossa paixão é você.
3: Aí, garoto.
7: Alô, Silvinho.
3: É nóis, irmão.
7: Tamo junto, meu rei.
3: É nóis, tamo junto, viu?
7: Vou colocar no YouTube aqui agora.
3: Vai lá, então. Ou se não, pelo Google mesmo aí, procura aí www.radiorbfm.com.br, né? E você vai poder ouvir aí o Silvinho também através do nosso site, beleza? Vamos lá de música chegando então agora aí, ó.
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3: Linkin Park, Crawling. A indicação do meu amigo Macalé. Aí, Macalé, boa tarde, tamo junto, meu querido.

0: 11h48, molecada, tá aí pra você, música top, né, rapaziada, ouvindo, curtindo aí, que legal, é, meninada, Ramones, Pet Sematary, sem falar isso não, né, o meu amigo que gosta aqui é ele, né, é o Roger Pipas, gosta e curte, né, ô Roger, boa tarde, fala comigo.
1: E aí, Silvinho, essa é boa, hein, Silvinho.
0: Boa, hein.
1: Pepper Cemetery.
0: Oh, Cemetery. Ramones, velho. É topzera, né?
1: Um abraço aí na rapaziada aí, ó.
0: Opa!
1: Não, no Pereira, no Nicão.
0: Legal.
1: No Repoi, no Chapolin.
0: Na Cenoura.
1: Tamo aqui, Silvinho, no Pedro Pascoal, tá? Eu e o Macalé.
0: Beleza.
1: Valeu.
0: Grande abraço, tamo junto, viu? Mais uma, 2h49. Evanescence. Bring Me to Life. 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

molecada, pancada em cima de pancada aqui na Rio FM, na mais gostosa e na mais ouvida. Tá aí Linkin Park, você curtiu também Evanescence, Bring Me To Life e muito mais, né? Ah, curtindo só aqui na RB FM. Deixa eu mandar uma atenção pro meu amigo pastor João Batista. João Batista aí, junto com mais dois alunos e mais três amigos barbeiros, né? É, estarão fazendo a alegria da garotada amanhã, não só da garotada, do papai, dos jovens que queira cortar o cabelo gratuito amanhã, viu? A partir das 9 da manhã, no Salão Social do Pedro Pascoal, junto aí com a AAPP, junto com meu amigo Alisson, a gente vai estar cortando mais de 30 crianças, mas cortando criança não, né? Cortando mais de 30 cortes voluntários, né? Junto com essa rapaziada do bem que vai lá fazer essa benfeitoria, não é isso, pastor? Obrigado, viu, pastor João Batista, tá ouvindo a gente? Eu acho que é lá no Delúcia, se eu não me engano, tá na sintonia lá no salão ligadinho com a gente. Obrigado, pastor! Rapaziada, e brigadão que tá se unindo pra fazer esse corte comunitário e fazer a alegria da garotada. E aproveitando já o ensejo, né? O pessoal vai estar pintando lá pra cima do Pedro Pascoal, pintando o salão, já pra entrar no clima do Brasil. Ah, que legal, hein? Rapaziada, vai estar top demais, meu amigo. Amanhã, a partir das 9 da manhã, lá no Pedro Pascoal, no Salão Social, na Praça Maria Cristina Souza Lima Campos, na Praça José Conversa. Todo mundo convidado! What's love? Pra você, Hadway 2h54, vem. Chama, bebê. Aí

0: Meu, fala a verdade, hein? Só música top pra você ligadinho na melhor, né? 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
0: 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Meu amigo Vandão, tá liberado? Fala comigo, Vandão. Cadê o Vandão? Ô, Vandão!
2: Tá liberado?
0: Aí, tá liberado.
2: Silvio Vandão, seu coração. Comigo, se tivesse como tocar Best Street Boys pra nós aí.
0: Vixe Maria.
2: Agradecer pra toda a galera conectada aqui com nós. Aqui,
0: legal.
2: O Rádio, o Macalé.
0: Fechou. É nóis.
2: É, a galera toda conectada aqui no Tá de Coração.
0: Uhum.
2: Beleza, meu irmão?
0: Beleza.
2: E ó, vou cortar o cabelo, hein, velho?
0: Duvido. Quero ver.
2: Tamo junto, mano.
0: É nóis. Fechou.
2: RB, nossa paixão, é você. Tchau, obrigado.
0: Só vem! 2h58. Backstreet Boys. Everybody! Vai!

It's everybody! Tá aí pra você, os Backstreet Boys, molecada! Legalzinho, né? Por que não dizer matando saudade, né, RB também, né? Por que não dizer matando saudade, essa galera que é top demais aí, ó, show de bola, brigadão, viu? Gente, estão lembrando, amanhã, a partir das 9 da manhã, lá no Salão Social, não perca, viu? É, vou falar mais uma vez,

0: mais pra você.
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4: Oi, de volta na programação, você de Câncer, Leão e Virgem.
3: Câncer.
4: Oi, Câncer. Reunir as pessoas certas é um exercício bastante complexo. Não apenas porque possivelmente sejam raras as pessoas que você busca, como também porque, sabendo quem são elas, também ver que nem sempre estão disponíveis. A cor para hoje é o cinza.
3: Leão.
4: Oi, Leão. Ao sentir vontade de fazer mais, não hesite. Se lance à atividade e faça muito mais do que o habitual no mesmo tempo de sempre. A porta está aberta, mas é do tipo em que nada acontece sem tomar a iniciativa pertinente. A cor para hoje é o verde.
3: Virgem.
4: Oi, Virgem. Enriqueça sua mente. Absorva conhecimento. Se envolva. Discernimento suficiente para distinguir o autêntico do artificial. Porque no mundo atual as verdades, as meias-verdades e as falsidades se misturam. A cor para hoje é o marrom. Daqui a pouquinho, Libra, Escorpião e Sagitário.
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1: Olha, deixa eu falar pra você que o Fundo Social finaliza curso de eletricista em parceria com o Senai, viu? É, fica ligado que tem muito mais ainda pra você. Eriquinha Alonso também tá aqui na linha, é isso, produção? Vamos ver a Eriquinha Alonso aqui. Cadê a Eriquinha? Eriquinha, boa tarde, tudo bem contigo, querida? Como é que você tá?
2: Boa tarde, Silvinho, tudo bem?
1: Tudo bem, e você? Tudo jóia?
2: Silvinho, queria ouvir uma música.
1: Vamos lá.
2: Queria ouvir da Pitt. Quem não tenta tudo de vidro que atira a primeira pedra.
1: Quem não tenta tudo de vidro que essa atira a primeira pedra.
2: Você toca pra mim, por favor?
1: Toco.
2: 88.3, minha paixão são vocês. Um abraço, bom feriado pra você, Deus abençoe.
1: Valeu, Eriquinha, verdade. Bom feriado a toda a galera, que amanhã é feriadão, né? Amanhã o Silvinho vai estar lá também no Pedro Pascoal a partir das 9 da manhã e volta na sexta-feira aqui na RBFM. Vamos lá cortar cabelo da molecada, que não tenta tudo de vidro que atira a primeira pedra.
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3: Bom, meninos e meninas, hoje é quarta-feira, dia 3 de junho, ano de 2026. Obrigado a você pelo carinho, audiência e companhia, né? Ligadinho na melhor até as 4 da tarde com muita música boa.

0: Bom, meninos e meninas, hoje é quarta-feira, dia 3 de junho, ano de 2026. Obrigado a você pelo carinho, audiência e companhia, né? Ligadinho na melhor até as 4 da tarde, com muita música boa rolando ainda pra você, tá? Tá sintonizado, hein? Tá de boa? Ah, que coisa boa, né? Aí, ó, só música top, hein, rapaziada? Ó, prepara aí, porque daqui a pouco tá chegando Pit, Teto de Vidro, a indicação da Erickin Alonso e também, né, tá chegando aqui, deixa eu ver, aqui é os Detonautas, é isso? Detonautas, outro lugar. Então, ó, meu, é top, hein? É show de bola, fica ligado na melhor aí, tá? A Prefeitura de Bebedouro, através do Fundo Social de Solidariedade, concluiu mais um curso de qualificação profissional de eletricista, realizado em parceria com o SINAI. A capacitação proporcionou aos participantes conhecimentos teóricos e práticos, além de fundamentais para atuar na área elétrica, contribuindo para a formação profissional e ampliando as oportunidades no mercado de trabalho. Durante o curso, os alunos tiveram acesso a conteúdos técnicos, normas de segurança e atividades práticas, desenvolvendo habilidades essenciais para o exercício da profissão com qualidade e responsabilidade, beleza? Ó, a conclusão de mais uma turma representa um importante passo na valorização da mão de obra local, preparando profissionais para atender às demandas do mercado de trabalho e contribuir para o desenvolvimento do município. Muito bem, né? Bom demais, segura.
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0: Meninos e meninas, olha que legal, Ghetto Beats será condecorada pelo Legislativo, né? Pessoal do Ghetto Beats, meu grande abraço, Neguinho aí, galera toda também, o Rasta, né? É, os Brothers, Moreira Brothers, nascida com o propósito de fomentar, produzir e divulgar artistas independentes ligados à cultura hip hop, rap e RB. A produtora Ghetto Beats será condecorada com o título de Embaixador Cultural Maestro Emérito Claudinei Alves de Oliveira. A honraria é destinada a músicos, maestros, cantores, compositores e demais personalidades que se destacam pelo talento e pela excelência de seu trabalho no universo musical, seja música clássica ou na popular. A iniciativa da homenagem partiu do vereador Paulo Bola, do MDB. Fundada em 2016 pelo engenheiro de mixagem e editor de vídeos Andrew W. Santos, a Ghetto Beats atua de forma integrada como produtora audiovisual, gravadora independente e selo fonográfico. Ao longo de sua trajetória, a empresa consolidou um modelo de atuação completo de que contempla, né, desde a criação de instrumental e processos de engenharia de áudio até direção de captação e também edição final de videoclipes e projetos fonográficos. Graças à atuação da Get Beats, diversos artistas independentes passaram a ter acesso a e suporte também técnico de alta qualidade, o que

0: fortalece a cultura periférica e urbana do município, democratizando a produção artística local. Aí, ó, parabéns ao Ghetto Beats. É, o Ghetto Beats que foi, praticamente cresceu lá no Pedro Pascoal, Cidade Coração, lá o Neguinho, o Rasta, galera toda. Né, Joãozinho? Joãozinho é lá do Pedro Pascoal lá, pai. Orgulho, hein, Joãozinho? Topzera demais. Parabéns a galera toda aí. Show de bola!
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0: Silvinho, manda um abraço aí pro Nicão. O Nicão ficou bravo que eu não mandei abraço pra ele, né? O Vandão, ô Vandão, ô Nicão, um abraço aí do Vandão, viu? Tá liberado! É, moleque, vai ter música agora aí, ó.
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0: Pitch, Teto de Vidro, Detonautas, Outro Lugar. Aumenta o som. Alô, Eriquinho Alonso, a tua. Boa tarde, hein? Valeu, vem comigo. Aí, ó.

0: Muito bem, 3h24, meninada. Boa tarde, boa tarde, boa tarde a você aí, ó. Deixa eu mandar um abraço aqui pro JF Esportes, né? É uma loja de esporte bem legal, ali perto do Bebedouro Shop, pertinho da minha casa ali. Ele acabou de nos doar agora, olha que legal, cara, que atitude top. 4 bolas de futebol de campo, né? Pra criançada que treina lá na Vilas Paraty, né? O futebol. Que gostoso, né? Obrigado, viu, meu irmão? Obrigado, obrigado, obrigado, obrigado. Gratidão. Que Deus dê em dobro pra você. Muita saúde, muita paz, muito amor. E as crianças agradecem, viu? Tudo que é pra criançada lá é de bom coração, é de bom aceito. Topzera de verdade, viu? Obrigado, rapaz. Tamo junto, hein? Sempre misturado na melhor. RB, nossa paixão é você. Tamo junto, vem pra cá. 3h25 agora, tem mais música chegando, vem!
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0: Vem aí, Bruno e Barreto, ei, trenzão doido! Chama!
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0: Brasil para o mundo, levando muita música, alegria e informação. A sua participação, molecada. Tamo junto e misturado sempre, viu? Obrigadão a você mesmo de coração. Aí, ó! É nóis, bebê! Rapidinho, intervalo comercial, volto já com mais. Fica aí.
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3: Oi, de volta na programação, você de Libra, Escorpião e Sagitário.
1: Libra.
3: Oi, Libra. Cansa ter de sustentar o personagem adequado o tempo inteiro, porque em alguns momentos as emoções se tornam tão intensas que não permitem sustentar uma normalidade que de normal não tem quase nada. É sem graça. A cor pra hoje é o vinho.
1: Escorpião.
3: Olá, Escorpião. O conflito é mais fácil de acontecer entre as pessoas do que a concórdia e o entendimento. E isso não porque não haja razões para todos se entenderem, mas porque elas partem do princípio egoísta de pensar em si mesmas. A cor para hoje é o rosa.
1: Sagitário.
3: Oi, Sagitário. Os relacionamentos nunca são desprovidos de interesses, mas em geral as pessoas preferem fingir que não há interesse nenhum, que somente há ideias e emoções. Um romance que na prática não tem como se sustentar. A cor para hoje é o creme. Daqui a pouquinho, Capricórnio, Aquário e Peixes.
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2: Menina, ó que legal, né? Ó que legal. Hoje eu tava vendo aqui, eu não sabia. Hoje é o dia mundial da bicicleta, né? Aquela que é companheira, aquela que te leva pra baixo, pra cima. Aquela que faz você ser mais veloz, ser menos veloz. Tem que cuidar da amiga da magrela, como diria, né? Tem que cuidar da magrela aí, né? Meu amigo Ronaldo, bicicleteiro do Tião, tá na sintonia também, né? Grande pastor Ronaldo Menezes, obrigado pelo carinho, meu irmão. Bom, tamo junto. E toda a galera lá da Bicicletaria do Tião, na Tobias Lima, ouvi na programação RB. Obrigadão pelo carinho, viu, Ronaldo Menezes? Tamo junto. Dia Mundial da Bicicleta. Cuida bem da sua magrela aí, beleza?
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1: Meu amigo Guilherme Funileiro, tá? Ô, Guilhermão, você tá sumindo, hein, Guilhermão? Nem a corrida de kart você tá indo mais, né? Nem manda mais alô pro Silvinho da RBFM. Que isso, menino, hein? Ai, ai, ai, ai, ai, viu? Ô, gente, ó, um grande abraço a todo mundo que tá ligadinho aqui na melhor, na mais gostosa, na mais ouvida. Até as 4 da tarde tem música boa pra você, viu? Já tem Breno e Matheus. Aí, cowboy! É, fica ligado aí que rapidinho eu tô voltando com mais pra você, pode ser?
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4: Muito bem, 3h44 agora, chegando mais uma pra você ligadinha aqui na melhor. Bora comigo então? Aperta o play aí, ó.
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4: Bruno e Matheus, aí, cowboy. Vai lá.
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0: Cowboy, muito bem, boa tarde a você ligadinho na melhor aí, ó, curtindo. Fica aí que eu tô voltando já com a minha última, ah, que peninha, né? Acabou a quarta-feira, bebê. 3 de junho, 2026, RB Nossa Paixão é você. Bebedouro São Paulo, Brasil, para o mundo a mais gostosa, a mais ouvida. Fica ligadinho no meu último bloco, hein? Tô chegando aí com mais, ó.
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5: Oi, de volta na programação, você de Capricórnio, Aquário e Peixes.
4: Capricórnio.
5: Oi, Capricórnio, o assunto é viver bem. Que cada dia seja o melhor possível. Porque esse negócio de ter de arrastar de manhã para poder chegar a mais uma noite não é um modo interessante de viver. Ou é? Melhor viver bem. A cor para hoje é o roxo.
4: Aquário.
5: Oi, Aquário, a porta está aberta, mas não se pode obrigar ninguém a atravessar por ela. Cada pessoa há de tomar a sagrada decisão no íntimo de seu coração, de se lançar à experiência de buscar o que arde no coração. A cor para hoje é o preto.
4: Peixes.
5: Oi, Peixes, você reconheceria tudo o que você pensa se os pensamentos fossem transparentes e todo mundo visse o que você pensa? Você os reconheceria como seus, ou fingiria que seus pensamentos se pensam sozinhos, como numa televisão? A cor para hoje é o amarelo. Galerinha, obrigada pela companhia, beijo e até a próxima. Tchau!
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5: 3h54, muito obrigado a você pelo carinho, pela audiência, pela companhia, né? A gente tá indo embora pra voltar aí na sexta-feira, viu, pessoal? Na sexta-feira, muito obrigado a você, um bom feriado, aproveite bastante, tá certo? E a gente volta aí na sexta-feira, tá bom? Beijo, abraço e com Deus, minha última!
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2: Muito obrigada pelo carinho.

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3: conectado. iFood lança delivery por drones em São Paulo com autorização da ANAC. É o que você vai ficar sabendo agora junto comigo nessa edição fresquinha do Tech World deste 3 de junho, quarta-feira. Se liga aí.
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3: O iFood lançou um serviço de entrega por drone em São Paulo. Por enquanto, o serviço funciona só no Iguatemi Alphaville, em Barueri, levando pedidos até condomínios residenciais. O drone, feito pela empresa brasileira Speedbird Aero, percorre 3,6 km em cerca de 5 minutos, voa a até 50 km por hora e carrega até 5 quilos. A operação roda todos os dias, das 10h30 da manhã às 10h30 da noite, e é monitorada em tempo real por um centro em Franca, São Paulo. O iFood diz que quase 50% dos pedidos dessa área eram recusados pelos entregadores por causa da dificuldade de acesso. O serviço tem aval da ANAC e do DSEA e é considerado pela empresa a primeira rota de drone autorizada a sobrevoar áreas residenciais densamente povoadas no Brasil. Os testes começaram em 2019 e mais de 5 mil pedidos já foram feitos com essa tecnologia.
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0: Excelente e abençoada quarta-feira pra você que tá ligado junto com a gente. Hoje é 13 de junho, é bom demais estar com vocês na programação mais gostosa, na sua rádio favorita. A partir de agora, mais uma edição do nosso Misturadão, gente. A programação show aqui na sua rádio favorita. E pra começar bem demais, tem Danilo e Davi.
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1: Fred e Fabrício, Te Amar é Meu Talento, essa música é linda demais, hein? Tudo bem com você? Que bom estar contigo aqui nesta quarta-feira, hoje 13 de junho. Quer dizer que hoje você está ficando mais experiente? Hoje é o seu aniversário, é? Parabéns aí pra você, viu? Muita paz, saúde, bênçãos em sua vida. Receba aqui o nosso carinho, viu? Paz mesmo pra você. Bom, agora no Misturadão, é hora do Mundo Pop. Você fica sabendo de tudo o que está acontecendo no cenário musical. Agora! 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
2: Oi, como é que você tá? Hoje é quarta-feira, meio de semana, véspera de feriado, e eu chegando com uma edição fresquinha do Mundo Pop pra você. As 50 maiores turnês mundiais do primeiro semestre de 2026 arrecadaram coletivamente mais de 2,7 bilhões de dólares e venderam 20,7 milhões de ingressos, segundo dados reportados ao Billboard Box Score. O balanço aponta um crescimento percentual de um dígito em comparação ao mesmo período do ano passado, indicando uma estabilização saudável e promissora para o setor de entretenimento ao vivo, que agora entra no auge de sua temporada de shows em estádios. O monitoramento do meio do ano, que compreende os shows realizados entre 1º de outubro de 2025 e 31 de março de 2026, revelou uma disputa acirrada pelo topo do ranking global. Lady Gaga e Bad Bunny lideram a lista com números impressionantes, mas a cantora garantiu o primeiro lugar por uma margem apertada de menos de 3%, ultrapassando o porto-riquenho na última semana do período de apuração.
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0: Araújo, Estranho de Novo, na programação Show, no seu Misturadão, que também teve Péricles com a Ana Castela, que encontra, hein? Também teve Fred e Fabrício, e abrimos a edição desta quarta ao som de Danilo e Davi. É bom demais estar com vocês, hein? Valeu pela companhia, pela amizade, pela audiência, pela escolha de estar com a gente aqui ligadinho nessa rádio maravilhosa. Já já, quem canta é a dupla Jorge e Matheus.
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5: Alô você, boa quarta-feira. Obrigado pelo carinho da audiência, pela amizade, pela companhia. Seguimos com mais músicas. É hora de Jorge Mateus e Lauana Prado.

Sabina Carpenter, aqui na programação Show na Super Quarta-feira. Olha o Zé Vaqueiro, ele lançou em abril do ano passado, Que Pancada de Mulher, hein? Essa música, ela conta com a participação especial do comandante Xande Avião, hein? Ele que é responsável por gerenciar a sua carreira. E essa música, ela celebra o romantismo e a força imbatível da mulher nordestina.

0: Romário, junto com Zé Felipe, na programação Show aqui no seu Misturadão, edição de quarta-feira. Também teve Zé Vaqueiro com Xande Avião, Sabrina Carpenter. Abrimos a sequência com eles, Jorge Mateus e Laona Prado. É bom demais estar com você. Valeu, valeu pela companhia, pela amizade e pela essa audiência que a cada dia que passa, ela só aumenta. A música boa volta já já. Sabe quem canta? Daqui a pouquinho, Gustavinho Mioto, hein?
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4: Meu lindo, minha linda, como é bom estar com vocês, hein? A programação tá muito gostosa hoje, hein? Seguimos com sucessos. É hora de Gustavo Mioto.
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0: York na programação show, gente. Tá especial demais, hein, a programação de hoje. Amei te ver, essa música é linda, hein? Bom, agora você fica antenado, sabendo de tudo o que está acontecendo no cenário musical. É hora do Mundo Pop. 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
1: E nessa véspera de feriado, eu tô de volta com mais uma edição do Mundo Pop pra você. Se liga aí! McCartney revelou em entrevista a existência de uma gravação inédita de Prince interpretando o clássico The Long and Winding Road. O registro foi feito pelo lendário músico americano durante sua residência de shows em Las Vegas em 2007, e o ex-Beatle agora planeja lançá-lo oficialmente. McCartney contou que só soube da existência do áudio anos após a morte de Prince, ocorrida em 2016, por meio de uma pessoa próxima ao artista. Após ter a oportunidade de ouvir a faixa, o músico britânico fez uma avaliação entusiasmada. É meio roqueira, ele toca uma guitarra muito boa nela. Ele era um cara especial. Motivado pelo que ouviu, Paul afirmou que pretende entrar em contato com o espólio de Prince para obter a autorização necessária e trabalhar no material.
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0: Yasmin Santos e o Ciclo Vicioso. A participação especial é da dupla Bruno e Marrone. Essa moda ficou ajeitada, hein? Mais um sucesso que você curte com a gente, hein? Bom, daqui a pouquinho eu tô de volta com mais músicas.
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6: IA domina a indústria dos microdramas da China em 90 dias. É o que você vai descobrir agora nesta nova edição do Tech World de quarta-feira, Dia Mundial do Administrador de Pessoal e também Dia de Pentecostes. Se liga aí.
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6: A inteligência artificial tomou conta do mercado de microdramas na China em poucos meses. A cidade de Hengjian, polo de cinema do país, que estava agitada com produções há um ano atrás, ficou praticamente parada depois do ano novo lunar de fevereiro. A ferramenta C-Dance 2.0 da ByteDance foi o principal gatilho da mudança. Ela produz cenas completas a partir de comandos de textos, sem precisar de atores, equipes ou sets. No primeiro trimestre de 2026, foram lançados 128 mil microdramas no país, quase 4 vezes mais que no ano anterior inteirinho, sendo que 95% desses lançamentos foram feitos por IA. Os custos de produção também caíram muito. Um drama de mais de 100 minutos pode custar menos de R$ 14.881. E equipes de 6 pessoas foram substituídas por empresas de uma pessoa só. A ByteDance controla toda a cadeia do setor, criação, distribuição e também a publicidade. E ainda cortou subsídios a dramas com atores reais, apressando ainda mais a crise para trabalhadores do setor.
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0: Aí a Taylor Swift, The Fate of Ophelia, fechando super bem a primeira edição de quarta-feira do seu Disparada. Não desliga o rádio. A qualquer momento, tem mais.
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4: Olá, meus queridos! Quarta-feira chegou com aquele clima gostoso de véspera de feriado. E hoje no Sinal Verde tem um papo interessante para quem pensa em trocar de carro ou fazer um bom negócio sem dor de cabeça depois. Vamos conferir. Hoje a pergunta é: você compra carro com o coração ou com a cabeça? Como é o investimento alto, o ideal é ser racional e avaliar o seu momento de vida antes de escolher entre hatches, sedãs ou SUVs. Cada modelo tem uma potência e uma economia diferente para cada necessidade. Pense no bolso e na utilidade antes de fechar o negócio, para não ter dor de cabeça depois.
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0: Muito bem, estamos chegando, grande abraço pra você, ótima noite, é, finzinho de tarde, começo de noite, quarta-feira, véspera de feriado, só alegria, amanhã feriadão nacional, pessoal sintonizado, curtindo uma boa, alguns vão até emendar, é, semana toda aí, meio da semana, hoje quarta-feira, mas semana curta, né, seja muito bem-vindo. Tamo juntas com o nosso Hora Extra, muita música bacana, muita informação. Minha amiga Priscila Pera, as duas edições do Flash Star de hoje, dia 3 de junho de 2026. Grande abraço, tempinho gostoso em Bebedouro. Outono, apesar que o inverno aí já vai aparecendo, manhãzinha, noite mais gelada, à tarde ainda aquele solzinho quente, nada de chuva e amanhã feriadão por aqui também, né? Grande abraço pra você sintonizado por aqui, em todos os locais você sempre tá com a gente, é muito bom ter sua companhia. Começar com o som de NX Zero, Ligação, vai rolar também o som de Alok, Bruno Martins e Iba nesse bloco, Guilherme Santiago, quem que lembra Guilherme Santiago, Gustavo Mioto, tudo junto e misturado por aqui nessa primeira sequência do Hora Extra dessa quarta-feira.
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0: Atende aí minha ligação, NX Zero Ligação, atende aí, vai, fala comigo.

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2: Tá aí o som de Gustavo Mioto, fim do mundo! Som de Guilherme Santiago, Casas Amarelas, essa aqui é veinha demais, hein? Som de Alok, Bruno Martins, Ziba e o som de NX Zero Ligação. Primeiro bloco, quarta-feira do Hora Extra, ao vivaço por aqui. Quase 6h25 da noite já, hein?
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2: É, e no próximo bloco tem muito mais sucesso, hein? Let's go, baby! Yes!
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2: Fica ligado, hein? A gente volta já.
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6: É, muito bem, estamos de volta já, 6h28, noite de quarta-feira, metadinha da semana, véspera de feriado, amanhã feriado nacional, só alegria. E minha amiga Priscila Pereira chegando na primeira edição do Flash está de hoje, vamos conferir o que rola no mundo dos famosos.
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11: Olá, tudo bem? Vai começar mais uma edição aqui do Flash Star. Eu sou Priscila Pera e tudo que tá rolando na vida das celebridades. Menina, você não sabe o que a Ticiane Pinheiro revelou. Arrumando as malas pro Rio, ela achou seu álbum de formatura de jornalismo, lá de 1997, e abriu o coração. A apresentadora emocionou a web ao contar que a família passou por uma crise financeira braba naquela época. Ela agradeceu publicamente ao pai, o seu Fernando, pelo baita esforço que fez para conseguir pagar os estudos dela. E o fechamento com chave de ouro. A mãe dela, Elô Pinheiro, também estudou na mesma faculdade. No dia da colação, adivinha, foi a própria Elô quem entregou o diploma na mão da filhota. Gente como a gente, passando perrengue com boleto, mas vencendo na vida, não é? Esse foi o seu Flash Star, que volta já já.
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6: É, tudo que rola no mundo dos famosos, minha amiga Priscila Pera. Essa é a edição número 1 de hoje, né? Daqui a pouquinho rola a segunda edição, sempre em duas edições aqui no Hora Extra.
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6: Mais som? É, lembra dessa? Netroots Hang Power. Power. Bora lá. Ótima quarta-feira.

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2: Muito bem, tá aí mais uma sequência por aqui, o som de Luan Santana, música nova essa, Olho Marrom, Bruno e Barreto, Farra, Ping Foguete, o som de Anitta e Netroots, segue Power por aqui. Mais um bloco, em grande abraço pra você sintonizado.
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2: A gente vai pra mais um break e daqui a pouquinho volta com muito mais som pra você. Fica ligado aí, não sai da sintonia não.
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6: 15 para 7 da noite, tamo de volta por aqui. Grande abraço, você ligado, sintonizado aqui no Hora Extra, na RBFM. Tamo ao vivo nesta noite de quarta-feira. Manhã véspera de feriado, e ó que beleza. Bom demais, amanhã véspera de feriado. Pessoal, feliz da vida, feriado nacional, hein. E aí a gente volta na sexta-feira já, né. Vai emendar aí sua vida boa, mas não é nosso caso não, viu, meu filho? Sexta-feira tamo aqui de novo. Vamos seguir com mais som, calma que não acabou não, tem mais som chegando. Marília Mendonça, essa música, apesar de ter sido feita lá atrás, tá bombando agora a música dela pra recordar. Marília Mendonça, quem que lembra, hein?
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10: De volta aqui com o Flash Star, eu sou Priscila Pera e tudo que tá rolando na vida dos famosos. Gente, o povo na internet não tem limite. E essa nova febre tá dando o que falar. Mansões abandonadas de famosos viraram a nova obsessão das redes sociais, com vídeos cheios de mistério, acumulando milhões de visualizações. A bola da vez é o castelo de 15 milhões do cantor José Rico, que virou bem público por causa de dívidas e já bateu mais de 1 milhão de acessos. Casarões da nossa eterna Hebe Camargo e do estilista Clodovil Hernandes também entraram na mira desses exploradores urbanos de plantão. Mas ó, babado, especialistas alertam que a brincadeira pode dar ruim na justiça e gerar processos ou indenizações salgadas para os influenciadores. O abandono dessas super casas acontece porque os herdeiros simplesmente não dão conta de pagar as dívidas e a manutenção caríssima que fica para trás. Cruzes, que dó ver tanto luxo virando poeira, não é? Esse foi o seu Flash Star. Beijos e até.
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1: Muito bem, tá aí o som de The Weeknd. Henrique Juliano com Jonete e Frederico, Simple Play, 11:20 por aqui, encerrando o Hora Extra. Essa quarta-feira, metadinha da semana, 5 para as 8 da noite. Chegando meu amigo Marco Oliveira, o Disparada, segunda edição. 18:30 rola o Blitz Sertanejo, às 10 da noite, Liz Oliveira com Charme por aqui na nossa programação, tá bom? Agradecendo sua companhia nessa noite de quarta-feira, véspera de feriado, amanhã feriadinho, só alegria, meu amigo. É, na sexta-feira tamo de volta. Obrigado pela companhia, ótima noite para você. Grande abraço, só alegria por aqui, viu? Fica com Deus aí.
3: Boa noite.
1: Boa noite. Vamos embora, mas você continua aí, tá bom?
3: Boa noite.
1: Valeu, valeu. Tchau, obrigado.
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0: Tá em segunda posição, Sabrina Carpenter, Man Child. Na terceira, Ed Sheeran, Azizane. E a primeiríssima tem Sam Smith, Man I Am.
1: 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This one is for the boy.

Fechando super bem essa edição de véspera de feriado, amanhã Corpus Christi. E aí, você vai ficar em casa, de boa, descansando, vai trabalhar assim como eu? Qual que são os planejamentos? Muita gente aproveita para fazer aquele feriadão prolongado. Se você for pegar a estrada, for viajar, se cuida, viu? A gente se vê amanhã na programação com muito mais. Não desliga o rádio. Na sequência tem mais músicas.

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0: Já chegamos no meio da semana, é quarta-feira, hoje é dia 13, eu tô chegando com mais uma edição do Blitz Sertanejo pra você. Hora da gente descobrir juntinhos quais são as 7 músicas mais tocadas por todo o Brasil. E eu já chego como? Tradicionalmente metendo o pé na porta, abrindo a contagem com a posição de número 7 pros irmãos Guilherme Benuto e ele, Luan Santana, quarto 67.
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1: Luan Santana e Léo Foguete, Dona, que ocuparam aí a posição de número 6. Agora vem chegando o Matheus Vargas com Kleber e Cauã, Desocupa, na posição de número 5.

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7: Tô de volta por aqui na melhor do seu rádio, trazendo pra você aquela hora gostosa da gente recordar e viver bons momentos. Vem chegando o nosso quadro Blitz Retro.
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7: E no quadro Blitz Retro de hoje, a gente vai relembrar o sucesso Moleca, um dos maiores hits da dupla Rick e Renner. Essa música aí faz parte do projeto Bailão do Rick Renner, uma coletânea da dupla lançada lá no ano 2000. Bora relembrar? Rick Renner, Moleca, aqui no Blitz Retro.
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Que saudade gostosa, hein? Saudade de qualidade balançada pra gente dançar junto. Moleca, Rick Renner fechando o Blitz Retrô e a gente segue, trazendo pra você a posição de número 3. Danilo e Davi, Não Mexe Nas Minhas Gavetas. 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

essa foi a posição de número 2. Os irmãos Guilherme e Santiago, confite dos também irmãos Zezé de Camargo e Luciano, Pra Não Lembrar de Mim, a medalha de prata. Agora que rufem os tambores, maestro, porque vem chegando a número 1, a primeira desta quarta-feira, Matheus e Cauã com Ana Castela, Ilusão de Ótica.

0: nosso Blitz Sertanejo desta quarta-feira vai ficando por aqui, mas não fica triste não. Amanhã eu volto com mais contagem das 7 músicas mais tocadas por todo o Brasil. Tchau, um grande abraço. Eu fui.
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